0: isso faz com que as pessoas não se sintam propriamente a viver num país muito melhor. O país em que vive a maioria dos portugueses não é tão cor-de-rosa como Luís Montenegro pinta. Agora, efetivamente, esta é uma moção que tenta misturar, baralhar e dar de novo, porque no fundo esta ideia de que o PSD está numa espécie de centro entre o Chega e o PS e que vinca aqui na moção o não é não ao Chega e o não ao Bloco Central com o PS, no fundo já é uma ideia velha, uma ideia ultrapassada pelos próprios acontecimentos. Sim, ninguém está à espera que Luís Montenegro faça agora um acordo de governação com o Chega, não o fez e nada indica que o fará, mas a verdade é que, por diversas vezes e em matérias muito fundamentais, a sua abertura e as negociações que tem fechado têm sido maioritariamente com o Chega, porque é aí que encontra respaldo para algumas das suas políticas, nomeadamente na imigração, muito provavelmente no pacote laboral, nas leis da nacionalidade. Portanto, esta moção não se pode dizer que traga alguma coisa de novo ou de muito empolgante.
1: Luís Montenegro vai a votos a 30 de maio nas diretas do PSD sem que haja um adversário conhecido. Mário Centeno não é claro na resposta quando esta noite foi questionado sobre uma possível candidatura à liderança do Partido Socialista se a oportunidade surgisse, diz o antigo governador do Banco de Portugal e também antigo ministro das Finanças, que este é um outro momento.
2: O que acontecer no futuro será qualquer coisa que estará para além, seguramente, deste ciclo político. Neste momento, aquilo que é o meu foco é aqui nas minhas conversas consigo. Eu fiz, ao longo de toda a minha vida, um enorme investimento no conhecimento. Foi, aliás, o fio condutor da minha vida. Nada de tático tem esse investimento e é esse investimento que eu gostava de partilhar.
3: Portanto, acha que por agora a liderança do PS está bem entregue a José Luís Carneiro?
2: Temos um ciclo político que está a decorrer, com as vicissitudes que todos os ciclos políticos neste momento no mundo têm, e eu acho que nós temos que respeitar aquilo que está a acontecer em Portugal.
1: Mário Centeno, antigo governador do Banco de Portugal, antigo ministro das Finanças, na estreia como comentador na CNN Portugal, sublinha Mário Centeno que o ciclo político em que o país está tem José Luís Carneiro como secretário-geral do Partido Socialista. Donald Trump revela que as negociações com o Irão tiveram desenvolvimentos muito positivos e o presidente norte-americano revela também que os países aliados no Médio Oriente lhe disseram que estavam muito perto de chegar a um acordo que impediria o Irão de adquirir armas nucleares. Ao princípio da noite, Donald Trump afirmou que, a pedido dos países do Golfo, tinha suspendido um ataque contra o Irão, um ataque que estava planeado para esta terça-feira.

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0: boa tarde. Aqui estamos para mais uma edição de Visão de Jogo, nosso espaço habitual de debate sobre o futebol, sobre o futebol português, sobre o futebol que se joga, sobretudo dentro da Primeira Liga, mas também olhando muitas vezes outros campeonatos, mas sobretudo esta época, depois de uma época que durante muito tempo se percebeu que Porto e Sporting estavam a destacar, o Benfica não conseguiu encontrar o espaço para se meter verdadeiramente na luta pelo título. Termina o campeonato neste fim de semana, 34 jogos, o Porto já era campeão, campeão diria indiscutível do ponto de vista daquilo que foi sobretudo uma grande primeira volta e uma segunda em que soube gerir a vantagem e sagrar-se campeão. Uma última jornada que determina a descida do Tondela, um play-off para o Casa Pia, que vai jogá-lo frente ao Bolonenses, e o apuramento para, eventualmente, para um lugar europeu do Famalicão em quinto lugar, em face daquilo que ainda pode ser na próxima semana, o Torriense, que vai lutar também no play-off pela subida da divisão. Casa Pia Torriense, é esse o play-off, o play-off para decidir quem sobe ou quem desce. O Bolonenses estará assim no outro play-off, haverá o tempo, a minha vontade de ver o Bolonenses regressar também aos grandes palcos é igual ao da Académica, que regressa à segunda liga. O Bolonenses luta por isso, por voltar à segunda liga, e vai fazer esse play-off com o Farense. Esse play-off é para a segunda liga. Termina o campeonato, dizia, a vitória do Porto, já falamos aqui várias vezes ao longo dos nossos programas em relação àquilo que foram as tendências de jogo neste campeonato, o Benfica de Laje e sobretudo o Benfica de Mourinho, o Sporting de Rui Borges, o Porto de Farioli, até o Braga de Carlos Vicente, que chega a uma meia-final da Liga Europa. Portanto, este espaço da Visão de Jogo vai tentar analisar este campeonato e as equipas do nosso campeonato, mas eu sugeria primeiro, em face daquilo que é a vitória do Porto e a forma de jogar do Porto, o título de Farioli, olhe para trás, olhe para o passado recente, para os últimos campeonatos, os últimos títulos, e este campeonato é importante para o Porto porque significa um resgate de um título que já fugia há três épocas e também até de uma forma não só de jogar mas de sentir o clube que naturalmente também já estava um pouco diria, e era pacífico dentro do universo esportista, um pouco tocada dentro do seu habitual ADN. Olho para os últimos campeões e treinadores campeões das últimas 5, 6 épocas, para não ir mais longe, e desde a última vez que o Porto foi campeão com Sérgio Conceição, o Benfica com Roger Schmidt, o Sporting com Ruben Amorim e depois com Rui Borges. Agora Farioli. Olhamos para estes 6 treinadores, 5 treinadores, e sobretudo olhamos para uma forma de jogar. Perguntar-vos também se vocês encontram aqui uma tendência de jogo que está a dominar aquilo que são os campeões em Portugal, num campeonato em que eu diria que já não me lembrava de ver um campeonato com os clássicos, os chamados clássicos, jogos entre os chamados grandes, tão fraco. Quer os jogos entre Porto e Sporting, talvez um pouco melhor o jogo de Alvalade, talvez também entre o Porto e o Benfica o jogo da Luz, sobretudo pela alternância do resultado, 2-0 para 2-2, mas aquilo que foi o chamado jogo do título, por exemplo, que Porto Sporting acabou por ser um jogo de medo, de receio. Eu não sei se esta palavra talvez tenha sido muitas vezes utilizada ao longo da época nas análises, quando chegámos ao ponto, quando chegou ao momento dos grandes jogos. E a pergunta que eu lançava para vocês debaterem, naturalmente aqui a moderação é quem tem a posse de bola, é que se que tipo de futebol estamos a jogar em Portugal, se isto marca uma tendência, estes campeões destes últimos anos, se encontram esse ponto de contacto ou não, num tipo de futebol, e qual, e se o futebol português e o estilo de futebol, do futebol que se está a jogar em Portugal, melhor dizendo, mais que o futebol português, está a revelar cada vez campeões que eu diria dentro mais, eu não gosto da palavra pragmático, mas sobretudo assentes numa organização defensiva forte e uma boa capacidade para depois interpretar o momento de saída para o ataque. Se há este ponto comum, claro que cada campeão tem as suas nuances na forma de jogar, mas este ponto comum pode ser encontrado nestes vários campeões até este Porto de Farioli que fomos descrevendo ao longo da época. Nuno Vieira, Sofia Oliveira. Sofia, queres pegar tu na bola e sair a jogar sem a perder logo no primeiro passo ao pivô?
1: Vou tentar perdê-la logo no primeiro passo, porque, boa tarde, antes boa de tarde. Mais, porque discordo aqui de uma coisinha que tu disseste.
0: Isto aqui, atenção, eu não disse, eu não dei nenhuma opinião, eu apenas coloquei à discussão, atenção, isto não é, eu não dei opinião, lancei o
1: não
0: tema.
1: Não teve que ver com o tema central, teve que ver com o facto de teres dito que achaste que este campeonato foi, não te lembravas de um mais pobre no que concerne aos jogos
0: entre os grandes.
1: Entre grandes, exatamente, e eu acho que o anterior foi pior. Na minha opinião, lá está, é só,
0: talvez,
1: só para lançar aqui,
0: é a minha memória
1: só para
0: já,
1: lançar
0: já,
1: aqui um pouco de sal. Para lançar um pouco de sal, aliás,
0: tenho,
1: na globalidade.
0: Tenho que me recordar, nem me recordo bem desde a época passada. Mas diz,
1: na globalidade, eu acho que o campeonato anterior foi horrível de acompanhar. Na globalidade, e aqui não me referindo só aos jogos entre os grandes. Depois, eu não consigo encontrar grandes semelhanças entre os treinadores campeões, muito pelo contrário, aliás, eu acho que a forma como esses treinadores ganharam e escolheram para tentar ganhar demonstra, se é que fosse necessário demonstrar, que no futebol é possível vencer de muitas formas diferentes. O futebol de Sérgio Conceição nada tem que ver com o futebol de Farioli, e o futebol de Farioli também não se toca assim tanto com o futebol de Roger Schmidt. Podemos ter ali a linha da pressão, que eu acho que se estende por todos eles, a forma como querem roubar a bola alto, a forma como tentam que a equipa seja muito mais ativa do que propriamente reativa num momento em que não têm a bola. Isso também aconteceu em várias alturas com o Sporting de Rubén Amorim, mas o futebol de Rubén Amorim não tem nada a ver com o futebol de Farioli, por exemplo. Portanto, eu acho que o que prova é que em Portugal e no futebol, no geral, podes ser campeão com ideias e convicções bem distintas. Depois prova também que não necessitas propriamente conhecer bem o futebol português, e essa é uma ideia que eu já venho partilhando há algum tempo, para chegares, veres e venceres. Foi assim com Roger Schmidt, foi assim com Farioli. Portanto, aquela ideia um bocadinho até mitológica de que o campeonato português é um bicho papão de sete cabeças e que é preciso andar aqui a conhecer os bastidores e as traquinices da malta que gera tudo isto e só depois é que podes ganhar, eu acho que se desfaz com muita facilidade, porque Roger Schmidt conhecia pouco do campeonato português, ou pelo menos pouco dessa parte do campeonato português, e Farioli então, pese embora em algumas conferências de imprensa tenha tentado mostrar que conhecia um pouco da história do futebol português, eu acho sinceramente que conhecia muito pouco desses bastidores, e mesmo assim serviu para chegar aqui e ser campeão. Porquê? Porque acima de qualquer outra coisa, para mim, estão as competências e as valências técnico-táticas e de liderança destas pessoas. São líderes fortes. Rui Borges, enfim, teve aqui a atenuante de ter apanhado um Sporting órfão de Rubén Amorim, mas ainda assim conseguiu aglomerar a equipa e muitos jogadores utilizaram inclusive o final dessa época para, na primeira pessoa, dizerem que Rui Borges uniu um grupo que estava desfeito, que estava em pedaços. Portanto, eu acho que Rui Borges da época passada não é Rui Borges desta época, e há que fazer aqui distinções claras a todos os níveis, mas sobretudo em termos do futebol praticado. Mas todos eles são líderes fortes. Farioli é um líder fortíssimo, Sérgio Conceição também, Rubén Amorim à sua imagem, e Roger Schmidt tinha uma, não sei, acho que não foi tão fácil lê-lo enquanto líder, porque era uma pessoa mais resguardada na comunicação e apontava mais para os lugares comuns, não era tão explicativo, mas era forte na forma como o Benfica jogava. Eu vi o Benfica vencer várias vezes em casa da Juventus, mas não vi o Benfica vencer como venceu com Roger Schmidt assim tantas vezes. Acho que há várias exibições dessa época de Roger Schmidt, dessa primeira época de Roger Schmidt, emblemáticas e demonstração da grandeza de como o Benfica deve ganhar. O Benfica deve ganhar sendo dominante, o Benfica deve ganhar a tirar a bola ao adversário, o Benfica deve ganhar sem medo, a encolher-se pouco nas suas trincheiras. E Roger Schmidt, na sua primeira época, mostrou bem o nível Benfica, o grande Benfica, esse Benfica que tanta gente diz que está perdido há tantos anos. Depois a coisa foi-se esfumaçando, mas a primeira época de Roger Schmidt é uma ótima época. Por isso, encontro aqui algumas dificuldades em arranjar paralelo entre todos, mas tocam-se em algumas situações. Acima de tudo, também fica a ideia de que consegues rapidamente mudar o panorama se fores competente, porque a primeira época de André Villas-Boas acaba por ser muito difícil e até por desiludir alguns, mas rapidamente, se fores competente, e André Villas-Boas foi bastante competente a preparar a época seguinte, muda completamente a ideia e a imagem, porque escolhe um treinador diferente, com ideias bem diferentes, e carrega tudo para que esse treinador tenha as ferramentas totais à sua disposição e que não lhe falte nada para poder atacar o título. Portanto, também vivemos num habitat este aqui.
0: Sim, mas, mas tu achas que a qualidade de jogo em Portugal, em termos globais ou em termos de média de jogo, olhando para os grandes, está a melhorar ou tens visto a decrescer nas últimas épocas?
1: Não consigo olhar assim. Eu acho que houve fases e não há propriamente uma curva.
0: Não vês uma tendência clara? Vês
1: não
0: curvas.
1: Vejo uma tendência na curva, exatamente. Sim, exatamente. Vejo várias tendências. Para mim, o clube que está a decrescer é o Benfica. Portanto, acho que o Benfica é o clube que está mais perdido, se calhar o único que está realmente perdido por esta altura. Eu creio que não se vê um grande Benfica desde a primeira época de Roger Schmidt, porque depois o que se passou a seguir com o Roger Schmidt já veio num cenário de declínio, mas aquela primeira época de Roger Schmidt, ou até se quiseres não toda a época, mas quase toda a época, foi de um Benfica que encantava, de um Benfica que tu não perguntavas se ias ganhar, perguntavas por quantos é que ia ganhar, mesmo nas competições europeias. E eu reforço esta ideia, porque o Benfica fez uma campanha muito interessante ao nível exibicional. Portanto, eu acho que o Benfica está perdido desde aí e não mais se encontrou, porque depois os treinadores que vieram na sequência foram treinadores mais virados para o estudo do adversário e para a falta de identidade própria do que propriamente para a capacidade de ter uma identidade que deixa os adversários submissos. E eu acho que enquanto o Benfica não voltar a ter um treinador que queira deixar os adversários submissos, não voltará a ser o grande Benfica. No caso do Sporting, na minha opinião, o Rui Borges ganhou aqui um estatuto completamente diferente, porque o futebol que o Sporting praticou esta temporada foi poderoso em muitas, muitas alturas. Eu acho que se fosse outro treinador qualquer a conseguir o que o Rui Borges conseguiu, deixar o Sporting nos 8 primeiros classificados da Liga dos Campeões, se fosse, por exemplo, o Mourinho, que não se diria. Mas acho que foi um trabalho fantástico, e Farioli, com todos os seus defeitos e com todos os seus defeitos e virtudes, também teve um futebol em muitas alturas avassalador, e eu creio que ele quererá caminhar mais para aí do que para o seu contrário. Portanto, encontro aqui lógicas de curva ascendente por esta altura em Porto e Sporting, e uma lógica de curva difusa e anárquica e um bocadinho à deriva do lado do Benfica.
0: Isto também será um bom tema, perceber aquilo que poderá ser agora a segunda época de Farioli no Porto e até que ponto a equipa terá que evoluir, até porque agora irá jogar um cenário de Champions. Nuno, queres pegar aqui neste tema e da forma que entenderes, para perceber que tipo de futebol estamos a jogar em Portugal atualmente, os chamados grandes?
2: Sim, olá, Sofia, boa tarde, e Luís também, e a todos os ouvintes da TSF, do Visão de Jogo. Eu pegaria aqui no outro aspecto que me parece relevante. É uma verdade que o campeonato do ano passado foi pobrezinho, para não dizer outra coisa, foi fraco, globalmente fraco. O Sporting dominou e foi justamente campeão, e este ano perdeu com a saída de Gyökeres para o Arsenal. Pensava-se que as coisas poderiam ser muito difíceis, e o Sporting encontrou alternativas à altura e contratou bem, nomeadamente o seu substituto, Luís Soares, que foi um dos pontos positivos deste campeonato. Mas se repararmos, generalizando, o grande campeão foi Farioli. Deverá ser eleito o melhor treinador do campeonato. Foi campeão, liderou o campeonato do princípio ao fim e consegue atingir o objetivo principal. E o objetivo que todos queriam. Mas o Rui Borges também não fica beliscado na sua imagem. Pelo contrário, até fica fortalecido. Porque no início da época pensava-se que as coisas poderiam correr bastante pior, e o Rui Borges conseguiu não só projetar a sua própria imagem, como manter bem acesa a chama do Sporting como um sério concorrente, e não só ao campeonato, mesmo na Liga dos Campeões teve o desempenho que toda a gente sabe. No Benfica, Bruno Lage saiu a meio da época e entrou Mourinho.
0: Início da época, não é?
2: Sim, início. Mourinho também acaba por se valorizar. Que veio para o Benfica, esteve aqui meia dúzia de meses e sai para o Real Madrid.
1: Também se
2: valorizou, não é? Carlos Vicens.
1: Factual.
2: Carlos Vicens.
0: Esse ponto de vista, de facto, é. Não é incontestável.
2: É incontestável, não é?
1: Exatamente, é incontestável. Não dá para contestar.
2: Carlos Vicens fez 59 pontos no Braga. O Braga não fazia menos de 60 pontos desde 2016. Há 10 anos.
0: 61 jogos que fez o Braga este ano.
2: Sim, há 10 anos que não fazia tão poucos pontos o Braga. E toda a gente acha que foi uma época fantástica do Braga. No campeonato não foi. No campeonato não foi.
0: Acho que no campeonato
2: não foi uma época fantástica. Foi na Liga Europa, sem dúvida.
0: Só na Liga Europa.
2: Excelente. E depois temos outras boas surpresas ao longo do campeonato e teremos espaço para falar.
1: Eu acho que acima de tudo, Nuno, desculpa, deixa-me só dar aqui um toquezinho em relação ao Sporting Braga. Fica a ideia de que os sinais são positivos. Às vezes acabam as épocas e passa aquela sensação de que a equipa até ganha, até se calhar podia ter feito um campeonato melhor do que o Sporting Braga, mas a coisa não estava. No caso do Sporting Braga, não. Ok, a equipa poderia ter melhorado no campeonato. Feito, é verdade, a regularidade, a prova de regularidade falhou, mas os sinais que a equipa deixa são, eu acho que são soberanamente positivos.
2: E continuando, o meu raciocínio, e eu ia chegar aí, era o objetivo até desta minha argumentação. O Famalicão, o Gil Vicente, Moreirense, Arouca, as equipas que se posicionaram imediatamente a seguir aos quatro principais, também saíram valorizados, toda a gente elogia, e bem, e justamente os campeonatos muito positivos, os bons desempenhos. Isto tudo para chegar aqui. E mesmo treinadores abaixo do meio da tabela, que como Alverca, o próprio treinador do Rio Ave, acabou por converter uma época que era tristonha e que perdia a identidade.
0: Sim,
2: do
0: mas
2: clube.
0: Quando teve uma equipa para treinar, treinou
2: e perdeu jogadores importantíssimos em janeiro,
0: e
2: Coleta, outros, André
0: bons,
2: Luiz.
0: Sim.
2: Depois o Tiago Margarido, também não há dúvida sobre a qualidade do trabalho do Tiago Margarido, o Custódio, o Petit, que mais uma vez salva a equipa, o João Henriques, que desce no Aves e acabou valorizado. O João Henriques penso que se relançou na Primeira Liga com uma equipa que desceu de divisão. Ou seja, isto
0: ele
2: é o campeonato.
0: A equipa já estava descida.
2: Isto é o campeonato de a maior parte dos treinadores saem vitoriosos. Isto significa o quê? Significa que o campeonato melhorou. Isso prova que o campeonato melhorou. As equipas médias estão mais apetrechadas para. Não é para ganhar aos grandes, eu acho que não é para ganhar aos grandes ainda, mas estão mais apetrechadas para causar algumas dificuldades aos grandes.
1: Há mais ideias positivas no campeonato em termos de futebol praticado.
2: Vai ter aquilo.
0: Isso é um bom ponto.
2: Vai ter ao início.
0: No campeonato das ideias de jogo melhoramos.
2: Vai ter ao início da tua pergunta. Da tua base para lançar esta discussão.
0: É um tema, não é uma pergunta.
2: Vai ter aí os modelos e os esquemas táticos, os sistemas. Pouco valem aqui, porque temos aqui uma diversidade de ideias dos treinadores. Pouco valem. O que vale aqui é a capacidade dos treinadores interpretarem os seus plantéis. Muitas das vezes, e a maior parte das vezes, e é algo que defendo que deve ser assim em todos os clubes, mas muitas vezes, infelizmente, os nossos dirigentes não permitem que assim seja, o treinador pensar o plantel dentro daquilo que é a sua ideia e recrutar os jogadores para o seu sistema de jogo, capazes de potenciar aquilo que o treinador pensa e não ter de mudar a meio da época só porque os dirigentes não contrataram jogadores com o perfil indicado para ali. Nem sempre pode correr bem, desde logo porque não podem ganhar todos. Mas este campeonato demonstrou, por aquilo que eu acabei de dizer, não podem ganhar todos, mas podem ganhar muitos. E este ano a maior parte, e acabei por falar aqui, na maior parte dos clubes, acabaram por ser treinadores valorizados. Valorizados pela sua ideia de jogo, não interessa se são em 4-3-3, 4-4-2, 3-5-2, 3-4-3, não interessa. Isso interessa para cada uma das suas equipas. Interessa é a forma como cada treinador conseguiu potenciar o que tinha na mão. Nesse aspecto, cada um na sua área, cada um na sua esfera de objetivos, foi muito competente, destes que eu mencionei. Foram muito competentes. Quem lutava para a permanência, quem lutava pelo meio da tabela e vai à Europa, ou quem lutava para eventualmente não evitar a descida e conseguiu ficar na metade da tabela superior. E o Porto foi competente, e Rui Borges foi competente, e José Mourinho relançou-se, como eu acabei de dizer aqui, e Carlos Vissa se mostrou competência, nomeadamente
0: travaste
2: nas competições europeias.
0: Os dois foram competentes e de repente José Mourinho travaste.
2: José Mourinho, se calhar, como aqui já dissemos algumas vezes, eu não sou dos que acham que o José Mourinho perdeu competências do passado. E há muita gente que acha isso e é legítimo que possam pensar, eu não acho isso. Mas acho que...
0: Não, mas eu não estou a falar sobre isso, não estou a fazer uma análise dessas. Estou a dizer, em relação àquilo que foi a abordagem dele deste Benfica, não foi competente.
2: Não foi competente no sentido de...
0: Não atingir os objetivos.
2: Não foi ele.
0: E da forma de jogar da equipa.
2: E não foi ele que fez o plantel.
0: E pontos.
2: E isto faz toda a diferença em tronca dentro daquilo que eu acabei de dizer.
0: Sim.
2: Se tivesse sido ele a fazer o plantel, se calhar não estávamos a falar do campeonato da maneira como se desenrolou o campeonato. Mas houve uma fase positiva do Benfica, perto do final do campeonato. Ainda na semana passada aqui dizíamos que o Benfica estava em posição privilegiada para... Há duas semanas. Em posição privilegiada para conseguir a Liga dos Campeões. Só que empatou em casa com o Braga e tudo precipitou, tinha vantagem sobre o Estoril. Sobre o Sporting. E bastava se cumprir no Estoril, se tivesse ganho ao Braga. Estávamos aqui a falar de uma época de sucesso na Liga dos Campeões. Mas ainda assim não beliscava a época do Sporting, nem beliscava o trabalho que o Rui Borges foi feito. Portanto, quero com isto dizer que todos os treinadores acabaram por, cada um dentro do seu modelo, da sua ideia de jogo e dentro das armas de que dispunham, acabaram por contribuir para uma competência generalizada do campeonato.
0: Eu percebo o que quer dizer, não, é quase a história que não há maus rapazes, não é? Muitas vezes.
2: Não há, também houve maus trabalhos aqui, também podemos falar dos maus trabalhos.
0: O que me parece é que talvez seja importante perceber aquilo que deve ser objeto também de análise, não só por nós comentadores, mas também sobretudo por aquilo que estão... as pessoas que dirigem os clubes, é o validar ou não de um projeto. Eu acho que isso é que é fundamental. E o validar ou não de um projeto ter a ver não só com os resultados, mas aquilo que é a prestação da equipa do ponto de vista de qualidade e daquilo que é o trabalho do treinador do ponto de vista não só da sua ideia de jogo, como também da sua liderança e os sinais que dá em relação ao futuro para continuar a construir esse projeto até ao ponto dele ser ganhador. O Ruben Amorim começou no Sporting, ficando em quarto lugar. E, portanto, e teve na mesma o contrato não só renovado, mas continuado, para depois ganhar dois campeonatos seguidos. Acaba de ganhar o segundo porque sai e o Rui Borges depois pega na equipa e é campeão. Portanto, eu acho que há aqui o validar de um projeto ou não. E, portanto, aquilo que eu acho que é importante olhar em relação a estes treinadores todos e em relação, sobretudo, aos projetos que estiveram inerentes a cada treinador / clube naquele momento, para apostar neles, há claramente aqui um entendimento, penso eu, de que era a aposta de Sérgio Conceição, que foi aquele naturalmente que teve mais tempo à frente de um clube no Porto, que era a aposta em Ruben Amorim. Depois Rui Borges entra numa fase, claro, no momento de ter que encontrar uma solução, porque o Ruben decidiu para Manchester, e também até na aposta em Roger Schmidt, que existiu dentro...
1: Luís, e a renovação de Rui Borges é feita por Frederico Varandas numa altura em que o Sporting perde...
0: Sim.
1: O segundo lugar e perde também a possibilidade de depender de si próprio para alcançá-lo. Portanto, é uma prova e uma demonstração cabal do presidente do Sporting neste treinador.
0: Sim, embora isso naturalmente que vale o que vale, porque Roger Schmidt também teve a renovação do contrato quando estava a ganhar e isso não o impediu de ser despedido cinco jornadas depois, na época seguinte.
1: É diferente na medida
0: que
1: ele estava a ganhar. O Rui Borges não estava a ganhar.
0: O que eu quero dizer é diferente, são iguais na diferença, isto é, os presidentes muitas vezes fazem essas avaliações não só por sensação, lá está, e hoje entramos muitas vezes, isto se fala na realidade e na percepção. Eu acho que um renovou por percepção, outro renova por realidade, e acho que aquele que sai acaba por ser pela percepção, e a percepção de estando a ganhar é que estava tudo bem, e o projeto em si se calhar não poderia estar a ser validado. Exatamente, e muitas vezes a realidade é diferente, muito diferente daquilo que está a acontecer em campo em termos de resultados. Isto há uma boa forma de contar mentiras, muitas vezes, os resultados. Mas onde eu queria chegar rapidamente era uma coisa muito simples. Eu acho que há aqui um validar de projeto, porque há, acima de tudo, quando se tem um objetivo, tem que ter um plano. Se não se tiver um plano e se mesmo assim se atinge um objetivo, ou foi por acaso, ou então existiu o concretizar de um sonho, basicamente. E penso naturalmente que a forma como quando o Porto contratou, por exemplo, a época passada, Anselmi, não havendo comparação nenhuma pela forma e pelas razões, porque foi contratado Mourinho, as duas são disfuncionais em relação àquilo que era as necessidades, talvez, da equipa naquela altura, ou melhor, o momento do clube naquela altura. Foram momentos de fragilidade, diria, de decisão por parte dos dois presidentes, também por razões muito diferentes. E eu penso que isso tem muito depois, que implica muito daquilo que é o futuro, daquilo que pode ser a liderança, daquilo que pode ser uma ideia de jogo para ser colocada em prática, quer em relação aos jogadores, como tu disseste, e bem, Nuno, também focando em futebol propriamente dito, para pôr em prática a sua ideia de jogo, quer depois em relação às suas competências atuais, em face do cenário que encontraram. E por isso aquilo que eu acho é que o validar do projeto não está, e bem, relacionado só em ganhar ou perder, mas está na forma como se ganha ou como se perde. Isso é que me parece que é fundamental. E o que eu noto aqui, se posso encontrar pontos de contacto nestes campeões, é que quando ganharam, há aqui claramente uma definição prévia de um plano para atingir um objetivo. Quer no Porto, naturalmente com Sérgio Conceição, que nunca abanou mesmo nos momentos da derrota, pelo contrário, até se reforçava em relação ao treinador, mas isso é uma idiosincrasia muito própria do que era o Porto naquela altura. Quer na questão Ruben Amorim e a forma como Rui Borges encontrou, o caso de Roger Schmidt aconteceu, mas a fragilidade com que depois foi colocado em causa reflete também os problemas que o Benfica tem neste momento. Embora tenha ganho, eu acho que ganha, e já mesmo na parte final, ali de uma forma a ser contestado, por isso é que começou a época seguinte tão fragilizado, o projeto em si não estava validado. E acho que o Benfica depois, a partir daí, tem uma série de épocas em que se percebe que está a tremer toda a estrutura, desde a cúpula até ao banco, independentemente dos jogadores que lá estiverem, e são, na minha leitura, competentes, gostando mais ou menos da forma de jogar, ou se calhar não foram tão competentes nos momentos concretos para abordar os problemas e para resolver os problemas sobre tudo isso, não para encontrar sempre desculpas. E nesse sentido eu acho que falha o Benfica neste momento, é ter claramente um plano para um objetivo, aquilo que o Sporting e o Porto tiveram em momentos diferentes, ganhando ou perdendo. Isto é, acho que o tiveram, mesmo quando ganharam, mesmo quando perdendo. O Porto teve, de facto, aquele momento terrível, que foi o primeiro ano, também era um momento, uma mudança tremenda no clube, a saída de Pinto Costa, a entrada de André Villas-Boas, era uma mudança de tudo, e, portanto, era muito complicado naquela altura. Mas, rapidamente, na época seguinte, isso também desmistifica muito aquela questão de que é preciso tempo para construir uma equipa, é tempo para construir uma forma de jogar. Não. O que é preciso, quando há uma boa ideia, ela é colocada em prática a curto prazo.
3: Com o Farioli foi logo nas primeiras jornadas.
0: Sim, porque uma má ideia não vai se tornar boa por causa do tempo, não é? nem o contrário. E, portanto, nesse sentido, eu acho que é esta questão que eu acho que é fundamental e comum nestes campeões e naqueles que não foram campeões, até chegarmos à discussão do Benfica atual. Mas antes de entrarmos aí, referi só que eu acho que este Porto de Farioli, na forma de jogar, acho que adquiriu muito o que é o futebol atualmente, que é uma capacidade da equipa saber, lá está a password da pressão, de saber pressionar e saber defender bem quando perde a bola. Eu acho que cada vez mais, claro que depois vocês podem me falar no elixir mágico do que é o PSG ou do que foi o melhor City,
3: Barcelona,
0: sim, mas sobretudo no tempo recente, não é? Nos campeões recentes, mas isso estamos a entrar numa galáxia muito, muito distante. Dentro do que é a realidade do futebol português nesta altura, eu noto um decréscimo de qualidade de jogo dos grandes e noto um crescimento, de facto, das ideias de jogo na classe chamada classe média do campeonato. Se chega ao ponto depois para competir com os grandes, isso é outro problema que sabemos que também cruza razões de poder financeiro e outros tipos. Mas, sobretudo, a nível dos grandes, tem que existir, na minha leitura, uma maior afirmação de qualidade de jogo, além desta, com a chave da pressão e da organização defensiva. Que eu acho que, se calhar, o campeão que conseguiu, destes todos, concordo com a Sofia, naquela época do Roger Schmidt, mas aquela que eu acho que conseguiu de forma mais consistente foi o segundo Sporting de Ruben Amorim.
3: A grande diferença entre estas equipas, porque viu-se que o Futebol Clube Porto teve vários jogos sem sofrer gol. E o Famalicão também teve muitos jogos sem sofrer golos, mais de 12 ou 13 jogos sem sofrer golos. Ou seja, isto também parte muito da organização defensiva, como mencionavas, e bem...
1: E de quem está na baliza já agora.
0: Também entra nessa equação, Sofia.
1: Porque essa...
0: A gente às vezes esquece do guarda-redes, sim.
1: Não, porque o Diogo Costa faz uma época, se calhar, a melhor, desde que está no Futebol Clube do Porto, desde que é titular do Futebol Clube do Porto, e o Karevic, para tocarem no Famalicão, também faz uma época espantosa.
0: E já agora outra coisa, também muito rapidamente, Nuno, pegando esta questão da baliza, até o Sporting, quando encontrou a solução para a baliza, porque tinha lá um problema, depois daquela primeira época do Adrien.
1: Dois problemas, não era só um.
0: Mas sim, depois daquela questão do Adrien, da época que fez em que foi campeão, depois tinha, de facto, mais que um problema, e encontrou o Rui Silva à meio da época.
3: Sim, mas os guarda-redes também não fazem os milagres todos sozinhos, porque bem se viu,
0: é
3: o Bernardo Fontes foi um dos melhores guarda-redes do campeonato. Se calhar está no top 3 dos melhores guarda-redes do campeonato.
1: Não, mas isso, atenção, dar aqui mérito aos guarda-redes não significa que não haja uma competência extraordinária do que sucede antes de chegar ao guarda-redes. Agora, claro, há coisas que o Diogo Costa saca que ninguém saca campeonato.
3: Sim. É verdade.
1: Há coisas que ele vai buscar que ninguém vai buscar neste campeonato. E, portanto, isso significa que muitas das vezes, quando tu consegues passar a organização coletiva, pá, tens ali um guarda-redes que, assim, para mim é um dos melhores do mundo, mas tranquilamente.
3: Dúvida. Estamos todos de acordo. Mas o que eu quero dizer com isto, há uma diferença muito grande entre estes clubes. Este ano ainda se aumentou, foi ainda mais significativo entre os três grandes, e depois o Braga, que ficou 21 pontos do terceiro lugar. E depois o Famalicão e Gil Vicente.
0: Não tens
3: por
0: curiosidade
3: fora
0: de ver agora, como eu falei do Porto da próxima época, também o Braga da próxima época, porque há aqui um projeto de crescimento.
3: Muito
0: tem que crescer.
3: Mas eu ia mais a outros ângulos, deste ângulo, desta visão de treinadores mais deste do meio da tabela, o Vasco Seabra, o Vasco da Costa, que criaram.
0: Podcast, vamos ter mais espaço para isso.
3: Criaram
0: também daquilo que pode ser o Benfica do futuro.
3: Criaram estruturas, têm boas ideias.
0: Sim.
3: Se calhar pensam, eu diria que até pensam tão bem como os treinadores dos clubes grandes, mas depois as ferramentas de trabalho não são as mesmas. As condições do dia-a-dia, todos os panóplia de departamentos que há nos clubes grandes.
0: Mas isso é um aspecto interessante de ver o que é o treinador de equipa grande. É que quando olhamos para aquilo que são os possíveis sucessores de Mourinho, vamos buscar um tipo de treinador já consagrado. E muitas vezes esse tipo de treinadores...
3: Muitas vezes, há tesouros escondidos.
0: O Jorge Jesus, dois anos antes de chegar ao Benfica, ia-se preparar para treinar o Bolonenses na segunda liga. Só que depois não desce.
3: E vejamos a carreira que ele fez até conseguir chegar a um grande.
0: Pronto, e nunca tinhas que ter nada a um grande.
3: Certo.
0: Pelo que muitas vezes estão nesses treinadores, se calhar, as soluções, mas...
3: Pois estão. Muitas vezes, mas às vezes não há essa coragem política.
0: Queres tocar no assunto agora, porque temos pouco tempo depois, em espaço podcast, podemos fazer
3: o grande desafio.
0: Neste momento, o que é que se coloca ao Benfica em termos de futuro para Rui Costa?
3: É o que eu ia chegar. O Benfica tem o grande desafio para a próxima época, é do Benfica. Não é pela mediatização do clube, nem por... É o grande desafio, porque já agora o Benfica está na posição que o Porto estava este ano, que tem de ser ganhar ou ganhar, porque já não ganha há 4 anos. A verdade é essa. E é preciso ganhar. Só que a grandeza do Benfica, toda a gente sabe que o que movimenta o Benfica, Porto Sporting, mas o Benfica é muito, muito visível, é proporcional à euforia do início da época, quando o Rui Pedro Brás era visto no aeroporto a ir buscar aquele conjunto de jogadores de não sei quantos milhões, depois acabou por ser ele a apanhar o avião e ir embora. É diretamente proporcional.
0: Foi o melhor que lhe aconteceu.
3: Talvez. É diretamente proporcional à desilusão. Porque uma equipa, um clube que tem este elan positivo para ajudar a equipa e ajudar o clube e impulsionar tudo o que é uma envolvência brutal que o Benfica acarreta, é a mesma envolvência que nos momentos negativos vai prejudicar as estruturas de conseguirem fazer crescer novamente o clube. E acho que o grande dilema do Benfica neste momento é esse, porque perdeu o Mourinho, que era se calhar a pessoa que podia dar ali o morro na mesa, dar...
0: Se calhar não estás a pensar antes numa coisa que às vezes é um erro para os clubes, independentemente de ser um Mourinho, é o treinador superestrutura, o treinador que vai resolver os problemas todos, falar pela direção, dar a cara pela direção, arranjar desculpas pela direção, entrar por questões como arbitragem, quando os clubes grandes são os mais favorecidos, independentemente de ser em Portugal ou,
3: e viu-se esse problema
0: em qualquer sítio na China.
3: No Porto, com o Sérgio Conceição. O Sérgio Conceição também fazia.
0: O Benfica, neste momento, precisa de um perfil de treinador. Exatamente. Mais do que uma superestrutura, precisa de um treinador, mais de um treinador de outro nível, não te parece?
3: Precisa de um treinador que
0: saiba
3: claro,
0: para equipar jogar.
3: Que seja um aglutinador, que tenha um modelo de jogo, mas precisa também que haja uma política desportiva em total sintonia. Não é contratar o A, o B ou o C só porque fizeram 3, 4 jogos muito interessantes lá fora e que já estavam referenciados há muito tempo e não estudar ao detalhe o que é que o jogador pode aportar para aquele modelo de jogo. Enquanto assim for, enquanto as estruturas de diretiva, não estou a falar só do Benfica, porque acho que o Mário Branco é um excelente diretor desportivo e o Rui Costa também tem muita experiência no futebol e sabe, já passou por muitas situações dessas na carreira dele, mas acho que enquanto os clubes, para todos, se não houver uma gestão desportiva rigorosa, um alinhamento total entre dirigentes e treinador, criar um modelo de jogo, criar uma estrutura que suporte tudo aquilo modelo de jogo, porque ao fim e ao cabo, quem vai ganhar e quem vai acabar por perder, por muito folclore que possam fazer com assuntos extras, quem vai ganhar são os jogadores e o treinador.
0: Eu não tenho dúvidas disso, mas aquela questão que eu coloco, e passando a bola à Sofia para estes últimos minutos antes de entrarmos em espaço podcast, é se o Benfica já não devia estar a pensar nisso já há muito tempo, em relação inclusive ao treinador da próxima época, porque rapidamente se percebeu que não seria Mourinho já há bastante tempo. Sofia, o que é que te parece? Em relação àquilo que devia ser já o tal de definir de um plano para atingir um objetivo. E acho que o Benfica nesta altura ainda está sem definir o plano.
1: Sim, tu perguntavas ao Nuno que tipo de treinador.
0: Sim,
1: é que o Benfica necessita. Eu acho que o Benfica necessita, acima de tudo, de um presidente. Com todo o respeito por Rui Costa, mas o trabalho que tem feito é francamente mau e francamente insuficiente para liderar o maior clube português, porque o Benfica investe consecutivamente, bate recordes consecutivos de investimento, janela de mercado atrás de janela de mercado, e isso não tem sido visível dentro de campo, não é? E mais a qualidade
0: reparar,
1: toda
0: a
1: que existe no Seixal.
0: Mas tu consideras que os jogadores como o Lukebaki, como o Sadakov, como o Rios, como o Enzo, como o Rafa, como o Prestiani, como o Pavlidis, como o Ivanovic, como o Otamendi, são maus jogadores? Não.
1: Não é essa a questão,
0: portanto,
1: não é serem maus jogadores.
0: Acho que tem que haver um treinador que os ponha a jogar melhor, não te parece?
1: Oh, Luís, sim, se me perguntares se eu acho que com este plantel Mourinho poderia ter feito muito melhor, eu digo-te já que sim.
0: É por isso
1: mesmo
0: é que te falei no treinador.
1: Isso não há nenhuma dúvida sobre isso. Este plantel do Benfica, mesmo que não tenha sido escolhido por Mourinho, poderia jogar muito melhor com outro treinador.
0: Compara o plantel do Porto época passada com este. O Porto acertou nas contratações.
1: Agora,
0: ou melhor, acertou nas contratações / ideia do treinador.
1: Mas agora repara um presidente que troca Coxo por Rios. O que é que isto tem a ver? O que é que um jogador tem a ver com
0: o presidente ou a estrutura do futebol toda, não é?
1: O presidente é que assina no limite, não é?
0: Sim, mas
1: o presidente é que valida as decisões, dá o aval no limite. Portanto, olhando para tudo isto, e mais, é que repara, é que o Benfica passa pela vergonha, porque não há outra forma de dizê-lo, passa pela vergonha de ainda ser o Mourinho a dizer eu não quero. O Mourinho que ficou em terceiro lugar, que não leva a equipa à Champions, que é algo que não acontecia há 17 anos. Portanto, o Mourinho é que ainda diz assim, não, meus amigos, eu quero-me ir embora. Depois deste excelente trabalho que eu fiz,
0: Mourinho,
1: eu quero-me ir embora.
0: Sofia, desculpa, o Mourinho diz que quer ir embora porque lhe apareceu o Real Madrid. Se não tivesse apetido
1: então,
0: o Real Madrid,
1: mas o presidente do Benfica coloca ou não coloca o Benfica nesta situação? E coloca ou não coloca o Benfica numa situação em que está atrás dos outros na preparação da época,
0: acho,
1: como dizias? Porque neste momento ainda não tem treinador.
0: Eu acho que ninguém imaginava que aparecesse o Real Madrid para o Mourinho nesta fase da carreira do
1: pois
0: Mourinho.
1: Pois é, mas está lá uma cláusula, está lá uma cláusula que diz que o José Mourinho pode definir o futuro dele, fosse para o Real Madrid, fosse para o Carcavelinhos. Isso é uma coisa que não defende os interesses do Benfica. E o presidente do Benfica tem de defender, acima de tudo, os interesses do Benfica. E o que o presidente do Benfica fez foi: eu quero José Mourinho para ganhar as eleições, mas não tenho a certeza de que quero José Mourinho para ganhar o campeonato. E à medida que o campeonato foi decorrendo, foi percebendo que o futebol do Mourinho não chegava. E então apresenta-lhe uma proposta para inglês ver. Opa, isto é tudo o que não se deve fazer numa gestão desportiva.
3: A grande questão foi colocada aqui de modo muito superficial e eu deixo essa questão para o fim. E se não tivesse aparecido o Real Madrid para José Mourinho?
0: Foi isto que te perguntei, exatamente. Acho que ele ficava no Benfica.
3: Achas que ficava? Com este ambiente que se gera agora em torno de Mourinho, com alguma contestação ao trabalho dele, não sei se não estaríamos perante uma fragilização do treinador antes da própria época nova iniciar-se.
1: Claro, e foi precisamente por isso que o Rui Costa percebeu os sinais que estavam a vir de fora.
0: Continuamos agora em espaço podcast a discutir o futebol e estávamos a falar daquilo que será o futuro do Benfica. Falar do futuro do Benfica é falar do presente do Benfica ainda, à hora que estamos a gravar. Eu referia que aquilo que apareceu de facto para mudar Mourinho em relação àquilo que poderia ser a sua continuidade, que eu acho que iria acontecer no Benfica, foi aparecer o Real Madrid, que era algo que eu acho que não se estava a prever, mesmo dentro daquilo que era os problemas do Real Madrid. Imaginei que o Real Madrid fosse para o outro lado, mas Florentino Pérez olhou outra vez para aquilo, para o local onde já foi feliz com o Mourinho, embora passados mais de 10 anos, bem mais. E a verdade é que, a partir desse momento, o Benfica e o Rui Costa perdeu qualquer timing que poderia ter tido, eventualmente, de renovar ou não, ou de apostar em Mourinho. Não digo renovar, mas mostrar que era, de facto, o seu treinador. Deixou, de facto, ali sempre reticências, nos períodos em que o Benfica não se afirmava de forma clara desportivamente, quer na luta pelo título, quer até no segundo lugar, e acaba por ser Mourinho, de facto, a ter o poder de decisão em relação ao Benfica. E é o pior em que pode, de facto, ficar um clube, é ter um treinador acima do clube no momento da decisão. E a decisão tão importante, porque é estruturante para a época seguinte, que é ter um treinador. Penso que tu, no entanto, Nuno, estavas a referir que imaginavas que, mesmo que não aparecesse o Real Madrid, ao contrário do que eu estou a dizer, que Mourinho poderia eventualmente já não ter espaço por ele ou pelo Benfica para continuar.
3: Acho que sim, porque a prerrogativa dos 10 dias era válida para o Benfica e era válida para Mourinho. Já se sabe que essa
0: isto não foi feito a pensar na seleção.
3: Eu acho que a cláusula foi feita na altura das eleições, para dar margem, caso o Rui Costa perdesse as eleições.
0: Não acredito nisso.
3: Para dar margem.
0: Eu acho que aquilo foi feito única e exclusivamente a pensar na seleção.
3: É possível também, até porque nunca foi escondido por ninguém.
0: Eu não tenho a mínima dúvida sobre isso.
3: E o próprio Mourinho também chegou a dizer que foi abordado para ir para a seleção. O que está aqui em causa.
0: E por isso manteve-se sempre.
3: Mourinho. Poderia...
1: Então, mas a cláusula estava mal feita. Se foi só pensar na seleção, estava mal feita.
0: Ok, mas para o Mourinho estava bem feito.
3: Pois estava. Isso estava
0: a ser... Eu acho que isso é que teve...
1: Só para ele. A questão é essa. Como é que o Presidente faz uma cláusula, aprova uma cláusula que só está bem feita para o
0: porque,
1: treinador?
0: Porque é Jorge Mendes que faz os contratos?
1: Pois.
3: Diria que...
0: Isto não é preciso saber mais do que um mais um é igual a dois. Mas força, Nuno.
3: O José Mourinho... saiu para o Real Madrid, sai em alta naquilo que é a sua carreira, tem uma promoção quando já esperava, porque há dois anos, ou no ano passado, treinava o Fenerbahçe da Turquia, que não está no nos melhores
1: campeonatos. É o chamado cair para cima.
3: E depois acaba por arriscar bem para o Benfica, com as juras de amor que se ouviram. E passado alguns meses, tem esse apelo do Real Madrid, que de facto é um apelo. Quem é que diz não ao Real Madrid? Agora, digo eu, será que o Mourinho alguma vez disse não ao Real Madrid? Se calhar nunca disse.
1: Eu adorava que ele utilizasse essa frase no dia da apresentação.
3: Pois, porque de facto não se diz. Não, não é, é verdade. Eu sou o gosto mais do Barcelona, e se me convidassem amanhã para ir trabalhar para o Real Madrid, se calhar pensava duas vezes. Pensava,
1: agora,
3: não aceitava
1: com
3: logo.
1: Este clima, não sei.
3: Não aceitava logo. Pensava duas vezes.
1: Mas ser treinador do Real Madrid por esta altura é uma coisa muito difícil.
3: Eu imaginava que o Rui Costa arranca, é Rui Costa que arranca fragilizado, independentemente do treinador que ele escolha, e com certeza que se vai debruçar sobre o mercado e ver os prós e os contras, pode agradar, não vai agradar a todos. Já ouvimos adeptos do Benfica dizer que preferem o Marco Silva, outros que preferem o Jesus, e outros que preferem um estrangeiro, ou seja, há
1: só
3: vários...
1: Por ser estrangeiro.
3: Só por ser estrangeiro, independente, pode ser um coreano.
0: Não, mas essa questão do estrangeiro, eu percebo, às vezes, é ter um treinador que, com um conhecimento, um estrangeiro competente, com conhecimento, mas fora do círculo natural do futebol português, dentro daqueles vícios.
1: Sim, os Xandais ou o De Zerbi?
3: Pois, exatamente.
0: Não, quando repara, o Porto
3: contra
0: uma coisa é contratar Farioli, outra coisa é contratar Anselmi. Uma coisa é contratar Roger Schmidt ou outro treinador. Que,
3: claro.
0: Portanto, vamos ver. Eu acho que essa definição de treinador estrangeiro muitas vezes tem que obedecer a um perfil, eventualmente, que possa encaixar num treinador que está fora do futebol português, mas que se encaixa perfeitamente nas nossas ideias e pode encaixá-las de forma a marcar uma diferença, como Roger Schmidt criou naquele primeiro ano, que faria
1: claro,
0: esta época.
1: Tu compras as diferenças, não compras.
0: Exatamente.
1: Tu compras as diferenças táticas, não compras a nacionalidade do treinador.
0: Exato,
1: eu entro o Xandais ou o Rubén Amorim, eu prefiro o Rubén Amorim pelas ideias dele, quero lá saber a nacionalidade
0: exatamente.
1: Do Xandais. Não é?
3: Ou seja, concluindo, o raciocínio, quem no meio desta salada toda, quem ficou a perder foi o Benfica. Porque a próxima época não se vai iniciar com a tranquilidade que se desejava. Se calhar, se o Benfica tivesse conseguido, estamos nos campos dos Jesus, eu não gosto, mas se o Benfica tivesse conseguido ir à Liga dos Campeões, ainda assim havia alguma margem para se arrancar de outra forma, serena. Assim, não indo à Liga dos Campeões, José Mourinho iria entrar fragilizado, como o Roger Schmidt entrou quando foi despedido, logo ao fim de poucas jornadas, e neste caso concreto é Rui Costa que entra fragilizado na próxima época porque não geriu, não houve uma gestão adequada com isso. Fragilizou o nome do Benfica.
0: Essa questão de não ir à Champions desportivamente é verdade, mas do ponto de vista de preparação da época, viu-se no Porto desta época, viu-se no Sporting, que foi campeão então um pêndulo junto, não a tempo de Covid, a seguir, a importância de não ter ido à Champions. Abre muito mais espaço físico para as equipas.
3: O facto de ter sido a decisão do treinador, o treinador ter opto eu por fechar a porta, fragiliza bastante a situação geral do Benfica.
1: Além
3: ajusta,
1: de que esta alegada proposta de renovação já coloca o treinador que chega como segunda opção. Porque significa que Rui Costa queria José Mourinho e não queria inicialmente o treinador que vai contratar. Portanto, isto foi tudo uma salganhada em que eu acho, como Nuno, que quem sai realmente prejudicado é o Rui Costa.
0: Embora diga-te que às vezes há quartas opções que são melhor que as primeiras.
1: Concordo contigo.
0: Já nem é segunda.
1: Às vezes,
0: em tudo na vida,
1: às vezes és mais sorte do que juízo, não é? Isso no futebol acontece muito.
0: Em tudo na vida. Vamos continuar a falar e vamos ter até na próxima semana, acredito, ainda neste processo, e vamos ver o que acontece esta semana. Tu, que és diretor de um grande jornal português, as eleições do Real Madrid são em 23 só, não é?
3: Pois, não tenho presente.
0: É, 23 de junho.
3: Acho que sim, que é mais para o final de junho.
0: Veremos se isso se resolve antes, não é? Porque não acredito que o Florentino vá como bandeira eleitoral Mourinho.
3: Não,
0: o Florentino
3: nem
0: ganha porque a calção que ele meteu para ser presidente do Real Madrid acabou com tudo.
3: Ou seja, só há mais uma ou duas pessoas, talvez o dono.
0: No mundo, talvez, sim.
3: Aquele empresário do mercado das confecções do grupo Inditex talvez tenha esse dinheiro.
0: De facto, é incrível. Como é que ele é possível? Sim, mas a ver se esta semana se fica. Se não ficar assinado, fica resolvido. Isto parece uma contradição que eu estou a dizer, mas é mesmo assim. Como diz o Mourinho, não somos parvos, né? Portanto, sabemos o que está a acontecer. Aquela questão que eu colocava, não sei se vocês querem tocar nisso, antes de olhar para o resto do campeonato, que é importante, que nós olhamos aqui para todas as equipas, segunda época de Farioli no Porto, será diferente, terá que ser diferente na forma de jogar, na forma de pensar, na forma de preparar uma época que vai ter Champions? O que te parece, Sofia?
1: Obrigatoriamente, a meu ver. Também é preciso lembrar aqui que houve algumas lesões que, na minha opinião, atrasaram a possível evolução do modelo. E aqui foco mais nas lesões dos avançados. Até posso focar um bocadinho mais na lesão do Luke de Jong, que, na minha opinião, poderia muitas vezes levar Samu para o banco, porque eu acho que Luke de Jong iria oferecer uma variabilidade e uma qualidade no tipo de jogo que Farioli pede ao seu avançado, que depois não foi possível verificarmos com Gull e também com Mofi. Com Mofi, infelizmente, pelos problemas físicos que ele tem tido, porque de facto digo infelizmente, porque eu gostava muito de Mofi quando ele estava no Nice. Olhando para isso, obrigatoriamente, a meu ver, o Futebol Clube Porto terá de evoluir, sobretudo do ponto de vista ofensivo, porque defensivamente a equipa atingiu níveis muito interessantes em algumas exibições. também veremos se consegue ou não manter Diogo Costa. É uma das perguntas para 1 milhão de euros, porque Diogo Costa foi convidado, Diogo Costa teve ali, naquilo nem foi um convite, aquilo foi poder utilizar eventualmente a camisola número 2 na próxima temporada, e André Villas-Boas, tendo dito isto em público, coloca ali uma pressão. É um convite, mas é um convite carregado de é muito grande esse convite, enfim, e então isso também, na minha opinião, terá impacto, porque uma coisa é planeares a tua próxima época com o Diogo Costa, outra coisa é tu eventualmente teres de ir ao mercado buscar um guarda-redes que não só seja bom entre os postos, mas para Farioli é muito importante que também seja bom com os pés, e eu sei que o Nuno não gosta que eu diga isto, mas é muito importante, porque o Diogo Costa foi muito importante para o Porto de Farioli com os pés, a temporizar, vimos por exemplo no jogo da Luz, a criar várias vezes linha de 3 mesmo com o próprio Diogo Costa em fase de construção, foi determinante em muitas partidas, mas ofensivamente a equipa tem de evoluir, a meu ver, tem de ter mais variabilidade, tem que se calhar ter outro tipo de perfil, mas se calhar nem só o tipo de perfil, se calhar dentro do mesmo perfil o jogador ser melhor. Era aquilo que eu dizia, entre Samu e Luke de Jong vemos perfis distintos, mas podes ter um jogador mais parecido a Luke de Jong, que se calhar não tenha tanta qualidade, mas que te ofereça coisas que o Samu não te consegue oferecer, e eu acho que faltou isso ao Futebol Clube do Porto, até mesmo na lógica de Rodrigo Mora ter tido pouca participação a titular. Vimos agora no último jogo o Farioli a testar Rodrigo Mora a falso 9, porque não optar por um plano B um bocadinho diferente e que deixe na dúvida aos adversários, porque a certa altura da época o Futebol Clube Porto era uma equipa facilmente decifrável, e as pessoas tenderam a achar que, ok, foi facilmente decifrável, mas também dificilmente perdeu jogos. É verdade, mas esteve muito próximo de perder muitos pontos em muitos jogos, e nós falávamos disso aqui, ali em dezembro, janeiro, o Futebol Clube Porto atravessou uma dificuldade exibicional que toda a gente via, e toda a gente via porque era notório que a equipa ganhava, mas que a equipa tinha muitas dificuldades em ganhar, e por isso mesmo, porque o leque, o livro do ataque organizado de Farioli era estudado rapidamente pelos adversários e era anulado rapidamente pelos adversários, portanto, tendo os melhores jogadores, depois acabas por aqui e ali ter a capacidade de ultrapassar esses obstáculos, mas eu acho que na próxima época o Farioli quererá vencer jogos de forma mais tranquila e não estar ali sempre no limiar do vencer ou não vencer, e isso irá dever-se na evolução do modelo de jogo e também na evolução de certo tipo de jogadores que o Futebol Clube Porto terá obrigatoriamente de ir buscar, até porque irá competir na competição mais exigente do mundo, a Liga dos Campeões, e eu acho que há certos jogadores que não chegam para isso, e mesmo que alguns chegam, necessitam de ter uma base mais

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1: E se, em vez de um comprimido, a solução para os enjoos em viagens passar por ouvir um som durante um minuto? Ora, é isto mesmo que a Samsung propõe com a Earpy, uma aplicação gratuita para Android que promete reduzir as náuseas durante as viagens de carro, comboio ou avião. A ferramenta usa som para puxar pelo sistema vestibular do ouvido interno, o responsável pelo equilíbrio. E aparentemente, e ao contrário dos comprimidos, este não tem efeitos secundários. O funcionamento baseia-se na emissão de um tom senoidal de 100 Hz durante 60 segundos. De acordo com a Samsung, a exposição a esta frequência específica, num volume entre os 80 e os 85 decibéis, não só prepara o corpo para o movimento, como reduz o conflito sensorial que causa as náuseas. A eficácia de um minuto de audição pode durar até 2 horas, podendo o processo ser repetido sempre que necessário. Para que o método funcione durante aqueles 60 segundos, o utilizador só não pode ouvir música nem outros ruídos em simultâneo. A aplicação foi inspirada em investigações da Universidade de Nagoya, no Japão, que demonstram que há frequências sonoras específicas que ajudam a reduzir o stress físico e o desconforto de quem tenta ler ou utilizar o smartphone num veículo em movimento. A Earpy já está disponível para download na Play Store em smartphones Android. A marca sul-coreana não revela quando e se vai lançar uma versão para iOS e iPhones.

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1: Década de 70, nasceu o mito Clube dos 27, baseado na série de mortes de artistas famosos que morreram aos 27 anos. Como exemplo, Jimi Hendrix, Janis Joplin e Kurt Cobain. E ainda Jim Morrison, encontrado sem vida no seu apartamento de Paris em 1971. As causas não são consensuais, ainda são um mistério. Nascido

0: 1943, formou-se em cinema, mas dedicou-se à música. Um acidente, presenciou há quantos anos, envolvendo trabalhadores indígenas, teve influência em muitas das suas canções e serviu de inspiração para a canção Ghost Song. Melancólica, numa recitação quase poética, as palavras ditas e não cantadas que fogem ao som tradicional dos Doors. Integra o álbum American Prayer, coletânea de poemas escritos e gravados por Jim Morrison entre 69 e 70. Já sem Jim Morrison, foi lançado em 1978 por outros elementos da banda, Ray Manzarek, Robbie Krieger e John Densmore. Um álbum para recordar o outro lado, pouco comum dos Doors, a mistura do misticismo com o punk.
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0: Olá, viva! Estamos prontos para nova viagem, hoje na América do Sul, no Paísito, o segundo mais pequeno do continente, mas grande em desenvolvimento e qualidade de vida. Ali, junto ao Rio da Prata, entre o Brasil e a Argentina, percorremos a enorme Rambla de Montevideo. Mergulhamos na Punta del Este e provamos o típico chivito, acompanhado de um chimarrão erva mate. Também aqui os portugueses deixaram marca. Na colónia de Sacramento, bairro histórico que é património Unesco, num país onde o português é ensinado nas escolas pela proximidade com o Rio Grande do Sul. E hoje é uma convidada com um sotaque hispano-brasileiro que recebemos. A distância aproxima-nos do Uruguai.
1: O meu nome é Ana Macarena Barbosa Gramacho. A distância nos aproxima e boas tardes.

0: Ana Margarena Barbosa Gramajo, 57 anos, natural de Melo, capital do departamento uruguaio de Cerro Largo, há quase 8 anos em Portugal. Vive em Coimbra, onde gera uma empresa de TVDE, os táxis descaracterizados, para não falarmos em marcas de operadores. Eu já tive uma conversa com a Ana há uma semana em Coimbra, numa distância que nos aproxima a convite da Bienal Ano Zero, juntamente com a RUC e o Hamilton Francisco, o Babu, artista angolano, já há muito tempo em Coimbra. Mas hoje dedicamos o programa ao Uruguai e à Caqui, que é assim que também é tratada. Conte-nos então, Ana Caqui, como e por que vem parar a Portugal, migração que acontece já perto dos seus 50 anos. Por que escolhe este país?
1: Bom, não tinha escolhido, eu tinha vindo para a Espanha e íamos ficar na Espanha, meu marido espanhol, íamos ficar lá. Não gostei, me senti muito discriminada. E viemos para Lisboa. Já quando desembarquei, as pessoas, a cultura, o verde que tem aqui, muito verde, me apaixonei. E aqui ficamos até hoje, 8 anos.
0: Uhum. Chegaram primeiro a Espanha, não gostou por alguma razão em especial?
1: Me senti discriminada, sendo que no meu país, a minha pátria, a Espanha, e me senti totalmente discriminada, não gostavam dos latino-americanos. E realmente aquilo me chocou muito, né? E aí já quisemos ir para Portugal, o Alejandro já conhecia. E tá, eu me apaixonei, cheguei aqui no dia do meu aniversário. Olha, amanhã faz 7 anos que cheguei aqui.
0: faz 7 aqui em Portugal?
1: Sim, 7 em Portugal.
0: Sim, por isso é que há mais tempo de migração, certo? O seu marido é espanhol, mas também tem sotaque português do Brasil, não é?
1: Sim, com certeza. E ele morou em Brasil por 23 anos.
0: Ah.
1: Ele fala muito mais do que eu. A ele lhe dizem que... Ah, tu é brasileiro. Não é brasileiro.
0: A sua cidade, Melo, não fica muito longe da fronteira com o Brasil, a uns 60 quilómetros, segundo um cálculo que fiz. Desde cedo contactou com a cultura gaúcha e por isso tem um português do Brasil tão saliente, não é?
1: Melo fica a 90 quilômetros de Jaguarão, da fronteira com o Brasil, né?
0: Sim.
1: Fica a 90 quilômetros, eu nasci em Melo e vim para Rio Branco, que a família da minha mãe é daí.
0: Mesmo na fronteira com o Brasil?
1: Mesmo na fronteira, só a ponte é a diferença entre o Brasil e o Uruguai.
0: Uhum.
1: E a gente veio para aí, e aí eu fui perdendo a pouca identidade que eu tinha de cultura, sendo tão pequena, mas fui conhecendo a cultura do Brasil. E gostei muito, realmente, Brasil, a idiosincrásia do país, eu sou apaixonada.
0: A língua portuguesa chega a ser obrigatória em algumas escolas do Uruguai, não é?
1: Não, ainda não. Agora, antes tinha que fazer um curso e era caro, agora já é um curso que está sem custo, e o governo é que proporciona ele, mas ainda não é obrigatório, não.
0: Uhum. Mas fala-se lá assim um certo português uruguaio ou portunhol, assim parecido com...
1: Portunhol.
0: Portunhol. É o seu dialeto.
1: Exatamente.
0: Bom, ali por 2018-2019, a Ana e o marido tiram o curso de transporte individual e remunerado de passageiros em veículos descaracterizados a partir da plataforma eletrónica. É o famoso TVDE. Já desejavam criar uma empresa no ramo, mas eis que chega a pandemia de Covid-19 e, entretanto, são obrigados a voltar para o Uruguai, não é?
1: Sim, a gente ia ficar igual na pandemia, a gente ficou, ela começou em março e a gente foi só em outubro, mas não tinha muita razão de ficar aqui. Então fomos para lá, para o país nosso, ficamos 1 ano e aí foi quando voltamos e já fizemos empréstimo.
0: As medidas de segurança e das autoridades em termos de Covid-19 eram diferentes na altura entre Portugal e o Uruguai?
1: Com certeza, aqui sim tinha cuidado. No meu país nunca teve toque de queda, não era para sair, mas todo mundo saía, o uso da mascarilha não era uma coisa assim, podendo, as pessoas não estavam. E aqui, antes do presidente, naquele tempo, o Marcelo, fazer aquele roda de imprensa, antes disso, a gente saía na rua e já não tinha ninguém. Todo mundo já tinha se auto-evacuado para dentro de casa e já não saía. Isso foi um respeito das pessoas com a enfermidade que não teve no meu país. Com certeza, como aqui, não.
0: Mas ainda assim, preferiram ir para o Uruguai nessa altura?
1: É claro, né? É a família. Isso que a gente, o que mais estranha, é a família. Então aproveitamos para ficar um tempinho lá, sim.
0: Claro.
1: Matar a saudade.
0: Sim, exatamente. Entretanto, não desistiram de duas ideias, ou mesmo sonhos, voltar a Portugal e fundar a Barbosa Gramarro, a empresa TVDE que tem hoje e que finalmente aconteceu depois da pandemia, não é?
1: Sim, com certeza. Não, sempre estava a ideia. Sabíamos que em algum momento ia voltar, começar a voltar ao normal. E tivemos um ano, viemos para cá e já começamos a voltar. Fizemos empresa, fomos na Alemanha a comprar os carros. E aí foi que começou tudo, a Barbosa Gramacho Unipessoal Limitada.
0: Gramacho, eu pensava que este J se arranhava aqui à espanhola R, mas... aliás,
1: não.
0: Este apelido é de origem italiana, não é?
1: É, o meu avô materno era bem italiano, o sobrenome dele era Gramacho Rossi.
0: Rossi, ok. Gramarro Rossi, porque muitas das famílias atuais uruguaias provêm de antepassados europeus, sobretudo espanhóis e italianos, não é?
1: Exatamente, italianos e principalmente de Galícia. Tinha muito, muito galego que foi para lá em 1800 e pouco, que foi o começo de comércios e tudo isso, foi com esse imigrante.
0: Estávamos a falar da Barbosa Gramarro Unipessoal, a vossa empresa. Foram buscar viaturas à Alemanha, não é? Neste momento, a vossa frota, quantos carros têm?
1: No momento, tem quase 26, 28, não me lembro bem, mas mais de 25 é.
0: São muitos carros, não é? Muito, ainda dá direito a muito trabalho.
1: É muito carro e é muito problema, sim, com certeza.
0: Sim, claro. A Ana não conduz nenhum?
1: Não, eu só fico no remoto. Nós ficamos no remoto com o Alejandro todo dia online e vendo e solucionando algum problema, que graças a Deus são poucos, mas sempre tem algum.
0: Sim, claro.
1: Mas nós fazemos o trabalho remoto só.
0: 25 carros na estrada não é brincadeira e vocês gerem toda essa questão. Os senhores trabalham com funcionários de outras nacionalidades também?
1: A maioria que trabalha com nós é imigrante. Português, acho que agora tem 3 ou 4 só motoristas. O resto é Brasil, é libanês, é egípcio, é de Tunísia, é de Bangladesh, cabo-verdiano, angolano.
0: Isso é muito interessante. Sente que também está a ajudar quem chegou a Portugal em busca de uma vida melhor?
1: Com certeza que sim, porque agora está mais demorado, né? Mas antes era muito rápido chegar, fazer o curso, tirar a matrícula, né? E começar a dirigir. Isso te levava 2 meses. Agora já não é assim. Agora já está muito mais regulado. No início, realmente estava tudo muito esculhambado. Então era bem mais fácil para as pessoas entrar. Agora não é assim. Faz 2 anos que começaram o IMT, né? O Instituto de Mobilidade, que está começando, que tem que, o curso tem que responder em português, tem que falar em português, que a maioria que tem hoje dirigindo, a maioria que são da Europa do Leste, eles só falam inglês.
0: Têm de ter curso em português para prosseguirem a atividade. Mas é interessante porque a Ana, como imigrante que é, ajuda outras nacionalidades e outras pessoas a se engrarem na vida através do trabalho que fazem na vossa frota. Gosta da vida aqui em Portugal? Coimbra é uma boa cidade para se viver?
1: Com certeza, adoro Portugal. Quando cheguei aqui, a nossa lua de mel foi em Sula, Depois viemos morar em Anadia e depois ficamos em Curitiba. E aí, quando comecei a vir aqui a Coimbra, a gente vinha e eu me apaixonei, era a esplanada ali do shopping, olhando para o Mondego, e realmente de dia, de noite, aquilo é um espetáculo. Uhum. E realmente, a cultura daqui, as pessoas, o ruído de vida normal, que tu está sentado tomando um café e passa um carro, tu pode continuar falando, que no meu país não é assim. Tu está tomando um café na esplanada, no meu país, e passa um carro que tem o escape que está livre, tu tem que parar de falar, esperar que passe o ruído para poder continuar a falar. E isso aqui é uma maravilha. Tu senta, tu pode falar, está todo mundo falando normal. No trânsito é muito ordenado, mas muito, muito, muito. E tu não sente nem buzinar as pessoas.
0: Sim. Ah, ok, está aqui a fazer uma comparação com a América Latina, embora não tenhamos essa ideia do frenesim latino do Uruguai, mas também é movimentado e barulhento, então.
1: Ah, com certeza que sim. E o tráfico não é assim como é aqui. Tu vai na autoestrada e é um espetáculo, realmente. Todo mundo está dirigindo na velocidade, na senda certa, é muito bom.
0: Uhum. Bom,
1: aqui eu dirijo com tranquilidade.
0: Também há aceleras cá em Portugal, mas pronto, sim, de facto.
1: Não, com certeza, claro. Que sim.
0: Mas comparando, a condução entre Portugal e Uruguai é completamente diferente e aqui sente-se mais pacífica, sim.
1: Com certeza que sim.
0: Ok, referiu aqui duas localidades, Anadia e Coria. Coimbra é calma, a Coria então, aquilo é uma boa pasmaceira, não é? É uma maravilha.
1: Aquilo é uma maravilha, porque é uma vila dormitório, né? Todo mundo cedo sai para trabalhar e aquilo fica na paz. Porque tu só vê as pessoas que são reformadas, que estão na rua ou tomando um café. E à noite todo mundo chega do trabalho, todo mundo se fecha. Então aquilo sempre é uma tranquilidade. Quando eu olhei na Curia que tinha um cartel, né?
0: Um cartaz,
1: não sabia para... que dizia que não podia buzinar, que estava proibido, eu achei que aquilo era piada, realmente. E tal, nunca precisou, realmente, aquilo é um espetáculo.
0: Sim, toda aquela zona, o Luz, o Bussaco, provavelmente também já conhece, não é?
1: Claro que sim.
0: São ótimos locais. E do restante de Portugal, já viajaram para outras regiões?
1: Eu não conheço o Norte só. Mas de Coimbra para baixo, sim.
0: Lisboa, eventualmente...
1: Até Algarve.
0: Até Algarve. O Alentejo também é calmo.
1: Com certeza que sim. Mas o Alentejo, não estive muito lá, mas seria o que menos gosto de Portugal.
0: Uhum.
1: Não sei porquê, mas como que não me acho ali.
0: Sim.
1: É uma cultura bem diferente também do resto, né?
0: Sim, um pouco, sim. O país é pequeno, mas tem as suas idiosincrasias. Cada região tem as suas naturezas. Talvez lhe faça lembrar ali um pouco as Pampas, é mais plano e tem mais cabeça de gado.
1: Isso.
0: Aliás, há um dado curioso no Uruguai. Há 4 vezes mais vacas do que pessoas. As cabeças de gado bovinas são muito presentes e a carne é muito, muito consumida, não é?
1: Com certeza, é o forte da economia nossa, é a ganaderia e a agricultura, né? Aqui se come muito porco, lá se come, mas como que é mais para festividade, fim de ano, Natal, né? Mas geralmente é sempre churrasco, é de vaca, é de cordeiro, é o que se come mais lá. E digamos, os 50% quase da economia é a ganaderia.
0: Uhum.
1: O resto é agricultura, florestação e outras coisas. Mas a ganaderia lá é o nosso forte, com certeza.
0: Sim, ali tal como os vizinhos Argentina e o Rio Grande do Sul.
1: Grande do Sul, claro.
0: Zona gaúcha. do chapéuzinho ao cowboy na cabeça. Bom, já vamos falar mais dessas diferenças entre os dois países, entre Uruguai e Portugal. Para já vamos conhecer o Uruguai através da música. A Kaki traz-nos aqui o Pepe Guerra. É um nome importante para si.
1: Sim, ele foi um dos cantores mais que representou o Uruguai quando o Uruguai estava na ditadura militar e eles foram exiliados. Então, a maioria das canções dele é aquele sentimento do país de quem está longe. Então, é muito bom agora que eu tive a oportunidade de sair, o que se sente. Então, ele canta com um sentimento que tu parece que está ali ouvindo ele de frente para ele, porque ele te transporta.
0: Uhum. Pepe Guerra, nos anos 70 e 80, estava exilado, havia aquele sentimento de saudade, cantava fora do país, o que se transmite também aos uruguaios que estão na diáspora, no caso a Ana Kaki Barbosa Gramajo, Orejano, uma canção que lhe vai saber muito bem ouvir. Vamos escutar também nos próximos minutos Pepe Guerra.
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0: Serrano, canção de José Pepe Guerra, um dos importantes nomes da canção uruguaia. Deixou-nos há 2 anos, aos 80 de idade. Nasceu no departamento ou distrito de 33 e começou por ter sucesso na dupla folk Los Olimareños. Pepe Guerra esteve proibido de atuar no país pela ditadura militar que vigorou no Uruguai entre 1973 e 84. Ora, como qualquer outra nação, o Uruguai terá a história marcada por alguns problemas, nem tudo correrá bem hoje também, mas ao investigar um pouco, tenho a sensação que serão bem mais os fatores positivos que negativos. Um país seguro, com estabilidade política e uma qualidade de vida acima da média sul-americana. Algo me diz que para Ana Barbosa Gramarro, a nossa convidada uruguaia no programa, não é bem assim.
1: Não, não é que não seja. Obviamente que tenho bom. Mas qualidade de vida disso, morando aqui em Portugal, isso que eu lhe falei, a tranquilidade de o senhor sair na rua, que agora também Portugal já não é tanto e é pelo tema da migração, né? Mas sair na rua é meia-noite, tu tá com o telefone na mão e não acontecer nada, é um espetáculo. Aquele respeito pelas pessoas não tem lá. No interior está se vendo muito agora também, que não era coisa corriqueira e agora está todo dia. Está muito inseguro o Uruguai.
0: Atualmente. Regressam lá de vez em quando? Foram lá na altura da pandemia, entretanto já voltaram?
1: Foi o meu marido ano passado e eu fiquei agora nesse ano, como ainda não consegui renovar a residência. Esse ano sim, com certeza, porque agora já estou agendada, então posso sair e voltar tranquila.
0: Sim, já deve haver aí alguma saudade também, não é?
1: Ah, 3 anos. Pelo amor de Deus.
0: Claro.
1: É muita saudade.
0: É muita saudade, sim. Mas aquilo que estávamos a referir e uma expressão que eu disse aqui no topo do programa, o Uruguai já não é a Suíça da América.
1: Não, não é já a Suíça da América. Foi por 1960 que nós estávamos assim no mundo. Todo mundo via o Uruguai como a Suíça da América, um país tranquilo, um país com economia constante. E depois foi quando começou todo o problema, que depois já veio a ditadura e depois que demorou muito também quando voltamos à democracia, né? E aí, de a pouquinho, foi se recompondo, com certeza. Mas, como foi nessa época, nunca mais.
0: Mas, pronto, eu refiro a idade de todos os convidados, sejam senhores ou senhoras, e falando nos 57 anos, agora já deve estar a fazer 58, não é? Aqui, pelas minhas contas, já não apanhou muito dessa Suíça da América, porque é criança quando se dá o início da ditadura.
1: Exatamente, eu nasci e a ditadura aos 4 anos ela se implantou lá. Eu não tive problema, minha família não teve problema, todo meu pai saía para trabalhar, para nós foi tranquilo. Teve famílias que não, obviamente que tinham outros problemas, mas eu vivi toda a ditadura até quando chegou a democracia, na escola e começando o secundário, e nunca tive problema, era tranquilo também. Não é bom, com certeza que não é bom, mas estava tranquilo. Eu nunca, realmente nunca, para mim a ditadura, eu passei bem a ditadura. Na minha casa, o que não dava para comprar e porque não tinha pelo mercado, realmente, que não era porque a gente não podia comprar, senão porque tinha escassez. Mas foi tranquilo, não tive esse problema de, ai, a ditadura, que ruim, que é ruim. Mas eu não passei mal. Na minha família, no meu entorno, a gente foi tranquilo.
0: Decorreu entre 73 e 85. Certamente foram cortadas algumas liberdades de expressão. Como bem sabemos também aqui em Portugal, até 1974. Essa ditadura no Uruguai tinha uma tendência, era ideologicamente mais de direita, não era?
1: Com certeza. Sim, de direita. Muito de direita.
0: Mas, depois, há aqui a questão de Pepe Mujica, é um homem mais de esquerda. Depois de 85 houve outros governantes no país. Na sua ideia, o país não voltou a endireitar-se e a ser sequer parecido com a tal Suíça da América dos anos 60?
1: Não estamos ainda nem nos 50%. Não. Foi melhorando, com certeza. A gente voltou à democracia. Foram ganhando as presidências dos partidos tradicionais, que é o branco e o colorado, né? Depois tinha se formado o Frente Amplio, que foi as pessoas que fizeram a guerrilha, que por isso foi que a ditadura tomou conta. Essas pessoas formaram um partido e esse partido teve três períodos agora, e pela primeira vez na história do Uruguai. E não é que seja mal, mas eu, vendo o que Mujica tinha feito, que tu sai aqui e todo mundo vangloria ele. Eu não posso vangloriar uma pessoa que ele, sim, chegou ao poder, foi na democracia, não teve de nenhum problema, tivessem, né, feito alguma coisa para que ele ganhasse, não. Ele ganhou pela popularidade dele, pela maneira de ele falar. Mas para mim nunca foi uma pessoa que eu pudesse dizer, não, ele me representa, não. Com certeza que não me representa, porque ele era. Eu posso ser uma pessoa que eu queira, pelo meu país, fazer, né, uma revolução, mas não pela arma. Eu acho que a arma nunca é uma coisa boa para se continuar. Tem que ser no diálogo, pode demorar muito, mas para mim tem que ser no diálogo. E uma pessoa que está com uma metralheta colgada aqui no ombro e mata pessoas inocentes e mata pela espalda, essa pessoa para mim não me representa. Foi o meu presidente, com certeza que foi. Eu, para mim, foi o meu presidente e eu respeitava, mas para mim ele nunca me representou como pessoa.
0: Sim. Para quem está de fora, quem não vive lá, deixa a ideia de que foi bom para os pobres e era um presidente que vivia de uma forma quase draconiana e deixou um bom legado, mas só quem lá está é que sabe. E, portanto, também há muitos golpes de Estado que são militares e logo terão armas por trás. Portanto, tudo isto é muito discutível.
1: Sim, com certeza que sim. Eu não defendo a ditadura. A ditadura não é bom. Nenhum extremo é bom. Eu sou de centro-direita, digamos, né? A minha maneira de pensar. Sim. Mas eu sou muito liberal. Se a pessoa faz a coisa certa, tá tudo bem. Só que ele, como pessoa, ele não me representava. Então, ele era assim da pessoa que chegava e tinha aquela maneira de chegar nas pessoas, populista, falando como todo mundo fala, não falando bonito, falando más palavras, que isso eu achava um horror, uma falta de tipo, mas o povo gosta disso, se sente bem, se sente como acolhido. Então ele teve muita gente. O nosso presidente atual é da linha do Pepe Mujica. Foi Pepe Mujica que colocou ele para ser votado. É da corrente do Pepe Mujica, mas não tem nada a ver a presidência que está fazendo agora o nosso presidente com o que fez Mujica. Mujica fez muito mais.
0: Fez mais pelo país?
1: Fez mais do que está fazendo esse que está atualmente, que é da mesma linha do Pepe.
0: Da mesma linha. E este não tem contribuído muito para o desenvolvimento do país e atribui a este governo
1: não.
0: Também...
1: Hoje de manhã saiu, que saímos, tinha um top, né? De primeiro a 10 dos presidentes do mundo e o Uruguai sempre estava dentro desses 10.
0: Sim.
1: Nós saímos da lista. Ontem saiu no jornal e saímos da lista que sempre estávamos fazia muito tempo. O exterior, para nós, não está vendo bem como está o Uruguai. Está fechando muita indústria, Estão se indo para a Argentina agora. Estão vendo a estabilidade.
0: Ora bem, e são várias as ligações históricas entre o Uruguai e Portugal, a começar desde logo pelas expedições de Estevão Frois e João de Lisboa, em 1513, os primeiros europeus a chegarem à região. E temos a colónia de Sacramento, fundada em 1680, um marco comercial e estratégico da altura, hoje ainda com o seu bairro histórico calcetado, património Unesco, do outro lado do Rio de la Plata, virado para Buenos Aires. Aires. O dialeto português uruguaio é falado por 30% da população fronteiriça com o Brasil. O português é a segunda língua mais falada e ensinada no país. Há dispensa de vistos desde 1985 e o Uruguai foi mesmo parte da província Cisplatina, integrada no Reino Unido de Portugal, Brasil e Algarves, até à independência definitiva em 1828. Aliás, se olharmos para o mapa da América do Sul, o Uruguai poderia muito bem ser o último estado brasileiro ali a sul, entre o Rio Grande do Sul e o Mar da Prata, mas felizmente tem a sua identidade própria e autodeterminação e queremos-lo assim. Ana, é natural do estado fronteiriço do Cerro Largo. O que lhe pergunto é se há rivalidades entre uruguaios e brasileiros, como por exemplo existem entre brasileiros e argentinos. Uruguaios e brasileiros gostam uns dos outros?
1: Sim, gostamos. É que o uruguaio não gosta do... Não é que não goste, né? Eles falam que os brasileiros, mas é pela idiosincrasia do Brasil que eles são assim, que não gostam porque como que o Brasil, ele sempre está se enchendo. Ah, eles são os melhores do mundo. Então, o que o uruguaio não gosta é isso. Uhum. Mas não, não tem rivalidade. Com certeza que não.
0: E entre uruguaios e argentinos, há rivalidades?
1: Sim. Aí sim.
0: Aí sim.
1: E se nota muito. Sim, se nota muito.
0: Pois. Portanto, o... Diga.
1: Desculpa, pode falar. Não.
0: O Uruguai gosta mais do brasileiro do que do argentino, por assim dizer.
1: Com certeza.
0: Uhum.
1: Com certeza, não. O Uruguai com certeza prefere muito mais Brasil que Argentina, sim.
0: Aliás, para quem está a apanhar o programa agora, temos uma convidada uruguaia no programa que tem sotaque brasileiro. Falando de gastronomia, como bons gaúchos, consomem de facto muita carne, como já ainda há pouco aludimos, o churrasco é fundamental, tem a parrilha, o pancho, o chivito. Explique-nos aqui que prato é esse. É mais uma mega sandes, não é? O chivito.
1: É isso, é uma mega sandes, isso mesmo. Só que tem muito molho. É muito gostoso, foi criado no sul do Uruguai.
0: Uhum.
1: E foi criado porque chegou uma pessoa para comer, não tinha nada, e ele foi e improvisou essa comida, né? Tem um churrasco que leva bacon, que leva ovo, que leva presunto e queijo, né? E botaram isso em dois pães e pronto. E cada vez aquilo foi mais pedido, e tá, e realmente muito gostoso.
0: Ah, essa é a história.
1: Foi muita maionese e mostarda.
0: Muita maionese e mostarda. Portanto, essa lenda conta que a pessoa que pediu algo para comer, do outro lado não havia nada feito e foi-se pondo o que havia. Foi-se feito uma torre de alimentos e chegou ao chivito, que poderemos explicar como uma mega francesinha, mas com outro molho e outras coisas lá dentro. O Uruguai é uma população de 3 milhões e meio, mais de metade a viver na área metropolitana da capital Montevideo. Outras cidades importantes como Salto, Paysandú, Maldonado, Rivera, Las Piedras e Melo, a cidade da Anacaqui, berço também daquela que é talvez a maior poetisa do país, a Juana de Ibarbourou.
1: Com certeza, Juana de América, ela foi denominada depois,
0: uhum,
1: no Palácio Legislativo de Montevideo, ela foi denominada Juana de América, é uma poetisa, sim, de Melo. Ela depois casou com um coronel, aí foi que mudou para Montevideo, e aí ela começou a escrever, e ela escrevia numa linguagem também muito corriqueira, então é muito gostoso de se ler.
0: Uhum.
1: E realmente escreveu muitas obras.
0: Juana de Ibarbourou, ou da América. Há pouco citámos aqui o que não estava assim tão bem a correr no Uruguai, para ser um país perfeito como quase já foi, mas falando de as coisas, e temos aqui citado algumas pessoas e vamos continuar a citar, factos, pessoas, lugares que mais o orgulham no seu país natal, quais são? Do que mais gosta no Uruguai?
1: Do que mais gosta no Uruguai é o campo.
0: Uhum.
1: Estar no campo. Paixão.
0: Em que zona do país, mais ou menos? Campo? Qualquer província?
1: É, sim, porque o que tem lá é uma semi-planilha. Então, tu sai e aquilo é tudo muito, muito chano, não tem problema, não é como aqui. Então, qualquer lugar do Uruguai é muito parecido.
0: E Montevideo, a mega cidade e aquela rambla enorme junto ao mar, não aprecia tanto?
1: É, mas prefiro, se tenho que elegir uma cidade, eu prefiro Punta del Este.
0: Punta
1: prefiro a Rambla, com certeza que
0: a
1: sim.
0: A praia.
1: É, a praia, e é uma cidade muito cosmopolita, tem gente de todo mundo morando ali.
0: Punta del Este poderá ser comparada com algum lugar aqui em Portugal?
1: Cascais,
0: ok.
1: Com certeza.
0: Fica assim mais na periferia da zona metropolitana, mas é idílica, com praia ali junto ao Mar da Prata. E temos outras figuras importantes nascidas no Uruguai, como os escritores Eduardo Galeano e Mário Benedetti, o pintor e escultor Carlos Paes Villaró, o músico...
1: Villaró, sim.
0: Ótimo artista, não é?
1: Com certeza que sim. Artista plástico, é autodidata, né? Ele não estudou. E tu tem que visitar Casa Pueblo, que é um hotel que foi ele que fez com as próprias mãos, que é realmente um espetáculo.
0: Casa Pueblo, onde estão expostos os trabalhos
1: Casa Pueblo.
0: De Villaró.
1: Exatamente.
0: Há também o músico Jorge Drexler e Carlos sim. Gardel, nome maior do tango argentino, terá nascido no interior do Uruguai, em Tacuarembó. Acredita nessa tese?
1: Claro que sim. Eu sou uruguaia e eu acho que o Carlos Gardel é uruguaio, com certeza. Argentino, com certeza que não vai ser.
0: Não, porque o outro local de nascimento será Paris.
1: França.
0: Sim. Ele próprio, enquanto viveu, nunca divulgou, disse apenas que desde os 2 anos e meio é argentino, mas isso se calhar quer indiciar que nasceu mesmo no Uruguai, Carlos Gardel.
1: Pois é, né? Mas a Argentina não quer para ele e nós queremos para ele.
0: E se falamos em nomes marcantes, temos ainda os ex-presidentes, já falamos dele, o Pepe Mujica e José Battle e Ordóñez, ou os futebolistas Luís Suárez, Edison Cavani, Forlán, Francescoli, Godín e tantos outros. Aliás, o futebol é uma paixão já centenária no Uruguai, desde que a seleção venceu o torneio olímpico em 1924, levando à organização do primeiro Mundial, 1930. O Uruguai é campeão nesse ano e viria a repetir o título em 1950 no Brasil, no célebre Maracanazo.
1: Exatamente, o Maracanazo de 1950.
0: Estamos a falar da final do Mundial disputada no recentemente inaugurado estádio do Maracanã, no Brasil. Final Brasil-Uruguai, e não é que o Uruguai ganha por 2-1. Portanto, foi um escândalo nacional para o Brasil na altura. Para o fecho do nosso programa, música de Jorge Drexler com Ana Vitória, e aqui decidi juntar os 4 países que dizem algo à nossa convidada. Drexler, nome grande da música uruguaia, Ana Vitória, um duo de cantoras brasileiras, mas aqui com uma letra em espanhol, sendo que a canção se chama Lisboa, Madrid, a capital do país que a Ana escolheu para viver e a capital do país do marido. Obrigado por ter vindo à TSF. Ana Barbosa Gramajo, ou Kaki, reside em Coimbra. Espero que continue a ser muito feliz aqui em Portugal. Muchas gracias.
1: Muchas gracias, Nelson. Estamos em contacto e gracias por abrir-me o espaço para contar um pouquinho do meu país.
0: Muito obrigado por ter trazido Uruguai à distância que nos aproxima. Fechamos com o Lisboa-Madrid, de Jorge Drexler, com as Ana Vitória. E assim concluímos a edição número 55 da Distância que nos aproxima. Conto consigo na próxima semana para mais uma História do Mundo em Portugal e em português.

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0: Douro é uma das paisagens mais antigas de Portugal. Durante séculos foram os viticultores que decidiram quando podar, quando colher, quanto tempo esperar. Hoje, essa decisão é partilhada com satélites, drones, até com inteligência artificial. O meu convidado é Mário Cunha, professor da Faculdade de Ciências da Universidade do Porto. Coordena o Wine Forecast, um projeto que usa tecnologia para prever a produtividade das vinhas com 17 meses de antecedência, ainda antes da poda. Em outubro de 2025, o projeto foi premiado pelo Instituto dos Vinhos do Douro e do Porto. A razão é simples. O clima mudou. As oscilações de produtividade são cada vez maiores. E o que a natureza garantia com alguma regularidade deixou de ser previsível. A pergunta que vamos explorar é simples, mas muito complexa. A tecnologia consegue compensar o que o clima já não nos dá? Bem-vindo, Mário.
1: Muito obrigado pelo convite. Uma honra estar aqui no vosso programa. E também por causa também do projeto Wine Forecast, que de facto é um projeto que já terminou, mas de facto é um projeto muito importante e, portanto, muito obrigado pelo convite.
0: E vamos começar exatamente pelo prémio.

0: Este prémio, que é o prémio Douro Mais Sustentável, é uma distinção que vem, no fundo, de quem conhece bem o território, o Instituto dos Vinhos do Douro e do Porto. O que é que esse reconhecimento significou para si? E o que é que é, no fundo, o Wine Forecast, numa linguagem para quem não é cientista, por favor?
1: Portanto, o Wine Forecast é um projeto que tem como principal objetivo fazer a previsão da produtividade da vinha. Como sabemos, em Portugal, e nomeadamente no clima mediterrâneo, há uma forte oscilação interanual da produção, que de um ano para o outro pode ter variações da ordem dos 50%. A previsão da produtividade e, portanto, as metodologias que nós utilizamos no projeto Wine Forecast, que mais à frente iremos falar, permite, de certa maneira, diminuir o risco ou mitigar o risco associado a essas fortes oscilações da produtividade. Portanto, se o viticultor conhecer antecipadamente qual é que vai ser a produtividade desse ano da sua vinha, poderá ter, digamos, uma série de ações sobre o seu processo produtivo, nomeadamente até se essa previsão for feita antes da poda, poderá, digamos, ajustar a carga, aquilo que se chama a carga na poda, durante a operação, de modo a mitigar essas fortes oscilações da produção. E, portanto, é, digamos, um elemento importantíssimo da produção que pode ser utilizado quer pelos viticultores propriamente ditos para perceberem quanto é que vão precisar do ponto de vista de mão de obra para fazer a vindima, também na adega perceberem qual é que é o volume de estocagem que vão necessitar para fazer a fermentação da vinha. Também ao nível institucional é muito importante, porque permite, de certa maneira, no caso, por exemplo, da região de Marcada do Douro, em que é necessário comprar aguardente para fazer o vinho do Porto, e portanto, essa aguardente tem que ser comprada antes da vindima. E, portanto, o projeto Wine Forecast vai dar argumentos negociais para se fazer essa compra com as quantidades mais adequadas do ponto de vista à produção de vinho nesse ano. E também, do ponto de vista do comércio, é muito importante para a gestão de stocks. Portanto, num ano que tem mais ou menos produtividade, o viticultor pode ajustar os stocks, vender mais stocks ou fazer mais stocks de acordo com o valor da produção desse ano. E também, no pequeno viticultor, uma vez que em Portugal grande parte da produção é feita em pequenas parcelas, o viticultor tem, digamos, uma produção muito pequena e a compra das uvas é feita geralmente por grandes por comerciantes, portanto, empresas que comercializam vinho e que, de certa maneira, o agricultor, o pequeno agricultor, tem alguma dificuldade em definir o rendimento bruto. Portanto, não consegue perceber na região em que se insere se é qual é que é o volume de produção que existe na região, que os outros agricultores também têm. E, portanto, esta previsão da produção, que pode ser feita com bastante antecedência relativamente à vindima, vai permitir ao agricultor perceber e valorizar as suas uvas no mercado. E por outro lado também, a previsão também é importante do ponto de vista das empresas que fazem seguros, portanto, seguros de colheita. É importante terem esta informação para perceberem qual é que deverá ser o prémio do seguro que deverá ser aplicado em cada ano. E, portanto, é um projeto que, multioperacional, portanto, que pode ser utilizado, cuja informação pode ser utilizada quer pelos agricultores, quer pelas instituições regionais. E neste último ponto, nas instituições regionais, a previsão da produtividade é muito importante porque, como nós sabemos, a grande parte dos espaços onde se produz vinha, nomeadamente na Europa, estão sujeitos a uma legislação que da dominação de origem. E um dos critérios dessa dominação de origem é o rendimento máximo, a produtividade máxima que cada região pode ter em cada ano. Se se ultrapassar essa produtividade máxima, a região pode ser penalizada, e portanto, o que é que, com uma previsão da produção, a região pode adequar a sua produtividade de modo a que esse rendimento máximo não seja ultrapassado. Ou seja, então, em Portugal.
0: Estamos a falar de um projeto que serve múltiplos interesses e múltiplos operadores. Imaginando que eu sou uma viticultora, como é que eu posso encontrar o Wine Forecast? É na web? É uma aplicação? Como é que isto funciona na realidade?
1: Certo. Portanto, nós, no projeto Wine Forecast, desenvolvemos tecnologias, algumas que já tinham um nível de maturidade tecnológico bastante, bastante mais evoluído, que são, digamos, tecnologias para nós fazermos previsão a nível regional ou sub-regional. Portanto, na região do Douro, na região do Alentejo, e que, portanto, fazemos previsões a nível regional. E que são previsões que são encomendadas pelas instituições que controlam a produção, por exemplo, as comissões vitivinícolas regionais, o Instituto do Vinho do Porto e Douro, e que, de facto, são eles que nos encomendam essa previsão ao nível regional. E depois temos outro tipo de previsões que são feitas mais ao nível da parcela ou que são feitas ao nível de uma exploração agrícola e, portanto, as tecnologias são muito diferentes. E tem também uma maturidade tecnológica também bastante diferente. No caso das previsões a nível regional, aquelas que eu falei em primeiro lugar, aquelas que estão já com um nível tecnológico, de maturidade tecnológica mais elevada, nós divulgamos as previsões às instituições regionais e portanto elas têm a obrigação de depois fazer a disseminação dessa informação por todos os organismos da região e depois os organismos da região vão passar essa informação também aos viticultores e portanto nesta tipologia de previsão da produção, nós utilizamos uma metodologia que é bastante inovadora.
0: Mas já vamos à metodologia.
1: Certo.
0: Sendo eu o viticultor de uma pequena parcela, como é que eu tenho acesso a esta informação, além daquilo que é oferecido pelas organizações dos setores? Eu, enquanto viticultor, posso subscrever isto, posso aceder através da internet? Como é que eu chego lá?
1: Certo, portanto, por exemplo, no caso da região do Mercado do Douro, em que nós trabalhamos com o Instituto de Vinho do Porto e Douro e também com a ADVID, e portanto, que é uma associação de viticultores, e portanto, as pessoas que são associadas dessa instituição têm acesso a essa informação. Ou seja, nós, enquanto Faculdade de Ciências, não temos essa obrigação, essa obrigatoriedade de sermos nós a divulgar as previsões.
0: Mas o que eu queria perguntar é se isto está disponível na internet para qualquer um aceder ou se é um sistema fechado que obriga a que sejam vocês a distribuir a informação. Eu, se quiser aceder a essa informação, posso aceder? Como é que eu faço?
1: Pronto, a informação é pública, portanto, não é publicitada pela Faculdade de Ciências, que é quem faz as previsões, mas pelas instituições regionais, que torna essa informação pública, através de, digamos, de folhetos e até anualmente é feita uma apresentação pública. E portanto eles fazem a divulgação de diferentes formas.
0: Estão a pensar criar algum tipo de aplicação que permita que cada um individualmente consiga ter acesso a essa informação em tempo real?
1: Sim, isso de certa maneira está feito, ou seja, as instituições para quem nós passamos, que estão na região, que estão no terreno, para quem nós passamos esta informação sobre as previsões, eles próprios fazem uma divulgação ampla deste instrumento da previsão. Mas como eu disse, ao nível regional, qual é que vai ser a produção no Douro, qual é que vai ser a produção no Alentejo, e até fazemos para o Champagne, para o Conhaque, para São Emilion, para várias regiões de Europa e, portanto, eles encomendam-nos as previsões, nós fazemos a previsão anual e depois eles é que fazem então esse processo de disseminação da produção, da produtividade.
0: E sendo um académico, o que é que este reconhecimento significou para si, do ponto de vista até pessoal?
1: Portanto, do ponto de vista pessoal, representa um reconhecimento muito importante, digamos, de já há bastantes anos que trabalho nesta área da previsão da produtividade. Foram, portanto, desenvolvidas metodologias inovadoras para fazer esta produtividade, esta previsão da produtividade, e de certa maneira é um reconhecimento e um estímulo a conseguir continuarmos a inovar cada vez mais nesta área, e portanto são essencialmente estas vertentes e também uma forma de agradecimento a todas as instituições que estão envolvidas neste projeto Wine Forecast, nomeadamente pequenas e médias empresas, que de certa maneira são os tomadores da tecnologia, portanto tecnologia ainda com um nível de maturidade baixo, mas foram testadas nessas pequenas e médias empresas, e também instituições do sistema científico, como por exemplo a Faculdade de Ciências, o Inesctec, a ADVID, e também empresas tecnológicas, como por exemplo uma empresa da área da tecnologia que tem apoiado, tem um currículo muito, muito bom na área das tecnologias ligadas a satélites e Spinworks, a empresa Spinworks, que tem uma tecnologia muito desenvolvida ao nível de satélites e de drones, e que de certa maneira foi também muito importante. Temos também empresas que estão especificamente dedicadas à parte da disseminação do conhecimento, e portanto todas elas em conjunto de certa maneira foram premiadas com este reconhecimento do Instituto de Vinhos do Porto e Douro.
0: E do Douro. Escolher o Douro como território central deste projeto, e aqui estamos a falar de uma paisagem classificada pela Unesco, é uma região com séculos de história vitivinícola. Do ponto de vista científico, o que é que o Douro tem que o torna um bom laboratório?
1: Portanto, o Douro é sempre uma região muito difícil do ponto de vista de diversidade de genotípica, do ponto de vista de castas, do ponto de vista de declives, de heterogeneidade.
0: Exatamente, o Douro tem microclimas e várias áreas, no fundo, que transformam o Douro em pequenos douros, por assim dizer. Uhum. Não é? E isso veio dificultar. Mas o que é que há? O que é que há no Douro, do ponto de vista da ciência, que fez deste o ponto de partida, que o transformou num bom laboratório?
1: Portanto, o projeto One Forecast não inclui só o Douro, inclui também outras regiões. É claro que o Douro tem uma parte importante deste projeto, portanto, mas há uma característica muito importante no Douro, que é, de facto, a questão do vinho do Porto. Ou seja, para se fazer o vinho do Porto, é necessário fazer o aprovisionamento da aguardente, para se fazer, portanto, o processo de vinificação do vinho do Porto. E, portanto, essa aguardente tem que ser comprada com antecedência relativamente à vindima. Não se compra a aguardente quando se sabe já qual é que é a produção. É preciso fazer a compra dessa aguardente com base no volume com base na produtividade que nós vamos ter na região. E, portanto, desse ponto de vista, digamos, há essa especificidade do Douro, que, nomeadamente, das outras regiões, não tem que ter essa componente. Haverá outras componentes noutras regiões, por exemplo, no caso do Champagne, para a região para a qual nós também fazemos estas previsões da produtividade. No caso do Champagne, eles estão sempre muito próximos de ultrapassar o rendimento máximo permitido pela denominação de origem. E, portanto, anualmente eles têm que tomar medidas, nomeadamente cortar uvas que não vão sendo vindimadas, vão sendo desperdiçadas, vão sendo cortadas e deitadas ao chão. E, portanto, a previsão da produtividade aí também é muito importante por esse aspecto. Ou seja, eles têm que saber antecipadamente, atenção, nós, de acordo com esta previsão, nós podemos ultrapassar o máximo de produtividade da denominação de origem. Portanto, temos que tomar medidas para que não
0: ultrapasse, exatamente. Para além de Champagne, que outras regiões internacionais também fazem parte do vosso estudo?
1: Ora, bom, no caso da vinha fazemos também para o Cognac, trabalhamos também com a região, com uma instituição que é o Comitê Internacional de Lavinho do Cognac, trabalhamos também com o Champagne, já tinha dito, com o São Emilion, isto no caso da vinha, mas digamos estas previsões da produção, também as metodologias podem ser estendidas a outras culturas.
0: E já estão a estender?
1: Sim. Nós também fazemos as previsões de culturas, como por exemplo a oliveira, como a avelaneira, nomeadamente no caso das avelaneiras, nós trabalhamos com uma instituição para quem nós fazemos as previsões, que é a cooperativa de Cancon, em Toulouse, que é, produz cerca de 90% das avelaneiras de Europa. E, portanto, é uma instituição muito grande e que tem estas necessidades de fazer as previsões.
0: Portanto, temos tecnologia portuguesa espalhada pela Europa e a controlar a agricultura e a viticultura na Europa. É isso?
1: Sim, nesta área da previsão da produção, na previsão da produtividade, Portugal tem dado cartas do ponto de vista de desenvolvimento tecnológico, metodologias que são importantíssimas e são inovadoras a nível, diria, europeu, até mesmo mundial.
0: Neste momento nós vivemos numa época de grande imprevisibilidade climática e a agricultura sempre foi dependente do clima. Há aqui, contudo, uma diferença entre a dependência e a vulnerabilidade. Quando é que esta questão se tornou um problema que a tecnologia precisava de resolver? Consegue traçar-nos aqui uma espécie de linha do tempo?
1: Portanto, é, digamos, fazer...
0: Nós hoje já não temos uma questão conjuntural, não é? Já temos aqui uma questão estrutural.
1: Sim. Nós atualmente temos digamos, as oscilações do clima, desculpa, que são dramáticas, nomeadamente na fase pós-floral, e que leva de facto a problemas gravíssimos, quer seja de picos de temperatura muito elevados que trazem problemas do ponto de vista da fecundação logo na fase da floração. Temos depois problemas gravíssimos do ponto de vista de stress hídrico, temos simultaneamente também problemas de queda de granizo que destrói também grande parte das uvas e, portanto, e de outras culturas, mas neste caso concreto das uvas. E, portanto, há cada vez mais uma pressão de agentes abióticos do clima que cada vez mais levam a que seja necessário fazer previsões da produtividade.
0: Uma das coisas que me pareceu realmente extraordinária neste projeto é a capacidade para prever a produtividade de uma vinha 17 meses antes da vendima, antes até da vinha poder ser podada. Como é que isto é possível?
1: Ou seja, a vinha tem como quase grande quase todas as rosáceas, como as macieiras, por exemplo, as pereiras, têm um ciclo de 2 anos e, portanto, dentro daqueles pequenos gomos que são formados durante a fase, durante o ciclo anterior, são formados os primórdios da produção do ano seguinte. ou seja, cerca de 18 meses antes da vindima. Por exemplo, agora em abril, maio deste ano, está-se a formar no interior dos gomos a colheita não de 2016, mas a colheita de 2017. Ou seja, atualmente
0: 2027.
1: Nós já
0: conseguimos... Quero dizer.
1: 2027, sim, desculpa, 2027. E, portanto, nós atualmente conseguimos ver, já agora em maio, os pequenos cachos que vão ser a produção de 2026. Mas, no interior dos gomos, já está diferenciada a colheita de 2027. E, portanto, se nós utilizarmos técnicas e sensorização e inteligência artificial, nós conseguimos fazer uma tomografia do gomo, portanto, o gomo que tem, portanto, aquilo que se chama os primórdios das inflorescências da colheita que vai acontecer em 2027, nós conseguimos perceber se vamos ter um ano com uma produtividade elevada ou uma produtividade mais baixa. Portanto, isso...
0: E depois a variável estado do tempo, mais chuva ou mais sol, como é que essa variável depois é, entra e é feita, tem de ser calibrada também, não é?
1: Exatamente, portanto, nesta fase o que nós fazemos é dar uma primeira previsão do potencial de produção. É claro que se acontecer uma catástrofe não é
0: a coisa
1: possível
0: muda.
1: Perder, mas vamos ajustando com outras metodologias, não é? Com outras metodologias que nós também desenvolvemos, ou à medida que vamos ter mais informação, nós vamos ajustar essa primeira previsão da produtividade que foi feita cerca de 17, 15 meses antes da colheita. Portanto, por exemplo, agora nesta fase, nós temos outro tipo de tecnologia em que nós utilizamos câmaras com 360 graus, com visão a 360 graus, em que fazemos a passagem na vinha. E, portanto, essas câmaras podem ser montadas em sticks ou então em robôs, e fazemos aquilo que se chama uma fenotipagem da vinha. E, portanto, nós conseguimos perceber qual é que é o número de cachos que nós temos, qual é que é o número de flores que tem cada cacho, para fazermos já uma previsão da produtividade para 2026. E, portanto, que de certa maneira vai afinar a produção, o potencial de produção que nós fizemos antes da poda.
0: Exatamente. Mário Cunha, professor na Faculdade de Ciências da Universidade do Porto, coordena o Wine Forecast, um projeto que usa tecnologia para prever a produtividade das vinhas. Em relação a isto, há algum projeto ou alguma tecnologia que permita prever a meteorologia daqui a 17 meses? Mais coisa, menos coisa? Ou ainda não temos isso?
1: Que eu saiba, ainda não temos esse tipo de previsão. Existem satélites que nos permitem fazer previsão da meteorologia com cerca de um mês de antecedência, mas com tantas, digamos,
0: tantos meses ainda não, não é?
1: É claro que existem modelos matemáticos, probabilísticos, que nos permitem fazer essa previsão, e nós também o fazemos no Wine Forecast, também fazemos esse tipo de previsão, mas são modelos probabilísticos, ou seja, nós olhamos para o histórico, para o que é que se passou, digamos, numa série muito longa de produção e de clima. Nós temos séries da ordem dos 100 anos, e portanto com clima e com produção, e portanto podemos fazer cenários, aquilo que se chama já não é uma previsão, mas uma projeção para, digamos, para
0: um
1: os anos
0: que mais,
1: segue.
0: Mais à frente, não é?
1: E essa previsão é importante, por exemplo, não para saber, por exemplo, se no ano 2030 ou no ano 2031 vamos ter esta produção, ou uma produção alta, uma produção baixa, mas para nós percebermos, por exemplo, num espaço de 10 anos, nos próximos 10 anos, se nós vamos ter, por exemplo, qual é a probabilidade de nós termos uma ou duas ou três colheitas excepcionais acima da média, ou uma, duas, três colheitas catastróficas, portanto, com níveis muito baixos de produção. Mas são sempre dados probabilísticos, não há, digamos...
0: Certezas ainda, não é?
1: Certezas no ponto de vista de...
0: da informação que podemos partilhar.
1: Sim.
0: E vocês usam instrumentos muito diferentes. Vocês têm satélites, têm drones, têm sensores no terreno, aplicações no telefone. Cada um desses instrumentos vai ler a vinha de forma diferente. O que é que cada escala vai revelar e como é que elas se articulam entre si?
1: Certo, uma excelente pergunta. Portanto, a previsão da produtividade depende muito da escala que nós estamos a considerar. E depende dos métodos, depende as tecnologias. Por exemplo, se nós estamos a fazer uma previsão da produtividade a nível regional ou ao nível da parcela, os instrumentos e as metodologias não são totalmente diferentes. Quando nós estamos a fazer a previsão da produtividade ao nível da região ou de sub-regiões, a metodologia que nós utilizamos é baseada na quantidade de pólen atmosférico que nós temos na atmosfera na altura da floração. E, portanto, intuitivamente, nós partimos da hipótese de que quanto mais flores existirem na altura da floração, também mais frutos nós vamos ter na colheita. Portanto, um bom método seria nós contarmos as flores todas que existem numa determinada região, mas isso seria um processo muito difícil de se fazer. Mas há uma relação direta entre a quantidade de flores e a quantidade de pólen na atmosfera. Portanto, nós medimos a quantidade de pólen na atmosfera na altura da floração com filtros que são substituídos entre 3 a 4 dias, então são expostos durante 3 a 4 dias em cada semana, são enviados para o nosso laboratório e nós no laboratório fazemos a análise da quantidade de pólen. E, portanto, na altura da floração vai nos permitir ter logo uma informação sobre digamos, o número de flores, indiretamente sobre o número de flores, baseados na quantidade de pólen, e fazemos uma primeira estimativa da produção. Portanto, é este método que nós utilizamos, espalhando de todas as regiões que eu falei, do Champagne, Conhaque, Douro, Alentejo, anualmente fazem esta monitorização do pólen, estão a fazer agora, mandam os filtros para o laboratório e nós depois fazemos uma previsão. É claro que esta previsão é feita a nível regional e na altura da floração, mas pode haver, digamos, problemas e alterações desde a floração até ao período em que é feita a vindima. E, portanto, nós, nesse período, para avaliarmos o desenvolvimento da vinha, nós utilizamos imagens de satélite que periodicamente nós vamos analisando e vamos corrigindo esta primeira previsão da produtividade que nós lançamos na altura da floração, única e exclusivamente com base no pólen.
0: Vamos falar sobre o que a tecnologia não consegue fazer e como isso pode influenciar quer o viticultor, quer o consumidor. Se o clima continuar a tornar-se imprevisível, e todos os cenários apontam para isso, vamos chegar a um ponto em que a tecnologia já não consegue compensar. O que é que muda, mesmo que indiretamente, para quem abre uma garrafa de vinho do Porto ao fim de semana?
1: Portanto, o que acontece é que vai haver cada vez mais risco na produção, mais incerteza na produção, maior dificuldade do ponto de vista de gestão de stocks, cada vez mais dificuldade de os produtores se relacionarem com o mercado, porque muitas das vezes não investem em campanhas de marca e depois não têm vinho para vender, ou vice-versa. E, portanto, vai ser cada vez mais, do meu ponto de vista, maior incerteza. E, portanto, aqui é um paradoxo, não é? Cada vez nós temos mais tecnologia, maior capacidade de controle da produção, mas este fenómeno climático, de alteração, de cenários de alteração climática, sobrepassa muito esta capacidade que nós temos tecnológica de controlar a produção. E, portanto, como é que nós podemos fazer? Podemos apenas mitigar, e uma das formas de mitigar será nós fazermos previsões da produção. Temos que fazer mais vezes a previsão, fazer ao longo do ano, fazer mais vezes a produção, fazer mais afinações da produtividade, da previsão da produtividade, para diminuirmos o risco.
0: O Wine Forecast não resolve o problema das alterações climáticas, mas ajuda a gerir as suas consequências, e esta é uma diferença muito importante. O que fica desta conversa com Mário Cunha é que a tecnologia chegou à vinha e também à agricultura e veio para ficar. Mas a pergunta maior continua em aberto: até quando conseguimos adaptar-nos ao que estamos também a mudar? Mário, muito obrigada.
1: Muito obrigado, foi uma honra ter esta conversa e agradecer uma vez mais o convite que me foi formulado e, portanto, estarei disponível sempre que achar necessário. Muito obrigado. 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
2: Sim.

Last Night, The Strokes. Esta é uma grande malha de rock. É uma música divertida, forte, que não é fácil ouvir parado, e é uma excelente canção dos Strokes, uma banda de que eu gosto muito.

Riders on the Storm, dos The Doors. Esta música eu descobri-a na adolescência porque na altura houve um filme com o Val Kilmer que se tornou muito famoso e muito popular entre as miúdas da minha idade da altura, e foi assim que eu descobri os The Doors, e esta é uma música que passou muitas vezes em lupa em leitores de DVDs e cassetes.

Just Like Heaven, The Cure. Os The Cure são uma das minhas bandas preferidas de todos os tempos e podia ter escolhido muitas outras músicas dos The Cure, mas gosto particularmente desta. Gosto muito da letra desta música e é uma música especial para mim.

0: Liberdade, do Sérgio Godinho, deve ser uma das músicas que eu mais citei em textos e em comentários, porque nós estamos-nos sempre a lembrar da paz, do pão, habitação, e são tudo coisas de que nós precisamos ainda muito, apesar destes 52 anos de democracia. Se calhar ainda estamos com mais fome destas coisas todas do que estivemos há uns anos. As coisas não têm melhorado em muitas áreas e, portanto, esta é uma música necessária, mas é ao mesmo tempo também uma música alegre, que nos faz sonhar com a ideia de pertencer ao povo, o povo produzir, e isso, mesmo que tenha sido feito nos anos 70, é hoje muito atual.
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Esta música descobria assim por acaso numa daquelas playlists do Spotify de recomendação automática, e desta vez o algoritmo acertou, porque é de facto uma música de que gosto muito. É uma música, como muitas do Rubel, muito apaixonada, cheias de emoção e com uma letra não muito óbvia. É uma boa música sobre

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1: Inês Duarte Coelho e a situação crítica na Bolívia, uma situação social e económica a agravar-se que levou as pessoas às ruas em protesto contra a liderança de Rodrigo Paz, que está em funções há cerca de um ano. Agora são 9 horas e 11 minutos, é tempo de rumar a Espanha com uma novidade. Há mais um antigo primeiro-ministro a braços com problemas na justiça. Neste caso é José Luís Rodríguez Zapatero. Está indiciado por 3 crimes numa investigação sobre suspeitas de lavagem de dinheiro com resgate público de uma companhia aérea. Os termos destas suspeitas são agora trazidos à antena pela correspondente da TSF em Espanha, Joana Rey.
2: Nesta altura, a polícia está a fazer buscas no escritório de Zapatero e em 3 outras empresas. O caso está relacionado com o resgate da companhia aérea Plus Ultra, na qual o governo injetou 53 milhões de euros depois da pandemia. O tribunal investiga um suposto pagamento de comissões ilegais no resgate e o envolvimento de terceiras empresas. Uma dessas empresas é uma consultoria de um amigo pessoal de Zapatero, para a qual o ex-primeiro-ministro espanhol fez trabalhos de consultoria durante 5 anos, pelos quais cobrou cerca de 70 mil euros ao ano. Tanto os trabalhos de consultoria como os pagamentos foram reconhecidos pelo próprio Zapatero numa comissão de investigação no Senado em março passado, onde negou qualquer ação ilegal. O ex-primeiro-ministro disse na altura estar na posse de todas as faturas e que todo o dinheiro recebido estava declarado. A oposição já pediu explicações ao governo. O Partido Popular diz que não se trata só de um ex-primeiro-ministro, mas do principal conselheiro de Pedro Sánchez e que o governo tem de dar explicações. Do lado do governo, lembram que o resgate da companhia foi auditado pelo Tribunal de Justiça da União Europeia, que não encontrou qualquer irregularidade.
1: Joana Reia, correspondente da TSF em Espanha, e as investigações à volta de José Luís Rodríguez Zapatero, o antigo primeiro-ministro socialista de Espanha. E hoje, à 1 da tarde, vamos conhecer a lista de 26 nomes escolhidos por Roberto Martínez para liderar a seleção portuguesa de futebol no Campeonato do Mundo deste verão. Começa daqui a menos de um mês nos Estados Unidos, no México e também no Canadá. Há na lista de 26 nomes muitas certezas, ou seja, muitos nomes que já estão garantidos. As dúvidas são menos, António Botelho.
3: Os 3 guarda-redes convocados são Diogo Costa, Rui Silva e José Sá, que não sobram grandes dúvidas. Vamos aos defesas. Os laterais esquerdos estão fechados, Nuno Mendes e João Cancelo. Para lateral direito, Diogo Dalot vai ser seguramente chamado e depois há uma dúvida entre Mateus Nunes e Nelson Semedo. Quanto aos centrais, há 3 convocados praticamente certos, Ruben Dias, Gonçalo Inácio e Renato Veiga. A única dúvida é se Martínez chama António Silva ou Tomás Araújo. Vamos ao meio-campo. Vitinha, João Neves, Bruno Fernandes, Bernardo Silva e Ruben Neves são nomes certos. Samuel Costa também deve ser chamado. João Palhinha e Mateus Fernandes estão à espreita. Quanto ao ataque, Cristiano Ronaldo, Pedro Neto, João Félix, Rafael Leão, Francisco Conceição, Francisco Trincão e Gonçalo Ramos são nomes incontestáveis para o selecionador. Sobram 2 vagas para 5 nomes: Ricardo Horta, Pedro Gonçalves, Gonçalo Guedes, Rodrigo Mora ou Paulinho.
1: António Botelho, com as dúvidas e as certezas em relação aos 26 convocados de Portugal para o Campeonato do Mundo de Futebol, a TSF abre uma emissão especial hoje depois do 12:30 para acompanhar em direto o anúncio à 1 da tarde da convocatória de Portugal para o Mundial.
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0: família, 808-202-173, 808-202-173, é o número para onde tem de ligar se quiser participar no fórum desta manhã.
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0: A seguir passamos por Macau, na opinião desta manhã, assinada pelo jornalista Inês Cardoso. Depois vamos olhar a imprensa estrangeira nesta manhã de terça-feira com João Francisco Guerreiro, correspondente da TSF em Bruxelas. Agora o trânsito mantém-se o acidente em Lisboa na A33, zona de Sarilhos Grandes, em direção ao Montijo. Há demora desde a zona da Moita, é uma ligação a evitar. Se utilizar a ligação à ponte 25 de Abril, nesta altura a fila na A2 está a começar logo após a área de serviço do Seixal até à Praça da Portagem. O IC19 tem fila a partir de Tacena, a marginal está demorada entre Santa Mar de Oeiras e Caxias. Na A5 há fila desde a Ribeira da Laje, a segunda circular com as filas habituais nos dois sentidos até ao Campo Grande e o Eixo Norte-Sul entre a Ameixoeira e as Laranjeiras. No Porto, manhã livre de acidentes, mas ainda com demora na A20 para a VCI, a partir de Oliveira do Douro até à saída para a Perlada. Na A1 para a VCI, fila a partir do Nó de Santo Ovídio. A A3 tem demora desde Águas Santas. A A28 a partir da ponte sobre o Rio Lessa. Fila também na ponte Infante para o Porto e na marginal para o túnel da Ribeira. Há fila desde a zona da ponte do Infante.
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0: A seguir vamos à opinião, à terça-feira, com Inês Cardoso.
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3: Construída no século XIX, a Casa do Mandarim tornou-se o maior complexo residencial de Macau e nas décadas de 1920 e 1930 instalaram-se ali dezenas de famílias de vários estratos sociais, transformando aqueles 4 mil metros quadrados num microcosmo da sociedade local. Um microcosmo de tal forma complexo que ali coexistiam artistas e operários, mas também uma dezena de cabras e colmeias para extrair mel ou ainda uma fábrica de pimenta. Antes dessa transformação e arrendamento em diferentes compartimentos, na Casa do Mandarim viveu Zheng Guaning, defensor da democracia representativa e dos direitos das mulheres, que desde 2011 dá o nome a uma escola pública macaense, pioneira num sistema de ensino bilíngue que coloca o português lado a lado com o mandarim. Entra-se nesta escola com um espanto ainda maior do que na escola portuguesa de Macau. A maioria das crianças que escolhe aprender português não tem qualquer ligação a Portugal. A diversidade e a multiplicação de sentidos são para elas naturais, porque desde cedo falam quatro línguas, o cantonês, o mandarim, o inglês e o português. Algumas cruzam todos os dias a fronteira das portas do cerco, da China para esse pedaço de outra coisa chamado Macau, porque os pais os querem em contacto com várias línguas que, somadas, são porta para a maior parte do mundo. É fácil, em Macau, ficarmos envelhecidos com a herança portuguesa, com a arquitetura que identificamos, a calçada imensamente regular e cuidada, os nomes das ruas tão nossos. É fácil, em Macau, irmos atrás do que nos soa familiar, até porque, como canta Caetano, Narciso acha feio o que não é espelho. Mas Macau ganha tamanho quando deixamos essa lente e olhamos o território na sua fusão de culturas e na profusão de cores. A terra escolhida e protegida por Amá, pisada por Camões como por tantos outros poetas chineses, ingleses e franceses, habitada por tantas tradições e ainda assim não uma Babel, mas a terra de Lebap, que Fernando Salles Lopes descreve num livro editado pelo Instituto Português do Oriente em 2008. A diversidade que nos acrescenta e nos torna verdadeiramente do mundo, não no sentido nostálgico do que fomos, mas do tanto que podemos ser e que outros veem em nós e na nossa língua.

0: canção de Macau de Mafalda Veiga na manhã da TSF. Bom dia, são 9h27. Vamos já seguir a olhar a imprensa internacional. A antiga chanceler alemã Angela Merkel voltou ao topo da atualidade europeia por declarações sobre a guerra na Ucrânia. Este é um dos temas em destaque nas capas da imprensa internacional desta terça-feira. João Francisco Guerreiro.
1: Angela Merkel critica a União Europeia por não falar com a Rússia. É a manchete do Político. O site informativo escreve que a antiga chanceler alemã considera insuficientes os contactos mantidos pelos Estados Unidos com Moscovo e defende que a Europa devia ter um papel diplomático mais ativo na guerra da Ucrânia. Angela Merkel afirma que a diplomacia esteve sempre ligada ao poder militar e recorda que também durante a Guerra Fria houve diálogo com a União Soviética. Ainda no Político, lê-se que a União Europeia aproxima-se da aprovação de um acordo comercial com os Estados Unidos. O site escreve que Bruxelas, os governos europeus e o Parlamento estão perto de um entendimento para evitar novas tarifas anunciadas por Donald Trump. A extrema-direita europeia apresenta-se como defensora da natureza na ofensiva contra as renováveis. É outro dos destaques desta manhã. No site Político, lê-se que os partidos da extrema-direita e conservadores estão a usar argumentos ambientalistas para travar os projetos de energias renováveis e alterar regras de licenciamento acelerado. A reportagem descreve alianças improváveis entre eurodeputados ecologistas e setores da direita eurocética. Congressistas furiosos com Donald Trump, é a manchete da Gazeta Wyborcza, o jornal polaco, escreve que os parlamentares democratas e republicanos criticam a suspensão da rotação de tropas americanas na Polónia. A Gazeta Wyborcza diz que vários congressistas tentam pressionar a administração norte-americana a recuar na decisão, alertando para o impacto da segurança da NATO e dos aliados da Europa do Leste. Ébola, um vírus controlável? É a pergunta que o Tagesspiegel lança esta manhã na primeira página. O jornal alemão escreve que há uma nova variante do vírus a propagar-se rapidamente na África Central e recorda que ainda não existe uma vacina disponível. Também no âmbito da saúde global, o El País escreve que a Organização Mundial de Saúde alerta que a humanidade está à beira de uma pandemia. O jornal espanhol conta que o número de emergências sanitárias aumentou desde a pandemia de Covid-19 e refere que os surtos de doenças infecciosas são agora mais frequentes e com maior impacto. Na manchete do jornal francês Le Figaro, lê-se protóxido de azoto, o Estado desarmado perante o novo flagelo. O jornal francês escreve que o consumo do chamado gás hilariante está a provocar casos de coma, paralisia e problemas neurológicos graves, principalmente entre os jovens. O Le Figaro escreve que as autoridades francesas consideram insuficientes as medidas atuais para travar o novo fenómeno. Na China, o jornal China Daily destaca os laços reforçados entre a China e a Rússia. O jornal escreve que a diplomacia de Xi Jinping e Vladimir Putin continua a moldar a relação entre Pequim e Moscovo. O jornal oficial chinês salienta que os contactos entre os dois líderes reforçam a estabilidade da parceria estratégica entre a China e a Rússia.
0: Está feita esta revista de imprensa internacional com João Francisco Guerreiro, correspondente da TSF em Bruxelas.
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0: São 9h32, bom dia, menos uma hora nos Açores. Estamos nesta altura com 15 graus no Porto, 17 em Lisboa, 19 em Faro, 18 graus no Funchal e 17 em Ponta Delgada. Começas esta síntese, Leonor Ferreira, dando conta do aumento das vítimas mortais pelo ébola na República Democrática do Congo.
3: Pelo menos 131 pessoas morreram e há 513 casos suspeitos. O número é avançado pelo Ministro da Saúde do país e confirmado pelo Diretor-Geral da Organização Mundial de Saúde, Tedros Ghebreyesus. Convocou para hoje uma reunião de emergência do Comitê para avaliar a situação situação relativa ao ébola. Esta manhã admitiu a preocupação com toda esta situação pela rapidez com que o vírus está a alastrar, quer no Congo, quer também no Uganda.
4: I'm deeply concerned about the scale and the speed of the epidemic. We will convene the emergency committee today to advise us on temporary recommendations.
3: É uma reunião que está agendada para hoje do Comitê de Emergência para analisar a situação decorrente do vírus ébola, uma situação que está a preocupar as autoridades do país e também a Organização Mundial de Saúde. O Centro Africano de Controlo e Prevenção de Doenças declarou este surto na República Democrática do Congo e no Uganda como uma emergência de saúde pública continental. O Irão adverte os Estados Unidos para que não avancem com um novo ataque porque as Forças Armadas iranianas têm o dedo no gatilho para responder de forma rápida, firme e poderosa a qualquer nova agressão. Estas declarações surgem depois de Donald Trump ter adiado um ataque contra o país, um ataque previsto para hoje. O antigo primeiro-ministro espanhol José Luís Zapatero está a ser investigado por suspeitas de tráfico de influência, falsificação de documentos e pertença a uma organização criminosa. A informação é avançada pelo Supremo Tribunal de Espanha, citado pelo El País. Em causa está uma investigação de alegada lavagem de dinheiro proveniente do resgate público de 53 milhões de euros que o governo espanhol concedeu à companhia aérea Plus Ultra na sequência da pandemia de Covid-19. Nesta altura, as autoridades fazem buscas no escritório de Zapatero, também na empresa das filhas e em mais duas empresas.
0: À Fronteira TSF, a seguir às 10, hoje debatemos a falta de médicos de família e queremos ouvir a sua opinião. Como avalia o facto de o governo ter revisto em baixa a meta para dar médico de família a mais utentes? É aceitável que mais de 1.600.000 pessoas continuem sem médico de família? Precisamos de um compromisso pela medicina geral e familiar, como pede a Ordem dos Médicos? É este o tema que vai a debate no Fórum da TSF. Para participar, 808-202-173, 808-202-173. Pode também dar o seu contributo para o debate, colocando o seu comentário na página da TSF no Facebook. Vamos ao trânsito já a seguir. Depois, a revista de imprensa comentada. O convidado desta manhã é Nuno Jacinto, o presidente da Associação de Medicina Geral e Familiar. Ainda antes das 10, temos também a edição largada do TSF Pais e Filhos.
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0: No trânsito, a destacar ainda um acidente em Lisboa, na A33, zona de Sarilhos Grandes, em direção ao Montijo. Há paragens desde a Moita. Na A5 tem fila desde Porto Salvo. A marginal está complicada entre a Cruz Quebrada e Algés. Para a ponte 25 de Abril, a fila na A2 está a parar na zona de Corroios. O IC19 ainda demorado entre Terceira e Amadora e a partir de Alfragide até Pina-Manique. A segunda circular continua cheia nos dois sentidos até ao Campo Grande. O mesmo acontece na radial de Benfica. Benfica em direção a Sete Rios e no eixo norte-sul entre Telheiras e as Laranjeiras. No Porto, o trânsito está lento na A20 para a VCI, a partir de Oliveira do Douro até à zona da Perlada. A1 para a VCI ainda tem fila desde Santo Ovídio. A3 para o Porto tem demora desde a zona de Águas Santas. A28 continua complicada desde a ponte sobre o Rio Lessa. Há fila também na Via Norte em direção ao Porto, na zona da Maia, e depois o viaduto A4 até ao acesso à via de cintura interna.
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0: 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Vamos agora olhar os jornais portugueses, revista de imprensa comentada. Leonor Ferreira, quem é o convidado esta manhã?
1: Chama-se Nuno Jacinto e é presidente da Associação de Medicina Geral e Familiar. Bom dia, Nuno Jacinto. Seja bem-vindo.
2: Bom dia, muito obrigado pelo convite.
1: Nuno Jacinto, escolheu para destacar uma notícia do dia de hoje, que está no Jornal de Notícias e tem a ver com a existência de microplásticos nos rios Mondego e Voga. É a conclusão de um estudo de uma equipa do Centro de Ciência do Mar e do Ambiente. Porquê que escolheu este tema?
2: Nós, como médicos de família, temos uma atenção muito especial ao conceito de saúde global, ou seja, à forma como a saúde humana está ligada à saúde animal e ambiental, e estes três pilares estão profundamente interligados. Esta notícia que eu escolhi mostra que estas alterações ambientais estão mesmo à nossa porta, ocorrem junto a nós, nos nossos ecossistemas, e são alterações que vão ter um impacto na saúde humana e, portanto, claro, na nossa comunidade e na nossa atividade enquanto médicos de família. Basta pensar que estes microplásticos que existem nos rios Mondego e Voga vão facilmente entrar na cadeia alimentar e vão influenciar a saúde das nossas populações e, por isso, podem levar, em última análise, a mais doenças agudas, mais doenças crónicas, com mais consumo de recursos de saúde e obviamente, provocando consequências a nível individual e comunitário. Por isso, enquanto médicos, enquanto cidadãos, temos que lutar para que este problema não seja negligenciado e que possamos ter medidas que reduzam e eliminem esta contaminação.
1: Hoje assinala-se o Dia Mundial dos Médicos de Família e por isso escolheu outra notícia que também está relacionada com o seu próprio universo, do universo que escolheu e no qual trabalha, que é a manchete do Público. Governo revê em baixa metas para dar médico de família a mais utentes do Serviço Nacional de Saúde. Isto também é uma notícia, como eu disse, que tem a ver com este dia. Ou seja, até 2009 apenas 60 mil utentes deverão ter médico de família em vez dos 360 mil que já estavam previstos. Porquê é que escolheu esta?
2: Sim. O Governo, mais uma vez, tem aqui uma atitude que nós não consideramos a mais correta, porque não é ambicioso nesta meta de continuar a dar médico de família à nossa população. E também com estas medidas, que são duas medidas muito específicas, a criação das USF Modelo C e as convenções com médicos do setor privado, que foram apontadas como algumas das soluções que o Governo tinha para este problema, afinal agora revemos em baixo o objetivo e falamos em atingir apenas mais 60 mil utentes que, através destas medidas, passem a ter acesso a um médico de família. Ora, numa altura em que temos consistentemente mais de 1 milhão e 600 mil utentes sem médico de família atribuído, rever em baixo estas medidas e não procurar alternativa, ou seja, não mostrar aqui um caminho claro para termos mais médicos de família fixados, atraídos pelo Serviço Nacional de Saúde, é, a nosso ver, um erro. É atirar a toalha ao chão e é desistir daquilo que nós sabemos que tem mais eficácia nos sistemas de saúde, que é garantir cuidados de saúde primários fortes, com médicos de família que sigam os seus utentes, que sigam as suas populações ao longo do tempo, e isto já está provado que traz melhores resultados em saúde, com melhor gestão dos recursos, com ganhos até a nível económico, financeiro e, obviamente, com ganhos a nível da saúde das populações. É por isso muito preocupante para nós que, num Dia Mundial do Médico de Família, tenhamos a notícia que as metas sejam revistas em baixa a este nível.
1: E eu penso que por trás dessa revisão em baixa estará o facto dessas USF, as Unidades de Saúde Familiar, estarem, e que são protocoladas entre centros de saúde e também mas geridos pelos setores privados e social. Tudo esse processo das USF está atrasado.
2: Este processo das USFs Modelo C tem sido um processo muito complicado. As USFs Modelo C estão previstas desde há 20 anos na reforma dos cuidados de saúde primários, mas a forma como estão agora a ser implementadas não é bem aquela que foi pensada na altura. E, portanto, o que nós estamos aqui a fazer é criar condições difíceis para que este modelo avance. Já nem estamos a discutir se é um modelo certo ou errado. O que estamos a fazer é que estamos a criar um financiamento muito baixo e, portanto, estamos a retirar desta equação a possibilidade de grupos profissionais, por exemplo, grupos de médicos, de enfermeiros, avançarem para a gestão destas unidades, e estamos a dificultar estes concursos e a fazer com que os concorrentes sejam empresas de recursos humanos, tecnologias da saúde. Ora, com todas estas confusões, com todas estas dificuldades, é de facto que estas unidades têm tido uma implementação difícil, mas também aqui se prova que não é esta a solução de base, ou não será esta a solução generalizada para resolvermos o problema dos utentes sem médico de família. Nós precisamos é de medidas a sério e consistentes que atraia e fixa os médicos de família no Serviço Nacional de Saúde, e isso não passa só por estas medidas que o Governo tentou implementar e nas quais não foi propriamente bem sucedido.
1: Nuno Jacinto, hoje a Ordem dos Médicos vai apresentar precisamente um conjunto de propostas, 17 propostas, uma espécie de compromisso estratégico, vai apresentar enfim, a vários parceiros, nomeadamente sindicatos e também ao Governo, com várias medidas. Está por dentro deste assunto, são medidas que passam precisamente por aumentar a atratividade da profissão, aumentar o número de utentes do SNS com médicos de família. Considera que é de facto importante haver a Ordem dos Médicos dar este passo?
2: É sem dúvida importante e mostra também que a nível técnico, científico e profissional estamos todos unidos neste objetivo. Este é um documento que contou com a colaboração de várias entidades, entre as quais a nossa Associação Portuguesa de Medicina Geral e Familiar, e na realidade o diagnóstico já está feito, este documento traduz isso mesmo. E a identificação das medidas que devem ajudar a resolver este problema também já existe há bastante tempo e, portanto, este documento é um reafirmar disso mesmo. A aposta na formação, a aposta na autonomia das equipas, a aposta nas carreiras médicas, na flexibilidade e na capacidade dos médicos de família conjugarem a sua atividade com outras atividades, nomeadamente o ensino, a docência, a investigação, a capacidade de termos um ambiente de trabalho no Serviço Nacional de Saúde que valorize aquilo que são as nossas competências e que reconheça a importância dos médicos de família e que não os sobrecarregue com burocracias e com tarefas que não são claramente adequadas ao nosso perfil. Tudo isso concorre para que os médicos de família se sintam ou não atraídos pelo Serviço Nacional de Saúde. Este documento da Ordem dos Médicos é mais um passo nesse sentido, é um documento que tenta mais uma vez mostrar qual é o caminho. Ninguém exige que esta situação seja resolvida de um dia para o outro, e nós percebemos que isto às vezes em termos de ciclos políticos não é fácil, mas o que nós temos que perceber é que temos que estar no caminho certo, e portanto quando olhamos para os períodos homólogos, quando olhamos para os anos anteriores, temos que perceber que temos mais médicos de família no Serviço Nacional de Saúde e menos utentes sem médico de família.
1: Isso é um paradoxo em si mesmo, não é?
2: Não é isso que tem acontecido.
1: Isso é mesmo um paradoxo.
2: É um paradoxo porque, na realidade, todos nós já sabemos qual é a solução, todos nós já percebemos e reafirmamos insistentemente, todas as tutelas o fazem, que os médicos de família e os cuidados de saúde primários são a base do sistema e devem ser uma aposta constante, mas o que é facto é que depois, na realidade, pouco ou nada fazemos, ou melhor, vamos insistindo em medidas que já provaram não ter sucesso, não mudamos a realidade de fundo, ano após ano tentamos implementar soluções que já provaram não ter resultados, à espera que desta vez o impacto seja diferente, e continuamos sem ouvir quem está no terreno. Não ouvimos os profissionais, não ouvimos as suas organizações, e enfim, continuamos num caminho de tentar justificar o injustificável. É verdade que temos mais utentes inscritos no Serviço Nacional de Saúde, isso é um facto, esse número global de utentes tem aumentado ao longo dos últimos anos, mas também é verdade que o número de médicos não tem acompanhado esse número de utentes que tem crescido. E, portanto, se temos mais utentes e não temos mais médicos, é natural que a situação continue a agravar-se.
1: Nuno Jacinto, e assim chegamos ao fim desta conversa. Foi um prazer estar à conversa consigo. Muito obrigada por ter aceitado o nosso convite.
2: Muito obrigado. Bom dia.
0: A revista de imprensa comentada com Nuno Jacinto, o presidente da Associação de Medicina Geral e Familiar, neste Dia Mundial do Médico de Família. Também por isso vamos debater a falta dessa classe, dos médicos de família, e queremos ouvir a sua opinião. Como avalia o facto do Governo ter revisto em baixa a meta para dar médico de família a mais utentes? É aceitável que mais de 1.600.000 pessoas continuem sem médico de família? Precisamos de um compromisso pela medicina geral e familiar, como pede a Ordem dos Médicos? Queremos ouvir a sua opinião. Participe 808-202-173, 808-202-173. E agora, a edição largada do TSF Pais e Filhos, onde começa e onde acaba o espaço de cada um. Conversar sobre corpo, sexualidade e consentimento com os mais novos pode parecer um desafio, mas é sem dúvida o caminho a seguir. É o tema da versão largada desta semana do TSF Pais e Filhos com Maria Ramos Santos e Paulo Jorge Guerreiro.
3: Há assuntos sempre mais complicados de abordar entre pais e filhos. A sexualidade é um deles. Não há um momento perfeito para que essa conversa exista, mas é certo que há palavras que devem, desde cedo, ir entrando na cabeça dos miúdos, como é o caso de consentimento. Para falar do tema, convidámos Alexandre Antunes, vice-presidente da Ordem dos Psicólogos Portugueses, que começa por deixar claro o que fica de fora desta conversa.
4: O consentimento, e deixe-me se calhar, antes de mais, bom dia, obrigada pelo convite. É essencial que falemos disto, acho que nos últimos dias tem sido o tema em cima da mesa, e é essencial e determinante, até porque ouvimos de alguma forma a utilização de termos incorretos como sexo sem consentimento. Isto não existe, deixe-me começar por aqui. Não existe sexo sem consentimento. Sexo sem consentimento ou é abuso ou é violação, no limite. E por conseguinte, o consentimento sim é determinante, ou seja, isto para lhe dizer, não vamos chamar outro nome àquilo que não tem outro nome, está bem? Não existe sexo sem consentimento, ou há consentimento ou não há, e este consentimento é um consentimento que tem que ser completamente livre, sem qualquer tipo de persuasão ou de coação. Dizer que sim deve ser algo que eu digo de forma clara, livre e devidamente esclarecida, e sem qualquer receio. Não é a forma como eu me visto, não é aquilo que eu digo que pode dar sinais a que o outro se pode aproximar de mim e que pode ter algum comportamento mais sexualizado, e entender que esta forma de estar, de ser ou de agir pode induzir uma aproximação que não é desejada.
3: Falando aqui sobre o trabalho que pode ser feito em casa, como é que os pais e cuidadores podem ensinar os mais novos que são eles os donos do seu próprio corpo e a dizer que não?
4: Se calhar é importante dizer isto, e os pais que nos irão ouvir ou que nos estão a ouvir, é exatamente isto. Não há uma conversa. É muito importante, as crianças, desde que nascem, e eu diria que nós todos já em adultos, estamos sempre num processo de desenvolvimento e de aprendizagem. E por isso não há um timing para se falar. Para se falar nisto, os pais não devem ter uma conversa, os pais devem ter várias conversas, e isto deve começar precocemente dando-lhes exatamente isto, o direito a dizerem que não. E repare que as crianças muito pequeninas, há um momento a partir de cerca de quando começam a perceber que são uma pessoa diferente de nós, eles vão-nos dizendo muitas vezes que não, e isto é a procura da sua própria pessoa, da sua própria identidade, não é? E é muito importante que lhes façamos, que os ajudemos a perceber que eles têm este direito, e depois que o corpo é deles, que o respeito que os outros devem ter por eles, também a sua postura, a forma como lidam com os outros é muito importante, e que têm este direito a dizer que não, que têm este direito a saber quem querem ter ao seu lado ou não, com quem querem que lhes toque no corpo ou não, com quem se querem relacionar, explicar que tocar em determinados locais do seu corpo não é normal, isto deve ser dito, e depois dito que se isto acontecer, nós estamos lá para os ouvir, e que não têm que ter receio, que não têm que ter receio se alguém lhes disser que, olha, eu toquei-te, mas não digas à tua mãe, isto não pode acontecer, e estas coisas têm que ir sendo faladas. Normalmente, não em um formato de uma conversa formal, agora é o momento que vamos falar sobre isto. Não, isto deve-se falar de forma consistente e regularmente ao longo do desenvolvimento das crianças. E tanto em casa, e aí é um papel que compete aos pais ou aos cuidadores, e a nível escolar, esta questão da educação sexual na escola tem exatamente este deve ter. Este é um dos propósitos para que ela exista, e que para que as crianças nós possamos garantir que elas têm acesso a esta informação.
3: E muito mais que falar, em casa também é preciso estar atento, uma tarefa que nem sempre é fácil. Como é que os pais, cuidadores, podem perceber que os filhos podem estar a ser vítima de abuso?
4: Quando os pais acompanham os filhos de perto, e nós costumamos dizer que são as pessoas que melhor os conhecem, não é? E que os leem com facilidade. qualquer alterações de comportamento que surgem ou que podem surgir, como alguma sensibilidade a falar destes temas, alterações de comportamento no sentido de uma maior irritabilidade, alterações do sono, um medo inexplicável, receio de querer ir para a escola, receio de ir para quem diz escola diz outros contextos, maior ansiedade. Quando existem alterações deste tipo e que se mantém e que nós não identificamos um fator, porque isto pode estar relacionado com uma questão até familiar, pode estar relacionado com um problema que a criança ou a jovem partilhou na escola, com o receio de um exame, ou seja, os sintomas são comuns, estes sinais são comuns sempre reativos a determinada situação. Mas se eles são consistentes, se eu não consigo encontrar a causa, então se calhar... Tenho que pôr também esta hipótese. Claro que ela muitas vezes está relacionada com determinados contextos, com determinadas situações que se evitam, e isso pode nos dar mais indicação do que é que se pode estar a passar. Depois, isto se calhar mais em relação a crianças mais adolescentes e jovens, mas nas crianças mais pequeninas, desde logo estar atento ao corpo e perceber se houve alguma alteração, se há algum sinal de alguma possibilidade de abuso no que respeita às crianças. E claro está que eu acho que os pais não devem viver nesta angústia, como é óbvio, também não podemos entrar agora numa espiral de medo e de receio, mas acho que temos que estar todos alerta e perceber que qualquer algo que nos deixe em situação de desconfiança que deve ser explorada.
3: Quando falamos de consentimento hoje em dia, também é impossível não falar do que se passa no digital. A pressão pelo envio de fotos, até mesmo o uso não autorizado de imagens. Muitas vezes o sim na adolescência passa até pela pressão social. Como é que em casa também se pode falar sobre isto?
4: Isso é algo que é preocupante, porque está a acontecer mais, ou seja, não lhe vou dizer isto com dados científicos, mas é algo que acontece com alguma recorrência. Como é que devem fazer? É falar. Às vezes há evitamento por parte dos pais e cuidadores em falar sobre estas temáticas, e temos que falar e falar de forma clara. Isto não pode ser dito entre linhas. Eu não posso dizer: deves ter cuidado com os conteúdos que partilhas, deves ter cuidado porque tu tens direito. Não, quando eu falo de conteúdos eu tenho que dar exemplo. Isto deve ser feito. Olha, se te pedirem para te enviar uma fotografia, olha, nós sabemos que às vezes isto acontece, que há partilha de fotografias com a exposição do corpo, ter atenção ao tipo de pessoas que existem nas redes sociais, do desconhecimento de perfis que nós não conhecemos, que aquilo que está lá pode não corresponder à verdade, e falar de forma clara e depois explicar-lhes também isto. O dizeres que não significa que as pessoas não gostem de ti. Não é este o melhor caminho para que as pessoas passem a gostar. Não é este o melhor caminho para fazeres parte do grupo. Sempre numa atitude também compreensiva, ou seja, no fundo fazer aquilo que eu aqui lhes estou a dizer, ou seja, validar no sentido de: eu percebo que muitas vezes estas coisas parecem-te importantes para fazer parte, que fazessem importante para te sentires melhor contigo e com os outros. No entanto, isto depois tem consequências, e depois também abordar as consequências. O que é que pode acontecer se não fizeres? E muito este direito à autonomia e ao respeito. E até dar outras estratégias e outras ideias para eu fazer parte dos grupos e para eu me sentir melhor comigo. Por isso, isto é um trabalho que deve acontecer durante todo o processo de crescimento, reforçado em determinadas alturas, e muito com esta questão, com esta noção, e que eu acho que isto é importante para quem educa, de perceber que os meninos e meninas vão passando por vários processos ao longo do seu desenvolvimento, e que por isso aquilo que também nós dizemos aos 6 anos é diferente daquilo que nós dizemos aos 10, aos 14 e aos 16. E o nosso discurso como educadores também tem que ser alinhado com estas diferentes fases do desenvolvimento, porque as necessidades, desde logo na adolescência, há um despertar para a sexualidade, por isso há um desejo sexual que também lá está, e por isso isso também muitas destas situações que vão surgindo também estão associadas a este interesse, a esta alerta para saber mais, para conhecer, e por isso há aqui muitas vezes alguma confusão. E nós ainda temos um déficit grande de comunicação, comunicação muitas vezes de forma geral e comunicação a nível daquilo que são as questões relativas à sexualidade.
0: A edição largada do TSF Pais e Filhos com Maria Ramos Santos e Paulo Jorge Guerreiro. Vamos à edição das 10 já a seguir. Depois debatemos a falta de médicos de família no fórum desta manhã.

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0: Bom dia, são 9h58, menos uma hora nos Açores. 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
1: Está a crescer a preocupação mundial em relação ao aumento de casos de ébola na República Democrática do Congo e também nos países vizinhos. O diretor-geral da Organização Mundial de Saúde anunciou esta manhã uma reunião de emergência do comitê que vai analisar medidas para tentar travar esta epidemia. O Parlamento Europeu prepara-se para distinguir daqui a pouco, com a ordem de mérito, Cavaco Silva, antigo primeiro-ministro, antigo presidente da República, um dos europeus que mais contribuiu para a construção europeia. Vamos escutar reações dos eurodeputados portugueses em relação a esta distinção. E nesta manhã olhamos para o problema da falta de médicos de família para tantos utentes.
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0: Fórum TSF já a seguir hoje para debatermos a falta de médicos de família. Como avalia o facto de o Governo ter visto em baixa a meta para dar médico de família a mais utentes? É aceitável que mais de 1 milhão e 600 mil pessoas continuem sem médico de família em Portugal? Precisamos de um compromisso pela medicina geral e familiar, como pede a Ordem dos Médicos? Queremos ouvir a sua opinião.

0: 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Mas para já, antes do debate no fórum, a edição das 10 com Nuno Domingos.
1: Está convocada uma reunião em Genebra do Comitê de Emergência para gerir a epidemia de febre hemorrágica de Ebola no centro de África, especialmente na República Democrática do Congo. O anúncio foi feito depois do Ministro da Saúde da República Democrática do Congo ter atualizado o balanço desta epidemia. Já morreram 131 pessoas, mais 30 que o balanço de ontem. No total há 513 casos de infecção confirmados, mais 200 que em relação ao dia de ontem. Tedros Ghebreyesus, o Diretor-Geral da Organização Mundial de Saúde, diz que a situação é grave e que está muito preocupado com a velocidade de disseminação da doença.
2: Esta é a primeira vez que um diretor-geral declara uma situação de emergência de saúde pública internacional antes de convocar uma comissão de emergência. Não tomei esta decisão de ânimo leve. Fiz-o em conformidade com o artigo 12º do Regulamento Sanitário Internacional, após consultar os ministros da saúde de ambos os países e devido à minha profunda preocupação com a dimensão e a velocidade da epidemia. Vamos convocar hoje o Comitê de Emergência para nos aconselhar sobre recomendações temporárias.
1: Tedros Ghebreyesus, o Diretor-Geral da Organização Mundial de Saúde, uma declaração hoje durante a Assembleia Mundial de Saúde que está a decorrer esta semana em Genebra. O surto de ébola é a mais grave emergência sanitária do mundo nesta altura. A Divisão de Saúde Pública da União Africana acaba também de classificar esta epidemia como uma emergência de saúde pública à escala continental. Além dos casos no Uganda e também no Congo, há um caso já identificado no Sudão do Sul, foi detectado junto à fronteira com a República Democrática do Congo. Os Médicos Sem Fronteiras estão a alertar esta manhã para os ataques indiscriminados contra a população do Sudão do Sul. Num relatório divulgado esta manhã, a organização humanitária não-governamental denuncia bombardeamentos a hospitais e também violência sexual. Inês Duarte Coelho.
3: Há 3 anos que o conflito no Sudão tem arrastado a população civil para um cenário de crise humanitária. Se em 2023 38% da população vivia na pobreza, agora a percentagem mais do que duplicou. Cerca de 14 milhões de pessoas foram forçadas a fugir e 9 milhões estão deslocadas. Já houve várias tentativas de mediação, todas falharam. Agora, os Médicos Sem Fronteiras fazem um balanço dos últimos meses num relatório a que chamaram "Mataram-nos enquanto fugíamos". Em 2025, os médicos trataram 6.500 pessoas com ferimentos causados por balas, explosões e violência sexual. O número de pacientes com ferimentos de balas aumentou em 75% em comparação com o ano anterior. Os Médicos Sem Fronteiras contabilizaram ainda 12 ataques contra profissionais e instalações da organização. Quase 800 mil pessoas ficaram sem acesso a cuidados de saúde. Os Médicos Sem Fronteiras apelam ao governo do Sudão do Sul, às forças da oposição e aos grupos armados envolvidos que cumpram a lei humanitária internacional.
1: Inês Duarte Coelho e o relatório dos Médicos Sem Fronteiras em relação à situação no Sudão do Sul. Esta manhã, a Ordem dos Médicos está reunida com várias instituições para preparar uma proposta a entregar ao governo de 17 medidas para tentar ajudar o governo a alcançar o objetivo, que para já está abandonado, de dar médico de família a cada um dos portugueses. Neste momento há mais de 1,5 milhão de pessoas que não têm médico de família. Esta manhã na TSF, Nuno Jacinto, o presidente da Associação de Medicina Geral e Familiar, que também colaborou na elaboração do documento base que está hoje a ser discutido, diz que se trata de insistir junto do Poder Central com medidas que há muito deveriam ter sido tomadas.
4: Este documento é um reafirmar disso mesmo, a aposta na formação, a aposta na autonomia das equipas, a aposta nas carreiras médicas, na flexibilidade e na capacidade dos médicos de família conjugarem a sua atividade com outras atividades, nomeadamente o ensino, a docência, a investigação, a capacidade de termos um ambiente de trabalho no Serviço Nacional de Saúde que valorize aquilo que são as nossas competências e que reconheça a importância dos médicos de família e que não os sobrecarregue com burocracias e com tarefas que não são claramente adequadas ao nosso perfil. Tudo isso concorre para que os médicos de família se sintam ou não atraídos pelo Serviço Nacional de Saúde.
1: Nuno Jacinto, o presidente da Associação de Medicina

0: geral e familiar, o tema dos médicos de família que não chegam a todos os utentes em Portugal, vai estar em debate no Fórum TSF, já a seguir a este jornal, com Manuela Cássio. Há uma polémica no Partido Socialista e nasceu de uma reação de Francisco Assis, eurodeputado do Partido Socialista, em relação à forma como o PS criticou as declarações de Paulo Rangel e especificamente as declarações de Marco Rúbio. Francisco Assis diz que a reação do PS às declarações de Marco Rúbio foi inapropriada, infantil e extremista. O secretário de Estado norte-americano descreveu Portugal como um aliado exemplar, lembrou a facilidade no uso da base das lajes. O PS considerou, por exemplo, pela voz de Eurico Brilhante Dias, que Portugal, nestas declarações, foi descrito como um país de cócoras e agachado perante o governo norte-americano. Francisco Assis já criticou o tom e diz que não é aceitável que o Partido Socialista responda de forma excitada e com retórica extremista. Escreveu isso mesmo num artigo publicado no jornal Observador nas últimas horas. Augusto Santos Silva, antigo ministro dos Negócios Estrangeiros e antigo presidente da Assembleia da República, acaba de dizer à TSF que a posição do Partido Socialista tem sido correta e contida.
1: Eu creio que o posicionamento do PS nesta matéria tem sido correto, tem sido muito contido, como deve ser em matérias que dizem respeito ao interesse do Estado e à soberania do nosso país, e tem sido no exercício pleno das suas obrigações, não apenas dos seus direitos, das suas obrigações como força da oposição.
0: Augusto Santos Silva, em declarações há pouco à TSF. A esta hora prepara-se a homenagem a Cavaco Silva e outras cerca de 20 individualidades europeias no Parlamento Europeu, na sessão plenária. Vão ser pela primeira vez distinguidas figuras com a Ordem Europeia de Mérito. Cavaco Silva, antigo Primeiro-Ministro e antigo Presidente da República, vai ser distinguido pelo papel que desempenhou na construção europeia como chefe do Governo em Portugal, um reconhecimento que Francisco Assis, eurodeputado do Partido Socialista, considera justo.
2: Nós temos, naturalmente, todos, numa democracia pluralista, temos as nossas divergências, mas também temos os nossos pontos de consenso, e em relação às questões europeias, felizmente, tem prevalecido um amplo consenso na sociedade portuguesa, e por isso o governo português indicou o professor Cavaco Silva para este prémio, e nós consideramos que é uma decisão correta e naturalmente é com satisfação que hoje aqui estamos para assistir à entrega deste prémio ao professor Cavaco Silva, que é o reconhecimento do papel importante que ele teve no processo europeu durante muitos anos.
0: O entusiasmo do eurodeputado eleito pelo PSD, Paulo Cunha, neste caso é maior.
3: A distinção do professor Cavaco Silva com a Ordem de Mérito é confirmação da singularidade do seu percurso no contexto europeu, nacional, e já agora permitam-me também no Partido Social Democrata. Alguém que durante cerca de 20 anos teve grande responsabilidade na governação do país, como Primeiro-Ministro, como Presidente da República, que esteve associado à adesão de Portugal à União Europeia, que governou o país na primeira presidência rotativa da União Europeia. É uma personagem com uma ligação histórica ao continente europeu, com um desempenho muito relevante em Portugal, e vê-lo como o único português a quem é concedida esta distinção deixa-me particularmente orgulhoso.
0: Paulo Cunha, eurodeputado do PSD, cerimónia de distinção de Cavaco Silva e outras figuras com a Ordem de Mérito Europeu está marcada para as 10:30 na sessão plenária do Parlamento Europeu em Estrasburgo. De Espanha, duas informações para fechar este jornal. Primeiro, a indiciação de José Luís Rodrigues Zapatero, antigo primeiro-ministro, por 3 crimes numa investigação de suspeita de lavagem de dinheiro com resgate público de uma companhia aérea. A informação foi dada esta manhã numa altura em que decorreram buscas na residência, nos escritórios de Zapatero. Ainda em Espanha, o filho do fundador da Mango, de uma das mais internacionais marcas espanholas de roupa, foi detido, é suspeito de ter morto o pai. Jonathan Andites é filho de Isaac Andites, que morreu em 2024 quando caiu de um penhasco em Montserrat, na Catalunha. Na altura, o filho disse que o pai escorregou. Agora, a polícia diz que o filho empurrou o pai. Depois de detido, Jonathan Andites foi levado para um tribunal em Barcelona para ser acusado. A imprensa espanhola já tinha anunciado em outubro que o inquérito à morte de Isaac Andites tinha sido transformado.

0: transformado numa investigação por homicídio.
1: Imagine a experiência global do quarto maior grupo bancário da zona euro e o nosso profundo conhecimento das famílias e empresas portuguesas.

0: que Rubem Dias é uma das peças fundamentais da defesa da seleção. Não preocupa os problemas físicos que tem tido agora no final da temporada e que possa até mesmo poder vir a desfalcar a seleção durante o Mundial?
1: Primeiro, dizer mais uma vez que o importante são os jogadores que estão na lista. Os jogadores que ficam de fora é porque há outros jogadores nos seus espaços. O Rodrigo Mora é um talento incrível e nós estamos em boas mãos, não para o futuro, já para já. Eu acho que é um ciclo, o Mundial tem um ciclo, depois do Mundial abre a porta, a seleção já utilizou muito talento novo, ou seja, o Carlos Fobes, o Matheus Fernandes, o Rodrigo Mora faz parte dessa geração e faz parte da competitividade. É importante que os jogadores que estão na seleção estão em um bom momento para responder à situação do Rubem Dias, já está há 3 jogos preparado, estamos a acompanhar toda a informação e é um processo. Até o dia 16 de junho nós podemos avaliar todos os jogadores, se houver qualquer problema podemos substituir, mas o foco é os jogadores que entram. Já falei a situação do Samu Costa, um jogador que em março mostrou a sua energia, garra, o aspecto táctico, um médio mais defensivo, que acho que é muito importante para este torneio, a sua frescura. E na posição de 10 do Rodrigo Mora, estou a falar que os jogadores que nós vamos utilizar nos espaços por dentro são os 4 jogadores de Trincão, Bernardo Silva, Bruno Fernandes e João Félix. Então, é isso.
2: Vou dar a palavra ao Live Mode.
3: Roberto Martínez, aqui. Olá. Márcia Pacheco para a Live Mode TV. Obrigada, boa tarde.
1: Boa tarde.
3: Disse em tempos que esta convocatória já tinha uma espinha dorsal fechada, portanto um jogador fruto dos mais de 30 jogos oficiais, e eu perguntava-lhe quando é que fechou a convocatória, quando é que foi assim o último dia e qual foi a última posição, o jogador a ser fechado?
1: Eu gosto de falar muito do processo. É um processo que há momentos de apanhar informação. Nós acompanhamos todos os jogos. Estive a acompanhar jogos ao vivo ultimamente. A equipa técnica também apanhou muita informação. E foi ontem, só ontem, que tomamos as decisões em relação do momento, daquilo que nós precisamos de fazer, os pontos importantes. Então, foi ontem. O importante é, ainda há 2, 3 jogos. O importante agora é que não há lesões, que os jogadores podem chegar ao fim de época bem. E depois, como já falei, fico muito satisfeito do período de preparação durante março. Poder estar nos Estados Unidos, poder estar no México agora permite dar 7 dias a todos os jogadores para poder desligar e recuperar. Então, os jogadores do Paris Saint-Germain, que estão na final da Taça de Campeões, têm 7 dias e só chegam aqui o dia do primeiro jogo amigável, o dia 6. Então, fico muito contente que temos um período agora muito bom para desligar primeiro e depois preparar ao detalhe tudo aquilo que precisamos. Não há último jogador, não. Não é isso. Nós trabalhamos muito, já falei disso, dos perfis. É comparar jogadores, aquilo que quando temos um jogador, olhamos para o talento natural, puro, irreverência, o puro talento, depois a experiência. Gonçalo Guedes poder marcar o golo da vitória na primeira Liga das Nações também tem o seu peso, e depois o compromisso e a atitude. Então há 3 pontos muito importantes a valorizar em todos os jogadores, e é aqui depois o equilíbrio. Precisamos de jogadores com polivalência, que possam jogar. Já vimos nos últimos 38 jogos que a equipa, a nossa seleção, tem uma flexibilidade táctica importante. Então, poder jogar uma linha 3, uma linha 5, linha 4, ter uma pressão alta, tudo isso que foi trabalhado durante os últimos 3 anos, queda refletido nos jogadores da convocatória.
2: Canal 11.
3: Boa tarde. Mariana Oliveira, em direto para o Canal 11. Mister, aqui.
1: Onde estamos, Mariana?
3: Aqui, eu sei que sou baixinha, mas...
1: Olá.
3: Perguntar, antes de mais, falávamos aqui desta convocatória, olhar para 9 nomes que estão em estreia numa fase final de um campeonato do mundo, portanto leva também aqui muitos jogadores que já têm experiência de mundiais. Falou, não

0: querendo usar a expressão de que deixou de fora outros, mas há jogadores que já têm experiência de mundiais que não estão chamados para esta fase final, jogadores que de resto também têm elogiado muito no passado recente, falo de Ricardo Horta, de João Palhinha, também de António Silva. Há semelhança do que aconteceu também no passado, quando disse que falou com o Ricardo Horta, quando não o convocou para o Campeonato da Europa, perguntar, e como já teve também aqui essa palavra de que tem esse cuidado de falar com os jogadores, perguntar se estes que não estão presentes nesta convocatória receberam alguma palavra da sua parte.
1: É a parte mais difícil da equipa técnica e do selecionador, precisar de comunicar quando um jogador fica de fora. Mas o nosso processo, a nossa federação é uma federação e um espaço de alto nível, e isso acontece. No alto nível há decisões e há momentos que precisamos de atingir com responsabilidade e honestidade. Eu falei com alguns dos jogadores e a reação foi muito positiva. Somos um grupo, os jogadores que ficam de fora, mas continuam a lutar para ganhar o Mundial e para fazer parte da nossa luta, e isso é o que é importante.
2: Não vou passar ali às rádios, que aguardaram serenamente. Pode ser a Rádio Observador, mas vamos fazer todas.
3: Então, boa tarde, António Botelho, aqui para a TSF em direto.
4: Boa tarde.
3: Assim que o Roberto Martínez anunciou a convocatória, o presidente do Sporting Braga publicou um comunicado em que diz que o selecionador teve uma atitude respeitosa com o Ricardo Horta, porque convocou há pouco tempo para aquele compromisso, aquela digressão na América, e agora não o convoca. Não sei se isso lhe merece algum comentário. E também, em relação ao Samu Costa, é um dos casos que estava a criar maior dúvida, se ao João Palhinha, se ao Samu Costa. Consegue responder quais são os critérios para levar o Samu, e se aconteceu alguma coisa com o João Palhinha, porque ele era a sua opção, foi quase sempre a sua opção, e o Samu foi convocado na última lista e acaba por ficar também nesta convocatória final. Obrigado.
1: Primeiro é respeitar a todos os presidentes e a todos os clubes dos nossos jogadores. É normal. Eu tenho a capacidade de ser neutral, eu preciso de tomar decisões que são difíceis, mas já falei que é um processo, isso não é uma decisão emotiva ou intuitiva, há um processo e há uns parâmetros muito importantes onde as escolhas são profissionais e com muita responsabilidade. E já falei do Samu Costa, eu acho que é importante, falamos muitas vezes que no espaço da seleção precisamos de continuidade e automatismos e poder trabalhar em aspectos táticos, e a continuidade dos jogadores é importante, mas precisamos ter o equilíbrio e ter a porta aberta também para novo talento, sangue novo, e criar o equilíbrio que precisamos para manter a competitividade, manter a frescura. E acho que o Samu Costa traz isso durante março. Adorei a sua energia, a sua garra. É um jogador que é um 8, mas é muito dinâmico, chega área na área, mas um aspecto defensivo muito importante para nós, e ajusta perfeitamente para aquilo que nós precisamos para o Mundial.
5: Boa tarde, Roberto Martínez, aqui ao fundo, à sua esquerda. Miguel Cordeiro, Rádio Observador. Há vários jogadores nesta convocatória que estão a ter um final de época muito feliz. Alguns ainda vão jogar, por exemplo, a final da Liga dos Campeões, outros ainda têm taças para disputar, como por exemplo os jogadores do Sporting. Mas há outros em que a situação não é bem assim. Cristiano Ronaldo e João Félix estão a ter um final de temporada um pouco emocionalmente desgastante. Há outros que estão a discutir o futuro, estão a sair de clubes e estão ainda a escolher o futuro, o clube para onde vão jogar na próxima temporada. Temo que isto possa ter impacto no balneário, os que estão a ter um final de época desgastante emocionalmente e outros que estão a pensar no futuro.
1: Não, é uma boa reflexão, mas isso acontece em todos os mundiais, em todas as seleções do mundo, e acho que chegar à seleção é uma energia nova e é desligar totalmente daquilo que aconteceu durante a época. Acho que não há o que um jogador faz no clube ajuda a chegar à seleção, mas Os jogadores experientes que já estão no espaço da seleção há muitos anos já não têm uma ligação com aquilo que aconteceu há uns meses. O importante agora é recuperar, terminar as épocas. Acho que em geral nós temos um grupo de jogadores a uma média de idade muito, muito boa, 27 anos, ponto 3. Os jogadores tiveram 25 títulos entre eles e há mais. Acho que há, em termos gerais, um bom equilíbrio, mas agora é o aspecto de terminar a época bem, desligar, recuperar e começar com o sonho de jogar pela seleção, que isso é um momento sempre especial na carreira de todos os jogadores.
2: Roberto Martínez,
4: aqui atrás, André Maia para a Renascença. Gostava de lhe perguntar relativamente à questão física, às condições físicas dos jogadores, se as ausências do Ricardo Horta e do Pedro Gonçalves se prendem principalmente por causa de alguns problemas físicos que tiveram no final, e não. Depois também se esta chamada do Matheus Nunes e de 5 laterais, sabendo que o Matheus Nunes também pode jogar no meio, se essa chamada tem a ver também com alguns problemas físicos que o Nuno Mendes teve agora no final da época. Obrigado.
1: Não, e isso sim é importante, porque já falei com algum jogador, eu acho que o Ricardo Horta, e para dizer mais um nome, o Matheus Fernandes, acho que tiveram épocas incríveis, mas há outros jogadores à frente, o Pedro Gonçalves, o Rodrigo Mora e o Ricardo Horta, não entra na seleção porque há o João Félix, o Bernardo Silva, o Bruno Fernandes e o Trincão, que estão a ser importantes e já têm o papel na seleção. É só por isso. Falei dos laterais. Os laterais, eu acho que no futebol moderno, agora temos 5 substituições. Acho que os laterais são jogadores que constantemente, e relembrar o jogo contra a Alemanha, nós utilizamos a substituição do lateral porque é muito exigente, é uma posição que fisicamente precisas dar muito mais que outras posições, e para nós ter os 4 laterais, mas a opção do Matheus Nunes é essencial e dá equilíbrio naquilo que a nosso balneário tem.
2: Cazão.
6: Boa tarde, Roberto Martínez.
7: Olá.
6: Boa tarde, em direto para a DAZN, Madalena Franco. Surgiram várias notícias sobre Krupi, que apesar de ter 19 anos, tem sido um dos destaques e revelações desta Premier League. Não tendo sido opção para a França, ponderou se quer convocar o jogador e se existiu algum tipo de contacto e já agora se assume favoritismo?
1: Existiu e fico contente porque o nosso departamento aqui na Federação ficamos à frente das notícias, e isso é importante. Nós tentamos antes do estágio de março, tivemos um acercamento, porque o que é importante, uma coisa é acompanhar os jogadores que podem vestir a camisola de Portugal, outra é se o jogador quer. E aqui o caso, o Júnior, nesse momento queria jogar pela França, é um aspecto que respeitamos e já deixamos fechado.
2: Vou só fazer uma pergunta intermédia que alguém que esteja em direto ainda não fez as perguntas. Irene.
8: Roberto Martínez, Irene.
1: Desculpa.
8: Para a
1: bola. Favoritismo. Desculpa. Uma palavra, estou a praticar muitas palavras em português, mas favoritismo para Portugal e Mundial ainda não vai ligada. Eu já falei, o torneio do Mundial, o Mundial não é só jogar bem, não é só talento, há muitos desafios, e um desafio é o aspecto psicológico. Eu acho que só uma seleção que já ganhou o Mundial pode ser favorita. Nós queremos a pressão, não há problema, mas acho que candidato provavelmente é uma melhor palavra para descrever o momento bom que estamos a ter. Ganhamos a Liga das Nações mais exigente de sempre, ganhar a Alemanha na Alemanha, ganhar contra a Espanha na final. O talento do nosso grupo e o espírito do nosso grupo merece que todos sonhemos, mas sonhar sim, candidato também, favorita não.
8: Agora sim. Roberto Martínez, obrigado. Irene Palma, em direto para a bola. Gostaria de saber,
7: se nos podia desvendar a quantos jogadores ligou esta manhã a justificar que não estavam nestes 27 e o que é que lhes disse?
1: Não é justificar. É, eu acho que é uma questão de respeito. Acho que o jogador português, o jogador do balneário da seleção tem um compromisso exemplar. Então, eu acho que quando há um jogador que tem dúvida de entrar ou não entrar, é melhor ligar antes de ver a convocatória na televisão. Então, falei com 7 jogadores, ainda não falei com o Paulinho, pela a diferença horária, vou falar com o Paulinho, mas nós trabalhamos com transparência, honestidade, e acho que o aspecto pessoal é muito importante e o jogador português merece saber isso antes da convocatória sair na televisão.
2: Obrigado, Irene. E então vamos abrir um pequeno espaço, porque realmente já vai bastante longa a conferência de imprensa para a imprensa escrita. Vou começar ali com a Lusa.
8: Olá, Roberto Martínez, aqui da Agência Lusa, Luís Garopa. Quero lhe perguntar sobre os jogadores do Paris Saint-Germain. Como é que vai gerir esses jogadores, tendo em conta que ainda vão participar na final da Liga dos Campeões, e que peso é que isso teve no planeamento? Eu presumo que gostaria de contar com ele logo no início do estágio, não vai acontecer. Como é que vai gerir essa situação?
1: Vamos gerir como já temos experiência. O Paris Saint-Germain já ganhou a Liga de Campeões antes de ganhar a nossa Liga das Nações. Então, o protocolo nosso é muito claro. Os jogadores, ao fim de época, têm 7 dias para desligar, estar com as famílias e preparar para o próximo objetivo, que é a nossa seleção. Então, no Paris Saint-Germain, depois do jogo, os jogadores só precisam chegar à cidade de futebol durante o nosso amigável contra o Chile, no jogo contra o Jamor, e temos já muita informação. Eles podem estar no jogo contra a Nigéria, em Leiria, e dá depois um período muito, muito bom para preparar os 4 jogadores para os seus papéis, para ajudar a equipa.
2: Oi? Microfone, ali. Pausa.
9: Agora sim, boa tarde, Mister David Silva, Mais Futebol. Gostava de perguntar sobre os centrais. Já admitiu que o Ruben Dias já esteve nos últimos jogos, mas que na eventualidade de sair, que é António Silva o próximo na lista. Assim sendo, nessa eventualidade de Ruben Dias não ir ao Mundial, Portugal irá jogar com uma dupla de centrais que nunca jogou nenhuma fase final. Portanto, tivemos Pep, tivemos Ruben Dias. Nessa eventualidade, se Ruben Dias não estiver em condições, teremos de jogar com uma dupla que não tem essa experiência. Sendo confiança nesses jogadores que podem eventualmente estrear-se em grandes competições nessa dupla?
1: Muita, muita. E é isso que faz que o nosso balneário seja muito especial. Só para relembrar, na final de 2016, com certeza você lembra isso, o capitão não estava no relvado para ganhar a final. Então, isso acontece. O balneário cria dinâmica de acreditar muito, o talento é fantástico, mas ainda é mais importante os valores de equipa. E nós temos isso, onde todos os jogadores, os 26 mais o Ricardo Velho, podem ganhar jogos por Portugal.
2: Sim, sim.
10: Boa tarde, Nuno Vieira Rodrigues, o jogo. Ia perguntar-lhe, nestas últimas semanas, com um calendário competitivo muito, muito cheio, para muitos dos jogadores que estão nesta convocatória, nestas últimas semanas, quais foram os jogadores que, em termos físicos, lhe causaram mais preocupação antes de fazer esta convocatória?
1: Eu acho que as últimas, eu diria, desde março, para falar de um período muito, muito claro, desde o jogo contra os Estados Unidos, os nossos jogadores, a nossa relação com as equipas médicas e os departamentos médicos dos clubes é muito, muito perto, e toda a informação foi muito, muito boa. Não temos dúvidas. E já falei do Ruben Dias, que já está a 3 jogos preparado, e acho que vai terminar a época em boas condições. Não temos preocupações neste momento.
11: Olhando aqui para uma resposta que deu logo ao início, a dizer que procura equilíbrios, quando está a explicar a convocatória do Ricardo Velho e também algumas não convocatórias. Face a esse equilíbrio, e muito especificamente, olhando para os jogadores que convocou no setor defensivo, quase nenhum deles acaba a época ou faz uma época completa. Já o meio campo tem todo o excesso de jogo. Como é que se vai fazer o equilíbrio aqui neste, entre a defesa?
1: Desculpa, o médio?
11: Os médios têm todos mais de 40 jogos por época. Uhum. Os defesas, nenhum fez uma época completa, significa que nenhum deve ter à volta de... Não fez 30 jogos. Como é que se vai encontrar o equilíbrio entre o setor defensivo, que teve alguns problemas, e o meio campo, que tem excesso de jogo, por exemplo, podia ter refrescado com o Rodrigo Mora? Só um exemplo.
1: O Rodrigo Mora, de central, agora? Não. O que é importante é que nós acompanhamos todos os jogadores, não em geral, centrais, não. Acompanhamos todos os jogadores individualmente. Estamos a falar já de jogadores experientes que estão a fazer muitos jogos pela seleção, e isso faz parte do futebol de seleções, e preparar um Mundial faz parte. É o fim de época, é um bom debate. Eu acho que o Mundial do Qatar foi um Mundial incrível ao nível físico. Os jogadores, eu acho que a final da França-Argentina foi um nível físico porque era dezembro. Mas isso é um debate. Aqui é o fim da época, os jogadores estão cheios de minutos, sem dúvida, adoram jogar pela seleção. Todas as seleções têm a mesma situação, então não é uma vantagem ou uma falta de vantagem para nós. É gerir com naturalidade os nossos jogadores, e não tenho preocupações nessa área. Não há, é um fator totalmente normal.
2: Então, entrando na reta final desta conferência de imprensa...
12: Aqui, Arthur Quesada, TNT Sports Brasil. Esse Mundial é um bocado diferente de outros, né? É o primeiro com 48 seleções, é o primeiro em três países diferentes, mas individualmente também tem o seu fator especial. É a última dança, muito provavelmente, do Cristiano Ronaldo, é a última dança do Messi, é a última dança do Neymar, que foi convocado ontem para o Ancelotti, mas também é a primeira dança de Lamine Yamal, a primeira dança de Olise e de tantos outros. Para você, esse é, talvez, o Mundial mais difícil e mais emblemático da história?
1: Só ao fim do Mundial podemos falar disso. Eu acho que faz parte de... estamos a falar da melhor e a maior competição de futebol. Não há melhor que o Mundial. Os melhores jogadores, os melhores palcos. Nós focamos também agora, uma coisa é a vossa reflexão, as histórias do futebol, tudo isso que faz parte do vosso trabalho. Para nós é muito mais fácil. Nós temos Congo, Uzbequistão e Colômbia. É muito fácil, muito fácil. E tentar ter a melhor dinâmica e estar preparados para os três jogos. Não há mais. O apuramento dá três jogos. Depois, precisamos mostrar que merecemos mais. E a vontade está no balneário. Mas as histórias e as valorizações, tudo isso, deixo isso para vocês. Tenho mais experiência.
2: E agora a agência F, sim?
13: Olá, boa tarde, Blas Díaz, agência F. Peço desculpas porque vou perguntando em espanhol. Mas... Roberto hablaba de que hay tres partidos y que después la selección portuguesa deberá demostrar si merece más. ¿Es el partido contra Colombia el último, el más importante de todos? Tanto porque sobre el papel debería ser el rival más difícil, y también porque hay muchos jugadores colombianos que están destacando en la liga portuguesa, como Luis Suárez o Richard Ríos. Y además, ¿cómo puede ayudar el partido de preparación contra Chile para afrontar ese duelo contra Colombia y qué se pueda esperar de este amistoso? Gracias.
1: Bueno, todos los partidos amistosos son importantes. Para nosotros nos da una oportunidad única para poder ajustar conceptos y un poco valorar muy bien cómo está el equipo. No estoy de acuerdo contigo de que sea el partido de Colombia el más importante. Yo creo que en un Mundial no hay ni posición en el ranking ni historias a nivel de hacerte favorito o no. El nuestro partido más importante ahora en el Mundial es el primero. Tiene sus condiciones, es un estadio cerrado, que ya practicamos en Atlanta en marzo. Respetamos mucho el talento individual de Congo, una selección que conozco muy bien en primera persona porque hay jugadores que crecieron en Bélgica, hay dos jugadores que estuvieron en nuestras listas y trabajé con uno de ellos. Entonces, engaña mucho el no saber quién son los jugadores de Congo. 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Y es esa ilusión, ese sueño de los jugadores de llegar. 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
2: Y entonces vamos a encerrar la conferencia de prensa con la TV Bandeirantes.
14: Aquí. Roberto, Newton Nunes, da TV Bandeirantes, a Band do Brasil. Nós temos um grande jogador, Cristiano Ronaldo, indo 41 anos, provavelmente sua última participação em campeonato mundial, e o mundo todo tem uma expectativa em relação a ele, ao craque das grandes festas, dos grandes recordes, mas é evidente que ele tem um papel específico dentro da sua seleção, um papel dentro do campo e um papel no balneário, no vestiário também. O que para o treinador da seleção de Portugal, o que espera, de qual será o papel de Cristiano Ronaldo neste campeonato de 2026?
1: Espero que sea el mismo papel que él teve en los últimos 3 años que estoy aquí en la selección. Falamos mucho, ya falei mucho de Cristiano Ronaldo. Cuando nos falamos de Cristiano Ronaldo, a dos jugadores, el icono del fútbol mundial, que todos los adeptos del mundo tienen una opinión y aceitan o que ele traz ao futebol, e depois ao jogador, nosso capitão. Nosso capitão tem a mesma exigência que os outros jogadores, tem uma competitividade para estar na seleção, e para mim o capitão é exemplar, tem sido muito importante para ganhar a Liga das Nações, e agora queremos continuar ao mesmo nível de responsabilidade e exemplo dentro do balneário.
2: Muito obrigado, Mister.
3: Fica então concluída a conferência de imprensa. Ficamos só a conhecer que o estágio começa dia 1 de junho. Há aqui a informação também dos jogos de preparação que já conhecíamos em Oeiras, no Jamor e também em Leiria. Mas fica então essa informação de que Portugal começa o estágio dia 1 de junho para começar a preparar o Campeonato do Mundo, com os 27 jogadores anunciados por Roberto Martínez e não 26, como se perspectivava. Há aqui um guarda-redes a mais e tem que ver com qualidade de treino. Foi o que disse há pouco Roberto Martínez. O selecionador nacional justificou a chamada de Ricardo Velho para aumentar uma lista de guarda-redes para poder treinar mais exercícios de finalização. Ora, vamos lá recapitular então os 27 convocados para este Campeonato do Mundo. 4 guarda-redes: Diogo Costa, José Sá, Rui Silva e Ricardo Velho. Depois há 3 laterais direitos: Nelson de Semedo, Diogo Dalot e Mateus Nunes, também pode fazer central. 2 defesas esquerdos: Nuno Mendes e João Cancelo, chamado como defesa esquerdo. 4 centrais: Ruben Dias, Gonçalo Inácio, Renato Veiga e Tomás Araújo, uma das grandes novidades. No meio-campo estão nomes como Samu Costa, outra das novidades, Vitinha, Ruben Neves, João Neves, Bernardo Silva e Bruno Fernandes. quanto ao ataque. Pedro Neto, Gonçalo Guedes é também uma das novidades, já tinha também sido chamado na última vez, ainda estava eu a dizer Pedro Neto, Gonçalo Guedes, Francisco Trincão, Francisco Conceição, João Félix, Gonçalo Ramos, Rafael Leão e Cristiano Ronaldo. Vai começar agora uma conferência de imprensa, por isso também baixei o meu tom, mas apenas a dizer que ficam de fora desta convocatória jogadores como António Silva, João Palhinha, Mateus Fernandes, Ricardo Horta, Pedro Gonçalves, Rodrigo Mora e Paulinho.
15: Ora bem, concluída então esta longa conferência de imprensa de Roberto Martínez, na sequência do anúncio da convocatória dos 27 e não 26 para o Mundial, isto porque Ricardo Velho vai para qualquer emergência. E Tomás da Cunha, João Nuno Coelho, temos 10 minutos para refletir sobre isto tudo. É capaz de dar, acho eu.
16: Foi longo.
15: Foi. E temos Mateus Nunes, Nelson Semedo, Tomás Araújo, não temos António Silva, Palhinha, Paulinho, Pote, Mora, Ricardo Horta, que já levou uma reação de António Salvador.
16: E de quase todos os jogadores do Braga.
15: Exatamente. O Moutinho também há bocadinho, sim, também tinha aí. Sim. Exatamente. Bom, o que é que vos parece este quadro enunciado por Roberto Martínez? Podem conversar. Não,
16: sim, quando falamos de uma ausência de um jogador, no caso o Ricardo Horta, por exemplo, o Ricardo Horta já não vai ao próximo Mundial, já não terá idade para estar garantidamente na seleção portuguesa, portanto esta era a última oportunidade que teria de ir ao Mundial. Fez uma época sensacional para estar no Mundial, na minha opinião, e há duas coisas que eu destacaria desta convocatória. A primeira é o conservadorismo, ou o jogar à defesa de Roberto Martínez, o que também não nos surpreende, porque leva 5 laterais precisamente para não ter de fazer uma escolha entre Pedro Gonçalves ou Ricardo Horta, e assim não escolhe nenhum. Está feito, está resolvido o problema. Parece-me um exagero de laterais, justificou com o clima e a sequência de jogos que pode precisar de muitos laterais, mas é que além de ter 5 laterais, ainda há, por exemplo, o Tomás Araújo, que tem experiência como lateral, outros jogadores até do meio campo, o João Neves já jogou lateral com o Roberto Martínez, se calhar desta vez não jogará a lateral, mas é isso, obviamente.
17: Nunca se sabe,
16: vamos lá ver. Mas parece-me um exagero de laterais numa convocatória que até peca por falta de opções ofensivas. Não quer dizer que o Ricardo Horta, ou o Pedro Gonçalves, ou o Rodrigo Mora fossem ser preponderantes ao longo do torneio. Mas às vezes, num Mundial ou num torneio curto, basta fazer um jogo em que aparece e consegue dar alguma solução, isso já traz alguma coisa de diferente. Portanto, a primeira nota é essa, jogou à defesa. A única coisa minimamente surpreendente ou fora da caixa em relação ao histórico foi a entrada de Tomás Araújo. Dissemos aqui há pouco, esperávamos António Silva pelo historial e até por características, mas sobretudo pelo historial de convocatórias, e fica de fora, não vai ao Mundial, apesar de ter estado sempre nas listas de Roberto Martínez. A oportunidade nesse sentido para Tomás Araújo. Em relação ao resto, já se sabia que o Gonçalo Guedes ia, já se sabia também que o Samu Costa estava à frente de Palhinha e até de Mateus Fernandes. Também há aqui algum receio de levar jogadores mais jovens, o Mateus Fernandes, o Rodrigo Mora, enfim, não fez uma grande temporada, há que dizê-lo, mas sobretudo o Mateus Fernandes. E esta é uma nota que tem sido uma constante com o Roberto Martínez e desta vez sai reforçada na convocatória final para o Mundial. É que é um treinador que liga muito pouco à Liga Portuguesa, valoriza muito pouco a Liga Portuguesa. Quando está na dúvida, vai sempre para um jogador que atua fora ou até na Bélgica. Já vimos o Carlos Forbes ser convocado jogando na Bélgica, o que é um bocadinho estranho, não desmerecendo a qualidade do Carlos Forbes.
15: Aliás, conversávamos aqui em off em relação ao Ricardo Horta, fica sempre aquela dúvida, se ele jogou e joga numa equipa que esteve numa meia-final da Liga Europa.
16: Exatamente.
15: Portuguesa, que é o Braga. E fica sempre a pairar aquela dúvida, mas se não fosse uma equipa portuguesa ficaria de fora.
16: Claro.
15: Isto é inevitável, claro. Que se coloque esta
16: em caso hipótese, de dúvida, é? Em caso de dúvida, Roberto Martínez vai sempre para quem atua fora ou quem tem outro estatuto. Isso tem sido evidente ao longo das convocatórias e desde que é selecionador nacional. E isto, na minha visão, afasta um pouco as pessoas, porque os jogadores da Liga Portuguesa representam os portugueses, inevitavelmente. Não quer dizer que sejam os únicos, porque claro que os jogadores que atuam fora também são altamente representativos do futebol português e da ligação com as pessoas. Mas parece-me que esse afastamento não é muito bom para uma competição curta em que todos têm de remar para o mesmo lado. E até no discurso, nós ouvimos o Roberto Martínez dizer na convocatória para o Europeu que o Ricardo Horta é o jogador preferido de todos os treinadores e que qualquer treinador gostaria de ter o Ricardo Horta e que ligou em particular para justificar a não convocatória. Neste caso, não leva o António Silva, mas diz, atenção, se alguém se lesionar, ele é o primeiro. Parece-me que há aqui uma diferenciação entre os jogadores de consumo interno e os jogadores internacionais de topo, na visão de Roberto Martínez e na forma como justifica as escolhas.
15: Sim, e essa para mim é realmente a grande questão. É óbvio que entramos aqui numa dimensão também um pouco emocional, mas eu imagino que, por exemplo, para o António Silva seja algo dramático ficar fora desta convocatória, porque no fundo a opção de Martínez vai contra tudo aquilo que ele costuma fazer.
17: Para lá de ter estado nos dois últimos grandes torneios, no Mundial em 22 e no Europeu em 24. Né?
15: E é que esteve praticamente em todas as convocatórias e agora sai quando é mais importante. Obviamente que o selecionador é quem está mais preparado, quem tem esta missão e, portanto, tem que se respeitar em absoluto, mas custa ver casos individuais como o António Silva e o Ricardo Horta, muito sinceramente. Penso que são os dois casos mais gritantes e que, acima de tudo, faz alguma confusão por não respeitar, digamos assim, aquilo que são os princípios que depois acabam por presidir às outras escolhas. Ou seja, há aqui uma contradição, mas obviamente todos estamos presos delas também na nossa vida, nas nossas decisões, mas temos que apontá-las como, se calhar, os maiores destaques desta convocatória. A par, obviamente, da questão dos laterais. Eu imagino que Mateus Nunes poderá ter um papel um pouco diferente, será o jogador mais polivalente desta convocatória, porque realmente pode jogar a defesa lateral direito, mas pode também perfeitamente jogar a médio. Dá a sensação que o Roberto Martínez não conseguiu escolher entre Mateus Nunes e Nelson Semedo. E acabou por levar os dois quando há outros jogadores que acabam por ficar pelo caminho e que se calhar tinham mais argumentos em termos daquilo que é pertenso ao grupo para fazer parte da convocatória. Só uma nota para dizer ainda que de tudo o que Martínez disse, aquilo que acabou por dizer mais, na minha opinião, sobre as suas ideias para o jogo da seleção, nomeadamente em termos ofensivos, é que há jogadores para jogar por fora e jogadores para jogar por dentro. E isto pode iluminar um bocadinho aquilo do que vai ser Portugal neste Mundial. Ele diz que Félix, Trincão, Bernardo Silva e Bruno Fernandes são jogadores para jogar por dentro em termos ofensivos e que por fora tem o Pedro Neto, e o Francisco Seixão e o Rafa Leão. E, portanto, se calhar podemos, depois, quando surgirem as opções para os 11 e as substituições, perceber se Roberto Martínez vai ser ou não coerente com isto que disse para justificar as não convocatórias de Ricardo Horta e do próprio Rodrigo Mora.
17: Mas, Carlos, um minutinho para cada um para concluirmos. Vamos, pronto, agora já sabemos com quem é que podemos contar. O que é que Portugal pode fazer neste campeonato do mundo, levando também a linha de conta aquilo que ele próprio, Martínez, disse em relação àquilo que seria ou que será a abordagem portuguesa a este campeonato do mundo?
16: O meio-campo de Portugal é topo do mundo e é um meio-campo que permite sonhar. E já agora os laterais, ou pelo menos os laterais, se calhar os titulares, ou o Nuno Mendes, e logo se verá, mas há boas opções para as laterais, pelo menos ao nível das melhores seleções. Aí acho que não há dúvidas. Agora, Portugal tem um problema quase histórico com mundiais mais exóticos, que não são na Europa, que envolvem mais logística, mais adaptação. É verdade que fizemos um estágio em março no México e nos Estados Unidos, mas não sei até que ponto isso será tão diferenciador assim. Mas Portugal normalmente enfrenta dificuldades que não costuma enfrentar quando se jogam europeus ou quando são mundiais na Europa. Basta lembrar que os dois principais mundiais de Portugal, com muita distância entre si, é verdade, mas são em Inglaterra e na Alemanha. Portanto, mundiais mais simples no sentido de adaptação. Portugal, no Brasil...
15: todos fora da Europa correram mal...
16: No Brasil, na Coreia, no Japão, assim, ou assado, no México...
15: Não correram bem. Exatamente.
16: Não correram bem.
15: África
16: do
15: Sul.
16: E este Mundial vai ter muito isso. Vai ser um exercício de adaptação e de constante superação. E eu não tenho a certeza que Roberto Martínez seja o treinador mais sensível para este plano de gestão emocional e de momento dos diversos jogadores. Depois, a nível de jogo... Há duas preocupações grandes. O rendimento do setor defensivo, porque mesmo o Ruben Dias, que teoricamente é o patrão de Portugal no pós-PEP, não joga há muito tempo, não sabemos em que condições é que vai aparecer neste Mundial, e há algumas dúvidas em relação aos restantes elementos, nomeadamente a solidez dos centrais, colocando desta forma, e também me parece que há alguma preocupação em relação ao ataque de Portugal. Não sabemos o que esperar de Cristiano Ronaldo nesta fase da carreira. Não falo apenas de jogo jogado, de rendimento, mas também do papel de liderança que pode ou não ter nesta competição. E se nós formos posição a posição, o Rafael Leão não vem de uma grande temporada, o Pedro Neto não vem de uma grande temporada. Enfim, é um pouco difícil de analisar o que é que o ataque de Portugal vai dar na competição.
18: João, completamente de acordo, só para terminar. Eu diria que... No sentido quase figurado, Portugal ainda não conseguiu resolver o problema Cristiano Ronaldo, estando ele na convocatória, ou seja, não é o mesmo que era há 4, há 5, há 6, então se formos um bocadinho mais atrás, ainda mais. E, portanto, não me parece que neste momento tenhamos um avançado centro que nos dê todas as garantias, principalmente se não for bem gerido, e não resolveu o problema PEP, ou seja, ainda não temos um central... Para fazer parceria com Rubem Dias, sendo que Rubem Dias pode não estar nem perto do seu melhor. E, portanto, também tem muitas dúvidas e receios em relação ao corredor central de Portugal, mais atrás e mais à frente, porque no meio, realmente, o meio-campo é excepcional, tem muitos jogadores para elevar o nível da equipa portuguesa, tal como os laterais, principalmente aqueles que são de maior qualidade, como Cancelo e Nuno Mendes. Vamos esperar que possam aparecer alguns jogadores, como o João Félix, por exemplo, que fez uma grande época na Arábia Saudita, mas foi na Arábia Saudita, logo veremos, ou, por exemplo, Francisco Trincão. Veremos se estes jogadores podem, por exemplo, ser os jokers que Portugal usará para ir longe no Campeonato do Mundo.
15: Obrigado, João Nuno Coelho. Obrigado, Tomás da Cunha. E está lançada a carta fundamental de Roberto Martínez, ou seja, a lista dos jogadores para o Campeonato do Mundo.
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0: Boa tarde, 1h58, menos uma hora nos Açores.
1: Tomás Araújo, Samu Costa e Gonçalo Guedes estão na lista de 27 jogadores que o selecionador nacional vai levar para o Mundial de Futebol. De fora ficam António Silva, Rodrigo Mora e Ricardo Horta. O governo português desaconselha viagens para a República Democrática do Congo. No país, o surto de ébola já fez mais de 130 mortos. O ministro dos Negócios Estrangeiros garante que está a acompanhar a situação dos dois portugueses detidos em Israel. Paulo Rangel aguarda pela reunião que vai ter amanhã com o embaixador israelita em Portugal para ter mais informações.
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1: A proposta de lei do Governo que revê a legislação do trabalho já entrou na Assembleia da República, depois de ter sido aprovada a semana passada em Conselho de Ministros. Nesta proposta de lei do Governo há mais de 50 alterações ao projeto inicial, entre elas 12 propostas da UGT, foi o que afirmou na altura a Ministra do Trabalho. O Ministério dos Negócios Estrangeiros recomenda aos portugueses que evitem fazer viagens não essenciais à República Democrática do Congo, onde há um surto de ébola. Numa nota no portal das comunidades portuguesas, o Ministério sublinha que, no caso de ser essencial viajar para este país, devem ser tomadas medidas de precaução e segurança excepcionais. Sobre o que está a passar-se na República Democrática do Congo, a representante da Organização Mundial da Saúde no país receia que o surto de ébola esteja a espalhar-se mais depressa do que se chegou a pensar, isto numa altura em que já morreram mais de 130 pessoas e há pelo menos mais de 500 casos. Citada pela Reuters, Anne Ancia admite que o número de casos possa já chegar aos 1000. Ela explica que o surto atinge sobretudo uma região da República Democrática do Congo, onde há muita insegurança, com muita movimentação de pessoas, o que dificulta a detecção de casos e também a possibilidade de conter a doença. A Organização Mundial da Saúde está também a avisar que não é provável que nos próximos 2 meses este surto seja controlado e a OMS está já a avaliar se alguma vacina que existe ou algum tratamento pode ajudar a conter este surto de ébola na República Democrática do Congo. O Ministro dos Negócios Estrangeiros acompanha a situação dos dois portugueses que seguiam na flotilha humanitária rumo a Gaza e que estão agora detidos em Israel. Paulo Rangel espera pelo encontro amanhã com o embaixador israelita em Lisboa para ter outras informações.
3: Ele foi convocado e, portanto, amanhã irá ao Ministério, é o dia que está marcado, e dará as suas explicações. Essa questão está a ser acompanhada como foram os passados.
1: Os dois portugueses são médicos, Beatriz Bartilotti e Gonçalo Dias. Também o bastonário da Ordem dos Médicos está atento.
4: Está a existir, não vou entrar em pormenores, uma intervenção do Estado português no sentido de, muito rapidamente, dois aspectos. Em primeiro lugar, garantir a integridade, a segurança, a dignidade destes dois médicos e serem rapidamente repatriados. Eu tentei entrar em contacto com eles, não foi possível.
1: Carlos Cortes, o bastonário da Ordem dos Médicos, numa conferência de imprensa ao final desta manhã, acusou também o Governo de não estar a conseguir atrair médicos de família para o Serviço Nacional de Saúde. É a leitura que faz depois do Governo ter revisto em baixa o número de mais portugueses que podem ter médico de família até 2029. Isto porque as unidades de saúde familiar tipo C, que vão ser geridas pelos privados e pelo setor social, estão atrasadas. O bastonário da Ordem dos Médicos fala numa falha em toda a linha.
4: Estamos a perceber que é um falhanço, porque os concursos que estão a ser desenvolvidos têm muito pouca adesão. Portanto, as políticas...
5: É falta de atratividade?
4: É falta de atratividade, é falta de atratividade no Serviço Nacional de Saúde, e o SNS tem que ser a prioridade de qualquer governo. E a falta de atratividade também nas soluções que são apresentadas das USFs modelo C. Aquilo que nós não queremos é ver os médicos de família irem, por exemplo, para o setor privado. Eles também são importantes, não estou a dizer que o setor privado não tenha que ter médicos de família. O que eu estou a dizer é que o SNS tem que ser competitivo.
1: Nestas declarações aos jornalistas, Carlos Cortes apresentou também um documento com cerca de 20 propostas que a Ordem vai entregar ainda esta semana à Ministra da Saúde, uma estratégia em nome da Medicina Geral e Familiar. A prioridade, no entender de Carlos Cortes, é tornar o Serviço Nacional de Saúde menos burocrático.
4: A primeira é desburocratizar o Serviço Nacional de Saúde. Retirar uma carga excessiva, sensivelmente entre 20% a 30% do tempo dos médicos de família não é dedicado aos seus utentes, mas sim a burocracia completamente desnecessária que podia ser tratada por outros profissionais, nomeadamente na área do secretariado clínico.
1: A Ordem dos Médicos vai também propor a criação de um processo único para que os médicos de família possam acompanhar os doentes, seja qual for o hospital. É também necessário, na opinião de Carlos Cortes, fazer diferente em relação às vagas para médico de família.
4: Que se abrem vagas em locais carenciados, acaba o concurso, o período de contratação, há vagas que não foram ocupadas e fecham. Então deixou de haver carência naqueles locais? Isto não faz sentido absolutamente nenhum. E uma das medidas que nós estamos a recomendar é que, identificando um local de vagas carenciadas, isto é, onde há pessoas, utentes sem médico de família, essa vaga fica aberta até o médico a ocupar.
1: São propostas que a Ordem dos Médicos vai entregar à Ministra da Saúde. Um dos galardoados com o Prémio Norte-Sul denuncia que está em curso um gasacídio, uma ocupação sufocante por parte de Israel. Rami Abu Yamous, correspondente de guerra, premiado pelo contributo na divulgação de relatos em primeira mão sobre a vida em zonas de conflito e das difíceis condições enfrentadas pelos jornalistas, sobretudo em Gaza, acompanhou a sessão na entrega dos prémios Norte-Sul por vídeo, em direto de Gaza, deixando um retrato da situação que por lá se vive.
6: Desde outubro que nós estamos a viver um gasacídio. É um gasacídio. Não se trata só de matar um povo, trata-se de matar a terra, a educação, a saúde, a arqueologia, o passado e até mesmo o futuro. E, sobretudo, é matar a humanidade dos palestinianos. Sair de Gaza tornou-se um privilégio reservado aos moribundos, infelizmente. Algumas dezenas de feridos por dia obtêm uma autorização, enquanto que mais de 20 mil doentes aguardam, condenados a uma lenta agonia por falta de cuidados médicos. E regressar, entrar em Gaza, ainda pior, a ocupação aprisiona-nos, isola-nos, sufoca-nos.
1: Rami Abu Yamous, jornalista em Gaza, agradeceu este prémio Norte-Sul em nome de gente que recusa ser apenas uma estatística no meio do conflito.
6: A voz daqueles que foram mortos pela ocupação israelita e depois abandonados nas ruas, devorados pelos animais. Uma cena de humilhação absoluta, esta de ver os corpos serem devorados por animais sem terem o direito a serem enterrados com dignidade após a morte que lhes é negada. É também o reconhecimento do sofrimento diário dos palestinianos, sobretudo os de Gaza. As famílias que vivem há anos em lonas, em tendas frágeis, amontoadas umas contra as outras, em campos improvisados, pais que passam os dias à procura de água, pão e um pouco de segurança para os seus filhos. Crianças que crescem entre o barulho dos bombardeamentos, a fome e o medo. Nós não somos números, não somos estatísticas, nós somos seres humanos. Cada pessoa morta tinha um nome, um rosto, uma família, sonhos, ambições, uma história. Cada criança morta pelo exército de ocupação sonhava em tornar-se médico, ser jornalista, professor, artista ou futebolista. Cada mãe queria simplesmente proteger os seus filhos.
1: Nesta cerimónia no Parlamento, o Presidente da República, António José Seguro, saudou os dois laureados e, sem referir países, deixou uma crítica às derivas autocráticas.
5: O empoderamento da violência por parte de países que se transformam em Estados bélicos, o apoio dado por superpotências que recorrem a procedimentos iguais de violação dos direitos humanos, tudo isto esmaga a esperança de uma vida justa e em paz. E mesmo a assinatura de um tratado de paz não significa necessariamente o fim da guerra. Os traumas continuam, em particular nas crianças. Nos dias de hoje, mais do que um testemunho, este trabalho deve ser uma força motriz capaz de estancar a deriva autocrática de que se faz sentir, mesmo em regimes que se dizem democráticos. Distinguir as vozes que se agigantam e estremecem a indiferença mundial.
1: Na edição deste ano, outro distinguido com o Prémio Norte-Sul foi Bragi Gudbrandsen, defensor dos direitos das crianças. Jorge Bacelar Gouveia defende a redução do número de juízes do Tribunal Constitucional de 13 para 9. O constitucionalista participou esta manhã nas jornadas parlamentares do Chega, num painel dedicado à revisão constitucional. Bacelar Gouveia elogiou o partido por desencadear um processo de revisão da Constituição e, entre as mudanças defendidas, está também a forma de nomeação dos juízes do Tribunal Constitucional, com alguns dos lugares a passarem a ser ocupados através de um concurso entre juristas de carreira. O ex-deputado do PSD defendeu ainda a clarificação de alguns artigos. Rui Plónio.
7: Jorge Bacelar Gouveia faz o elogio da Constituição.
8: Penso que é uma boa Constituição. Foi uma coisa muito importante no seu momento histórico, porque Portugal tinha sido uma ditadura. E, de facto, construir uma Constituição num contexto difícil, num contexto revolucionário, com déficit também de constitucionalistas, não era uma coisa fácil.
7: Mas o constitucionalista defende que está na hora de ser revista. A começar pelo preâmbulo.
8: Não me parece, pelo facto de eliminarmos uma frase do preâmbulo, que julgo que não deve estar aqui, a dizer que vamos a caminho da socialista, não é isso que põe em causa a importância do preâmbulo e o facto dele, em grande medida, ser correto do ponto de vista da síntese que faz.
7: Mas também a redação do artigo na Constituição que define a nacionalidade.
8: São portugueses aquilo que as leis, os tratados disserem que são portugueses. Ora, muito obrigado. Portanto, isto é uma norma totalmente vazia e não tem interesse nenhum. Portanto, penso que este artigo é um artigo vazio e deve ser realmente preenchido.
7: Bacelar Gouveia elogia o projeto do Chega e acusa o Tribunal Constitucional de impedir a aplicação da norma constitucional que prevê a perda da nacionalidade.
8: Impede a aplicação de uma norma da Constituição que expressamente admite a possibilidade da perda da nacionalidade. E, portanto, esse assunto tem que ser resolvido. Como o Tribunal Constitucional não o deixa resolver, tem que ser a própria Constituição, alterando-se o seu texto, a resolver o assunto.
7: Menos juízes no Constitucional é outra das propostas, mas há mais.
8: Eu tenho falado muito nos direitos fundamentais digitais. Não só há um espaço físico, mas há um espaço virtual. E, de facto, há um conjunto de novos direitos que é necessário proteger no âmbito do ciberespaço e em relação aos quais a Constituição nada diz.
7: Bacelar Gouveia sublinha que, depois de interrompido o processo de revisão há 3 anos, não vê motivos para que agora não seja reaberto.
8: Aliás, havia questões que uniam todos os partidos, sobretudo a questão dos metadados e a questão do estado de emergência sanitária, que eram questões urgentes e necessárias. Era, digamos, a revisão constitucional mínima garantida, mas há outras questões que acho que devemos também encarar e que devem ser também alteradas.
7: Antes, o também constitucionalista Blanco de Moraes defendeu que os referendos passem a ser vinculativos se a participação ficar acima dos 40% em vez dos atuais 50%, e ainda a convocação de referendo através da petição pública subscrita por 500 mil de pessoas.
1: Blanco de Moraes afirmou ainda que seria uma pena se a direita não aproveitasse a maioria de 2/3 que nesta altura tem no Parlamento para avançar com mudanças profundas na Constituição. Portugal vai levar 27 jogadores para o Campeonato do Mundo de Futebol, 4 guarda-redes e 23 jogadores de campo. O selecionador nacional Roberto Martínez revelou as escolhas que fez ao início desta tarde e não há propriamente grandes surpresas, António Botelho.
9: há poucas, era aquilo que se esperava, embora havia aqui algumas dúvidas. Tomás Araújo, por exemplo, entra no lugar de António Silva, que tem sido sempre chamado, João Palhinha também fica de fora e Samuel Costa é convocado. Mas nada melhor que ouvirmos os 27 nomes, digo bem, 27, são 4 guarda-redes que Martínez leva ao Campeonato do Mundo e são estes:
10: Diogo Costa, Jorge Sá, Rui Silva, Ricardo Velho, Diogo Dalot, Mateus Nunes, Nelson Semedo, João Cancelo, Nuno Mendes, Gonçalo Inácio, Renato Veiga, Rubén Dias, Tomás Araújo,

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4: Passam agora 16 minutos das duas e agora ficamos com Rita Carvalho Pereira e 50 anos, Constituição, direitos reconstituídos.
5: Constituição da República Portuguesa, artigo 65º, ponto 1. Todos têm direito, para si e para a sua família, a uma habitação de dimensão adequada, em condições de higiene e conforto, e que preserve a intimidade pessoal e a privacidade familiar. É a madrugada de 25 para 26 de novembro de 1967. Em poucas horas, a chuva torrencial inunda as zonas rurais que circundam Lisboa. Louros, Odivelas, Vila Franca de Xira, Arruda dos Vinhos. A pior catástrofe na região lisboeta desde o terremoto de 1755.
6: Morreram. Não sabemos quantas pessoas, porque a censura proibiu. A partir de um certo número, não podia dizer quantas pessoas tinham morrido. Calcula-se que tenham morrido 700 pessoas. Quer dizer, uma noite de chuva, morrem centenas de pessoas. O que é que foi? O que é que se passa?
5: O número real de vítimas nunca o saberemos, mas as causas para esta tragédia, explica Helena Roseta, são hoje conhecidas.
6: Porquê é que morreram? Casas sem condições nenhumas, não na cidade. Na cidade não houve problema nenhum, mas já volto. As casas muito precárias, algumas delas casinhas rurais antigas, sem grandes condições de resistência, mas sobretudo casas clandestinas, portanto construídas nos leitos das ribeiras. E portanto foi tudo varrido, e as pessoas também.
5: As precárias condições de habitação e a falta de ordenamento do território eram a realidade para uma grande parte dos portugueses na viragem para a década de 1970.
7: Existia muita pobreza urbana, claramente, por exemplo, o fenómeno dos vox populi, bairros de lata, bairros de barracas, estavam crescendo neste período, precisamente nessas décadas, e realmente eram locais onde as condições habitacionais eram realmente muito baixas, mas no domínio rural as condições não eram muito melhores. Aliás, nós nas décadas de 50 e de 60 tivemos um movimento de êxodo rural muito forte, precisamente porque as pessoas habitavam também em ambientes de pobreza generalizada no interior do país e saíam, iam viver para a área metropolitana do Porto, mas sobretudo para a área metropolitana de Lisboa ou até para fora de Portugal, como bem se sabe, à procura de melhores condições de vida e de melhor bem-estar. Portanto, as condições de vida eram genericamente más. E isso refletia-se também na qualidade das habitações que nós tínhamos na altura e no domínio habitacional no geral.
5: Gonçalo Antunes, geógrafo e especialista em políticas de habitação, explica que até saneamento básico ou acesso à eletricidade eram luxos acessíveis a poucos no Portugal desta época.
7: De acordo com o recenseamento

0: de 1970, que é aquilo que nós podemos cenarizar como mais próximo, nós podemos verificar que cerca de 64% das habitações tinham acesso à eletricidade, apenas 58% das habitações possuíam instalações sanitárias, 47% tinham acesso à água canalizada e cerca de 30% possuíam duche ao banho. Nós, em 1974, ainda tínhamos aldeias em Portugal onde não existia eletricidade.
1: Era assim na casa de Maria Fernandes, em Lousa, freguesia do Conselho de Louros, mesmo às portas da capital.
2: Muito úmidas, casas muito úmidas. Eu lembro-me, na casa da minha avó, não haver eletricidade, era um candeeiro de petróleo. Já foi onde eu nasci. Era uma cozinhazinha, não tinha, tinha uma lareirazita, onde a minha avó fazia coisas de carvão com lenha. Íamos à França, é Caruma. Cá chamam França. Íamos à França, eu ia com a minha avó buscar aos pinhais, bocadinhas de lenha, depois ali fazia a espinha e o que podia fazer. Eu comi muito à sorda, na altura era com as sordas, e tinha uma mesinha, dois banquinhos, um para mim, para ela e para a minha mãe, e depois tinha uma escadinha lá para cima, e lá em cima era uma caminha, onde dormia eu e a minha mãe, e outra caminha mais pequena onde dormia a minha avó.
1: Sem luz e sem água.
2: Vivia numa casa pobrezinha, que não tinha casa de banho, não tinha nada. Até casar, não tinha casa de banho. Era de alguidar, que a gente tomava banho, íamos a cartar água, não é? A minha mãe ia lavar a roupa, este ribeirito aqui, baixo, tinha umas pedras, serabentas. E a minha mãe ia para ali lavar, e eu para ali vinha brincar com a minha mãe, ia para ali lavar roupa, lavava a roupa da minha madrinha. E lavava, pronto, e aquela casinha não tinha mais nada, que tinha uma janelinha em cima, uma porta em baixo.
0: Ainda existia uma enorme carência naquilo que é a cobertura mais elementar de saneamento básico, que muitas vezes faltava, das redes de saneamento, água canalizada, transportes, comunicações e da eletricidade.
1: Um cenário que, explica Gonçalo Antunes, não melhora com o grande êxodo rural da altura e o crescimento das áreas metropolitanas.
0: As pessoas, na verdade, substituíam a sua situação de pobreza em ambiente rural por uma situação de pobreza em ambiente urbano. Dito de outra forma, também deixavam de ser camponeses e passavam a ser operários. E, portanto, as duas áreas metropolitanas cresceram muito desde as décadas de 60 e de 50. É um crescimento muito recente, muito explosivo e, em certa medida, também muito desordenado, ia-se fazendo aquilo que era possível, e isso também se refletia nas condições habitacionais da população que ia chegando. Aqueles que menos tinham acabavam por ir viver para esses chamados bairros de lata, bairros de barracas. Aqueles que, apesar de tudo, tinham algumas posses, iam para os bairros clandestinos, que era uma coisa diferente, e outros, eventualmente, obviamente, integravam o mercado de arrendamento que existia mais formal.
1: A questão impõe-se. Havia políticas de habitação durante o Estado Novo. Ricardo Costa Agarês, arquiteto e especialista em História da Arquitetura, responde.
3: O Estado Novo tentou lidar com o tema da carência de habitação para diversos estratos sociais com muita relutância. Não são 48 anos de nada, não é uma ditadura inteira sem políticas de habitação, elas existiram, mas este traço comum das políticas foi uma grande renitência em assumir o papel do proprietário e do senhorio. Isso foi uma coisa que o Estado Novo via com muitas reservas, não queria que os governos, que o Estado fossem senhorios.
1: Mesmo afirma o especialista em políticas de habitação, Gonçalo Antunes.
0: Não é que não existisse nada. Aliás, o Estado Novo teve muitas políticas de habitação. E essas políticas de habitação ajudaram a construir a paisagem urbana das nossas cidades. A questão é que as políticas de habitação que tinham eram claramente insuficientes perante as necessidades que o país tinha. Isso também é bastante óbvio. E, portanto, as respostas que foram dadas durante o Estado Novo, durante a ditadura, não eram suficientes para os problemas habitacionais que existiam no país. Elas não serviam para colmatar tudo aquilo que era necessário de corrigir em termos do domínio habitacional.
3: Alguns segmentos, digamos assim, da classe média, classe média.

0: média baixa tinham alguns programas para as suas necessidades de habitação, as classes mais baixas, os programas estavam muito relacionados com o campo assistencial da caridade, como se chamava na altura, e portanto coisas promovidas pelas misericórdias, por exemplo. As câmaras municipais também tinham alguma promoção de habitação, mas em muito, muito pequena escala.
1: E políticas que serviam também muito para reproduzir desigualdades.
2: Eram realmente criadas de acordo com as prerrogativas do Estado Novo. Por exemplo, eles tinham uma política muito conhecida, que é a política de casas económicas, que é logo de 1933, que realmente é muito icónica de tudo aquilo que o Estado Novo propunha fazer no seu início, porque tinha muitos apelos tradicionalistas, conservadores, à família, ruralistas, da baixa densidade, daquela humildade e pobrezazinha, mas sóbria, dos portugueses. E esses baixos casas económicas eram divididos em quatro classes, A, B, C, D, e portanto, sim, claro, existia sempre essa intenção de dividir e hierarquizar a sociedade. As políticas do Estado Novo, muito raramente, serviram os mais pobres. Nós temos experiências muito residuais. Criaram uma política no final da década de 30, que era a política de casas desmontáveis, mas, como o nome indica, as casas eram desmontáveis, as próprias casas eram pré-fabricadas, elas saíam de um ambiente abarracado, na verdade, para ir para um ambiente pré-fabricado. Aqueles bairros nunca resultaram, tanto que a política nunca se reproduziu depois no tempo. Isto para dizer o quê? As mesmas poucas experiências que o Estado Novo teve realmente para atuar junto da população mais carenciada, elas resultaram mal e foram muito reduzidas.
1: Porque as preocupações do Estado Novo, nota Gonçalo Antunes, estavam noutro lado.
2: De criar uma camada de suporte, né, populacional ao próprio regime. De suporte e dependência. Porque, por exemplo, aquela política de casas económicas de 1933 era muito bem pensada, porque era só para os funcionários públicos. Isto quer dizer que os funcionários públicos que acediam àquelas habitações eram dependentes do Estado no trabalho e eram dependentes do Estado na habitação. E caso se portassem mal, arriscavam eles e a sua família a ficar sem trabalho e sem habitação.
1: Uma espécie de controle que, insiste Ricardo Costa Agarês, é também visível no incentivo à ideia de ter casa própria.
0: Isto é uma questão até cultural. Portanto, há um apego muito grande à propriedade. Isto foi fomentado pelo Estado Novo, claramente. Portanto, haver a propriedade individual era muito importante, porque era uma forma de fazer com que as pessoas tivessem, de facto, algo a perder. Quando não se tem propriedade, quando não se é proprietário, não se tem nada a perder e, portanto, digamos, está-se mais sujeito à influência de ideologias mais radicais. Quando se está numa situação de proprietário, tem-se mais tendência a seguir as regras do jogo.
1: Mas o tabuleiro do jogo estaria prestes a virar. Helena Roseta, na altura uma jovem arquiteta, encontrou no drama das cheias de 67 o gatilho para se envolver na luta pela habitação digna.
3: Sabíamos que havia uma ditadura que não permitia nada, tudo era proibido e, portanto, a luta pela habitação está junta com a luta contra a ditadura. Desde sempre.
4: Abrem-se neste momento as portas do quartel do Carmo. São neste momento 18:39. Começam a movimentar-se as viaturas de guerra que aqui estiveram em frente ao quartel do Carmo.
3: Coisas começam no dia 25 de Abril e a vida muda radicalmente. Portanto, aquele ano de 64 é um ano de uma intensidade absoluta, estávamos todos a aprender a democracia. Aquela maneira como de repente cai uma ditadura quase meia dúzia de horas, toda a mudança, portanto, o poder tinha deixado de pertencer ao regime anterior, à ditadura, o poder estava nas mãos dos militares, mas os militares tinham-se comprometido com o programa do MFA, do Movimento das Forças Armadas, a, no prazo de um ano, fazer eleições. As últimas eleições eram uma farsa, tinham sido eleições da ditadura, uma farsa, no tempo do Caetano, com 1,2 milhões de eleitores, um país, portanto, em que o recenseamento não estava feito, as pessoas eram analfabetas, o poder estava todo alterado, e num ano, eu acho que as pessoas não têm consciência disto, no ano de 74, 65, mas sobretudo 64, Muda o regime, muda o território, porque há uma promessa clara de dar autonomia e mesmo independência às colónias. Muda a população e há uma parte que vem para cá. Começam a vir, sobretudo em 75, os chamados retornados, mas vêm para um país que estava a passar por estas mudanças todas. Muda a posição de Portugal no mundo. Isto começou a ser um caso de estudo, o que é que se passa neste país. Portanto, este ano de 64 é um ano riquíssimo e estamos todos a aprender a democracia, a aprender o que é a democracia.
1: Um processo de aprendizagem em que se fez o caminho até às primeiras eleições livres com algumas tropeções.
3: O ano de 64 é um ano em que há três golpes militares. Portanto, a democracia não estava nada garantida. Que são anos de grande tensão, não só entre os militares, mas também entre na sociedade civil. Não havia partidos legais, o MFA promete que vai haver. Portanto, logo nos primeiros dias de abril, o PC, o PS, que já existiam na clandestinidade, podem assumir a legalidade. O PPD cria-se em maio de 74, é um partido novo. Criam-se uma data de outros partidos, o CDS um pouco mais tarde. E entre estes partidos há posições diversas, opostas no leque político.
5: Vai votar aqui, não é?
6: É.
5: E como é que sabem que partido vai votar?
6: É um chefe de partido bom.
5: Então vai chegar lá dentro, vai dizer o seu nome e depois, quando for para escolher o partido, como é que escolhe?
6: Eu não sei lá o partido que quero escolher.
5: Daqui até lá ainda vai pensar?
6: Ainda.
3: Havia 1,6 milhões de pessoas recenseadas em Portugal quando se dá o 25 de Abril. Passaram a ser 6,2 milhões de pessoas. Toda a gente foi recenseada, todas as mulheres pela primeira vez, mesmo que fossem analfabetas, mesmo que vivessem nos sítios mais longínquos, foram recenseadas. É uma operação incrível. E, portanto, quando se dá as primeiras eleições para a Constituinte, a primeira coisa é, ainda bem, conseguimos chegar aqui. E depois os resultados eleitorais, 92% de pessoas a votar.
1: Helena Roseta é, na altura, eleita deputada constituinte pelo PPD e com a legitimidade de um povo a votar em peso, a Assembleia Constituinte toma posse. Mas os tempos que se seguiriam seriam de turbulência, mesmo até no terreno da habitação.
3: A Constituição não cai do céu e ela é feita num contexto de enorme conflito social, político, entre militares e entre civis. E a questão da habitação passava pelo meio disso por uma razão simples, porque a base que a linha mais radical pretendia desenvolver na Constituição eram as comissões de moradores e as comissões de trabalhadores. E as comissões de moradores são um sinal óbvio que rebentam com a história logo com o 25 de Abril. As ocupações de casas, um movimento revolucionário, portanto, o poder ao povo, o povo é quem mais ordena e é um movimento fortíssimo, sobretudo em Lisboa e Porto, não tanto no resto do país, mas em Lisboa e Porto há um movimento fortíssimo de reivindicação pelo direito à habitação, mas uma reivindicação que era simultaneamente por um direito e por um poder, ou seja, queriam dar o poder à base. Era mesmo muito revolucionária a ideia. E, portanto, esse tema das comissões de moradores entra pelo meio do artigo do direito à habitação e com posições diferentes.
1: Helena Roseta estará ativamente envolvida na redação do artigo 65, que estabeleceria o direito à habitação, mas conta que só depois do 25 de novembro, com a vitória dos moderados, tem a certeza de que a Constituição será concluída.
3: Nós vamos para eleições comprometidos a fazer uma Constituição que cumpria um pacto de regime. É o primeiro pacto de regime em Portugal. É o primeiro pacto MFA partidos. E só que esse pacto tinha uma coisa complicada, que nos vai influenciar o trabalho na Constituinte. O MFA queria que, além de haver uma Assembleia Legislativa na futura democracia, houvesse também uma Assembleia Militar, com legitimidade. Para quê? Para, juntamente com a Assembleia Legislativa, eleger o Presidente da República. O 25 de novembro acaba por ser ganho do lado dos moderados, na altura comandados pelo Ramalhenes. E a partir daí o ambiente dentro da Constituinte também se altera, porque ficamos pacificados relativamente às tensões militares, mas a história de uma Assembleia Militar ficar como órgão de soberania estava-nos atravessada, e a história de não podermos eleger o Presidente da República também. Toda a oposição democrática, décadas e décadas, tinha-se batido por eleição direta do Presidente. Tinha que resolver isso. O segundo pacto, então, resolve esses problemas. Isto passa-se, o segundo pacto é aprovado só em fevereiro, é assinado só em fevereiro de 76, e nós tínhamos que acabar, no mês de março, a Constituição, a parte final dos órgãos do poder político. sempre com a mesma preocupação, não deixar desvirtuar aquilo que tinha sido a promessa dos militares de entregar o poder aos civis.
1: Aprovada a Constituição, Helena Roseta revela o sentimento que a tomou.
3: O meu, e acho que foi de todos os deputados, foi de um alívio enorme, de uma alegria enorme, porque nós tínhamos a consciência que se nós não conseguíssemos fazer a Constituição, a democracia podia acabar. A promessa da democracia. Tínhamos sido eleitos por 92% dos portugueses, não podíamos falhar. Não podíamos falhar. Isso é que eu acho que é a marca principal. Para mim é um privilégio ter podido viver isto, é um privilégio incrível. E estou muito grata à vida por ter podido viver isto.
1: Finalmente, o direito à habitação fica consagrado na lei fundamental do país.
2: O artigo 65 da Constituição da República Portuguesa é realmente absolutamente extraordinário, porque ele é muito vanguardista e é muito progressista, porque nem todas as constituições de países democráticos na Europa consagram o direito à habitação. Algumas não dizem nada sobre o direito à habitação, outras dizem um bocadinho nas entrelinhas. No artigo 65 da Constituição da República Portuguesa é bastante claro aquilo que lá está.
1: O problema é que a realidade das pessoas não acompanhou a Constituição. No Conselho de Loures, à beira da capital, Maria Fernandes conta que quando teve a filha, já depois da Revolução, continuava sem condições básicas.
7: Ainda não tinha água. Quando a Patrícia nasceu, ainda não tinha água.
1: E já foi depois do 25 de Abril?
7: Já foi depois do 25 de Abril. Eu não tinha água, não, porque lá em cima não havia água. Continuava a não haver água. Continuávamos a ir buscar água para banhos. Tínhamos ali um tanque à porta de barro, de cimento. E eu lavava ali. E então tínhamos que andar mesmo a cartar. Aqui corria um fiozinho. Depois era muita gente, às vezes fazia um bicha.
0: Durante décadas isso ficou, de facto, letra morta. Esse direito ficou como um direito filosófico e hipotético e não efetivamente performed como deveria.
1: Os investigadores Ricardo Costa Agarez e Gonçalo Antunes estão de acordo que, aprovada a Constituição de 76, o direito à habitação ficou-se pelo papel.
2: Parecia que estava tudo em condições de termos um futuro brilhante. O que acontece é que depois, nas décadas seguintes, a bem da verdade, pouco ou nada se fez. E essa é que é a realidade. Nós tivemos o SAL em 1974, mas que é logo extinto, foi praticamente extinto em 1976, não teve tempo de se consolidar, não teve tempo de fazer muita coisa, e depois há um enorme hiato até à década de 90, final da década de 80, início da década de 90, até voltarmos a ter políticas de habitação sólidas. Isso deve-se a várias razões, desde logo Portugal teve duas intervenções do FMI. Todas as políticas redistributivas são cortadas, não é? Ou são reduzidas, como é óbvio no mínimo habitacional. Isso também se fez sentir, desde logo e de forma clara. Na altura também se terminou com o Fundo de Fomento da Habitação, que existia, ou foi extinto, não foi substituído logo de forma imediata. Mas, entretanto, o tempo ia passando.
1: Os anos foram passando e os problemas não eram resolvidos.
8: Temos aqui o bairro da Penha de França. A freguesia da Penha de França tem uma quantidade de bairros de lata.
1: Os bairros de lata foram uma questão que o 25 de Abril e a Constituição não mudaram.
0: Os bairros de lata eram a grande praga, não era invisível, era muito visível logo no 25 de Abril, no final dos anos 60 começaram a ser realidades inegáveis, sobretudo nas áreas de Lisboa e do Porto. Quando há uma consciencialização maior desse problema, assiste-se a uma tentativa de resposta a esse problema. O caso do PER, do Plano Especial de Realojamento dos anos 90, decorreu exatamente de uma verificação de que a situação do crescimento dos bairros informais tinha chegado a um ponto de muita gravidade.
2: No início da década de 90, nós ainda tínhamos muitas famílias portuguesas a viver nesses chamados bairros de lata e bairros de barracas. Estima-se que fossem cerca de 150 mil pessoas. Já Portugal fazia parte da CEE e ainda nós tínhamos essa realidade no nosso país. Enfim, essa visão do passado, pós-76 até aos anos 90, eu acho que não é muito positiva, porque o Estado realmente teve uma atitude muito abstencionista no domínio habitacional, de deixar que o mercado resolvesse e deixar que as próprias famílias resolvessem os seus problemas habitacionais. E acaba por intervir de uma forma que é um bocado episódica para aqueles que menos tinham e que viviam realmente em situações de maior precariedade habitacional, mas já no início da década de 90, com esse programa especial de realojamento, em 1993.
3: Desde o 25 de Abril, só houve três grandes programas de promoção de habitação pública, em 50 anos. O primeiro foi logo a seguir ao 25 de Abril, pelo Nuno Portas, que era, chamava-se SAAL, Serviço de Apoio Ambulatório Local, visava apoiar as comunidades pobres para resolverem os seus problemas habitacionais. O Estado tinha que fornecer terreno e fornecia apoio técnico aos bairros pobres, através de brigadas técnicas que eram constituídas por arquitetos, engenheiros, estudantes que iam trabalhar com os bairros. E os bairros tinham que se organizar e ter uma cooperativa ou uma associação de moradores. Este era um modelo muito pioneiro. Esta participação dos moradores nunca mais voltou a acontecer em Portugal. As pessoas são absolutamente ignoradas, as suas organizações. Em 76 acaba. Pois não há nenhum programa de habitação pública, nenhum, até 93, no tempo de Cavaco Silva, quando se faz um programa especial de realojamento para Lisboa e Porto, áreas metropolitanas, e esse sim construiu muita habitação pública, mais de 40 mil habitações públicas, mas só para o pessoal das barracas e só nesses dois sítios. E depois nunca mais houve nada, até ao PRR que está agora a acontecer.
1: Resultado, um país com apenas 2% de habitação pública, quando noutras nações europeias, como por exemplo os Países Baixos, ascende aos 30%.
0: É algo que explica que nós tínhamos chegado aos dias de hoje com uma percentagem de focos de habitação pública, entre aspas, para simplificar, muito baixa comparada com a Holanda e com a Inglaterra. Portanto, também, por outro lado, explica-se muito pelas políticas de o que chamou a Inglaterra o right to buy, não é? Pela Margaret Thatcher e em Portugal por Cavaco Silva, não é? A ideia de que o parque que existia, público, era para ser vendido aos habitantes, não é? As casas eram para ser passadas para a propriedade individual.
9: Socialists like to get people dependent on the state. You'll never build a great society that way.
3: A partir dos anos 80, a narrativa dominante muda. Muda a partir, sobretudo, da senhora Thatcher, em Inglaterra, do senhor Reagan, nos Estados Unidos. Em vez de uma visão mais, se quiser, de um Estado mais intervencionista, mais com preocupações sociais, muda no sentido que nós diríamos neoliberal, ou seja, isto é uma questão de mercado, o Estado não tem que se meter nisto. E, portanto, começam a defender o Estado mínimo, a vender a habitação pública. A senhora Thatcher inventou mesmo um direito novo em Inglaterra, que é the right to buy. As pessoas têm direito a comprar as suas casas, vão ao banco. Nós não temos nada a ver com isso. A banca tem que fornecer condições e o Estado vai se concentrar nas suas funções obrigatórias e não nisto. Isto tem uma influência enorme em toda a Europa, tem uma influência também em Portugal.
0: É aí que se abre essa via de possibilidades, digamos assim, para a política de habitação em Portugal e que nos anos, até os anos 2000, foi responsável por uma parcela perfeitamente impressionante de apoio. Portanto, muitas das políticas dos anos 90 e 2000 passaram pelo apoio ao crédito e, portanto, o apoio à aquisição.
3: Eu tenho alguma pena que o controle do parque imobiliário tenha saído da Constituição, porque nós hoje olhamos para o que se passa na habitação em Portugal, sabemos que há dificuldades, mas há uma coisa que está à vista de toda a gente. Nós estamos a viver uma crise habitacional por uma série de razões, mas também porque a questão da habitação foi integralmente entregue ao mercado. E o mercado hoje não é o mercado que havia há 40 ou há 50 anos, o mercado hoje é um mercado global, internacional, com poder de compra que os portugueses não têm, e a desigualdade é total. E neste momento o que nós vivemos em Portugal, em matéria de habitação, é uma crise especulativa, acho que da maior escala de sempre.
2: A habitação sempre foi o parente pobre do Estado Social em Portugal. Não tem nada a ver com os investimentos que foram realizados na educação ou na saúde. Mas a questão é que na educação ou na saúde nós tivemos pactos, digamos assim, de entendimento entre os grandes partidos que permitiram a construção de sistemas que minimamente funcionam. E nós na habitação nunca tivemos isso. O que fomos tendo foi uma série de medidas isoladas que foram sendo aplicadas, avulsas, quase sempre reativas e nunca proativas, quase sempre colocadas em situações de urgência e de emergência de acordo com o assunto que estava a ser mais mediatizado naquele momento em específico, e nunca houve uma estratégia, nem a médio nem a longo prazo.
1: O que criou uma crise habitacional que impede hoje tantos e tantos de terem uma casa para viver.
10: O meu nome é Sofia. Eu sou educadora de infância e tenho 30 anos.
1: Sofia tem formação superior, licenciatura e mestrado. Trabalha há 7 anos, mas nada disso significa que consegue ter uma casa.
10: Vivo em casa dos meus pais e está muito difícil para nós, com esta idade, arranjarmos casa. Não é o ideal, não é de todo aquilo que eu queria, não é? Com esta idade já ter a minha casa, já ter, pronto, a minha independência. E não está a acontecer.
1: O salário que recebe não dá para acompanhar os preços galopantes da habitação.
10: Não, de todos. Continuamos a receber muito mal para aquilo que andámos a estudar e pronto, a valorização não é nenhuma.
1: Não consegue pagar uma renda nem sequer em conjunto com o companheiro.
10: Sozinho é impensável, nem sequer está em questão. E para duas pessoas também não está fácil. Nós já temos feito esses planos, temos estado realmente à procura e não conseguimos suportar as despesas e encontrar alguma coisa, alguma casa que esteja dentro do nosso orçamento.
1: A situação, confessa a Sofia, está a impedi-la de formar família, como sempre idealizou.
10: O meu ideal sempre foi ter filhos e minha casa, não é? Ter a minha família numa habitação própria. E neste momento não me vejo criar a minha família em casa dos meus pais. Se eu tivesse casa, provavelmente já tinha começado a construir uma família. Mas é a realidade que nós estamos a viver hoje em dia, é que as pessoas da nossa idade começam realmente a criar uma família em casa dos nossos pais. E depois sim, tentam procurar, e têm que procurar, e é muito difícil, conseguirem isto. E também vemos, aqui já vemos muita realidade, é que pessoas que tinham a sua casa tiveram que voltar para casa dos pais. Por isso, para nós, com a nossa idade, os nossos pais já tinham casa, já tinham filhos, já tinham mais que a vida feita, e nós ainda estamos aqui no nosso começo de vida. Vá.
1: Projetos de vida e sonhos adiados porque o direito à habitação não está a ser cumprido.
10: Não está mesmo a ser cumprido, e acho que as coisas têm que mudar, porque os jovens vão sair do país, que é o que está a acontecer, para melhorarem a sua vida. Já tive amigos meus a sair, eu própria já ponderei muitas vezes em sair do país.
1: A hipótese que resta quando o preço do imobiliário cresceu muito acima da velocidade que aumentaram os rendimentos.
2: A classe média neste momento enfrenta grandes dificuldades no acesso à habitação, e o que nos trouxe até aqui é uma teia muito complexa. Desde logo a herança das políticas de habitação que existiram ao longo das últimas 5 décadas, que foi uma atitude sobretudo abstencionista, uma atitude que construiu muito pouca habitação pública, uma atitude que promoveu o acesso à casa própria. E depois houve uma liberalização também suave do mercado de arrendamento. Em 2012, não tão suave assim, claramente liberalizou-se. Houve um grande crescendo do alojamento local. Porquê? Porque a primeira legislação, as primeiras legislações que nós tivemos sobre o alojamento local realmente eram muito de estímulo a que aquela atividade crescesse. Temos as isenções fiscais para os residentes não habituais ainda em 2009, temos os vistos gold em 2012, e tudo isso veio contribuir para aumentar a pressão no mercado de habitação.
1: E a dificuldade de acesso à habitação está hoje, 50 anos depois da Constituição, novamente a ter consequências extremas.
2: É um problema que nos está a trazer outros problemas de volta, os tais bairros de lata, bairros de barracas, vox populi, que estão a voltar a aparecer na área metropolitana de Lisboa. Já temos alguns bairros com centenas de habitações, o número de sem-abrigo que está a aumentar, os índices de sobrelotação habitacional, não só da população imigrante, que realmente vive muitas vezes em situações de sobrelotação, mas também de portugueses que aqui nasceram.
0: Essa é uma, infelizmente, apenas uma das facetas do problema de acesso à habitação, não é? É a faceta mais desesperada, se quisermos. O sistema da cama quente, etc., dos migrantes que têm, que não têm as outras alternativas e, portanto, são rotações de ocupações de beliche, no fundo, que mostram a extensão do problema da carência de habitação.
2: Já não é uma questão só de falar do aumento dos preços da habitação, é o preço dos preços estarem constantemente a subir. E esse preço é uma sociedade que se vai fragmentando.
1: E a falta de casa é ainda mais incompreensível quando se olha para os números, porque afinal, casas é o que não falta.
2: Nós temos 6 milhões de habitações, grosso modo, números redondos, 6 milhões de habitações, e temos 4,1 milhões de famílias. O que quer dizer que nós temos um superávit de quase 2 milhões de habitações a mais do que famílias. Portugal é um dos países que tem mais habitações per capita. Por exemplo, no Algarve, em Albufeira, podemos colocar as pessoas dos 18 aos 80, uma sozinha por cada casa, que ainda ficamos com casas vazias, né? Para os cães e para os periquitos.
3: Todo o setor imobiliário se faz ouvir e diz que o problema é a falta de oferta. Estão sempre a dizer que não há solução para a habitação, porque falta oferta. Nós temos que construir mais. Então é por cima de toda a folha e depois pôr ao preço que quiserem. Há uma escassez de oferta para as pessoas acederem. Mas nós temos em Portugal muito mais casas do que famílias. Portanto, vamos construir mais e depois. Para quê? Para ser um produto financeiro?
0: Isto é insustentável, de várias formas insustentável. É insustentável para as pessoas que de facto depois não conseguem viver numa cidade e que têm que ir viver para fora da cidade ou emigrar até e desistir. E é insustentável também do ponto de vista do ambiente, não é? Porque nós estamos a produzir construção para aplicar dinheiro, mais nada.
3: A palavra que para mim resume a crise que estamos a viver não é nova, mas neste momento está no auge, chama-se especulação. Há uma conferência do Caio Amaral, um grande arquiteto dos anos 60-70, que tem um título muito extraordinário sobre o amor, a ganância e outros materiais de construção. E a palavra ganância diz tudo.
1: Até porque mais casas não têm necessariamente significado melhores casas. Portugal tem uma das percentagens mais altas de pobreza energética entre os países da União Europeia.
2: A qualidade de construção em Portugal sempre foi baixa, né? Sempre foi fraca, sempre foi baixa. A exigência também, se calhar, não era muita. E é isso que justifica, obviamente, que nós tenhamos casas que, do ponto de vista do conforto térmico, tenham tantas fragilidades, não é? As pessoas realmente se sentem. E é preciso lembrar que há pessoas que morrem, por exemplo, de calor a mais no verão ou de frio a mais no inverno. E não, está na estatística.
0: Nós deveríamos estar a discutir qualidade e não quantidade. Esse é o grande problema, não só das casas, mas a qualidade do espaço público, a qualidade da integração urbana, a qualidade do ordenamento do território. Não estamos a discutir isso. Pelo contrário, nós estamos a pôr isso tudo em risco em prol da quantidade, não é? Nós estamos a dedicar terrenos classificados como rústicos à construção de habitação, com os enormes perigos de caixa de Pandora que se abre quando se toma uma decisão dessas.
1: O país tem agora uma lei de bases que impõe ao Estado a responsabilidade de garantir casas dignas e acessíveis, mas nem por isso o direito estabelecido desde a Constituição está a ser assegurado.
3: A culpa é de uma interpretação errada do que é o direito à habitação e já depois da Constituição, em 2019, eu fiz a lei de bases da habitação, que também explica claramente quais são os deveres do Estado e dos municípios. E também não é cumprida.
0: Temos uma série de mecanismos legislativos que poderiam fazer com que isso estivesse mais próximo de nós. Esse direito veio, mas rapidamente foi, digamos, ultrapassado e esmagado por esta pressão.
1: Autora da Lei de Bases e do artigo 65 da Constituição, Helena Roseta quer ver o direito à habitação finalmente cumprido para todos em Portugal.
3: A primeira formulação do direito à habitação foi aprovada em 76, diz todos têm direito para si e para as suas famílias a uma habitação de dimensão adequada, com condições, está lá todos. não está só todos os portugueses, ou todos os residentes, ou todos não sei o quê, está todos. E, portanto, quando nos vem agora dizer não tem nada que dar habitação às pessoas que não sei o quê, porque primeiro estão os portugueses. Não é isso que está na Constituição.
1: Para que este propósito, há tanto por concretizar, seja finalmente realidade, o que se pode, afinal, fazer?
11: Seria importante aumentar esse parque de habitação pública para que o Estado, a administração pública, os municípios conseguissem responder a este tipo de situações. Acho que é absolutamente fundamental construir um parque de habitação intermédio, pode ser público, pode ser de cooperativas de habitação, pode ser de privados, pode ser de entidades assistencialistas. Esse parque de habitação intermédio seria um parque de habitação construído com apoio do Estado. Por ser construído com apoio do Estado, essas casas teriam que ser arrendadas a valores mais reduzidos. E nós em Portugal não temos isso. O que precisamos, acima de tudo, é de colocar aquelas guerras ideológicas de lado e de procurar consensos, procurar coerência em termos de políticas de habitação que realmente tenham essa estratégia a médio e a longo prazo, para que deixemos de ter medidas que vão aparecendo e que muitas vezes chega um governo e guarda essas medidas na gaveta, seja porque lhes deixa de colocar financiamento ou seja porque as revoga por completo.
0: Há medidas a tomar na tentativa de regulamentar e de limitar esse fenómeno. Agora temos a Comunidade Europeia também, que está a considerar a possibilidade da Comissão Europeia intervir e interferir nas políticas de alojamento local. É pouco ainda, não é? Isso tem que ser feito com muito mais dinamismo e muito mais determinação. Porque as forças do outro lado são muito, muito, muito, muito fortes e, portanto, se nem politicamente nós estamos a fazer alguma coisa, a pressão vai continuar a existir.
3: Responsabilizar o Estado quando ele é para ser responsabilidade, e quando eu digo Estado é Estado central, governos e também autarquias, tem que definir um sistema de renda compatível com o rendimento familiar. Identificar este mercado paralelo, responsabilizar as autarquias por esta identificação e proteger os mais fracos. E também mobilizar os cidadãos para terem também uma voz, para também se exprimirem no espaço público. Porque se nós não tivermos essa cidadania organizada que defende os direitos das pessoas, quem é que vai bater-se por eles? Precisamos disso.
1: Para construir um Portugal que seja uma boa casa para todos.
3: É mãos à obra. É batalhar. Os direitos estão na Constituição, mas ninguém nos dá direitos. Eles têm que ser sempre conquistados. E às vezes voltam para trás. Temos riscos também em Portugal. Se nós queremos, temos que defender a nossa democracia. Ela deu boas provas até aqui. Tem muito trabalho ainda para fazer, mas o que nós não queremos é que isto

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1: Boa tarde, são 13h59, menos uma hora nos Açores. O Sindicato dos Pilotos ainda está a ponderar, mas o Sindicato do Pessoal de Voo já decidiu que vai participar na greve geral do início do próximo mês. O Presidente da República criticou esta tarde as derivas autocráticas, mesmo dos países que se definem como uma democracia. António José Seguro não nomeou países, nem dos Estados Unidos, nem Israel. Aconteceu no Parlamento, onde, através de uma videochamada a partir de Gaza, ouviu-se de novo o alerta sobre o facto de a morte de um povo e de uma terra e de uma cultura não ser apenas parte de uma estatística. Foi o testemunho do correspondente de guerra Rami Abu Yamus, distinguido com o prémio Norte-Sul. Ele diz que sair de Gaza é, nesta altura, um privilégio apenas para os moribundos. Jaime Faria avança na qualificação de Roland Garros. O tenista português venceu um jogador que chegou a estar entre os três melhores do mundo, o búlgaro Grigor Dimitrov. Na segunda ronda de qualificação, Jaime Faria vai estar frente a frente com o norte-americano Colton Smith, que é o número 186 do mundo.
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1: Para amanhã, previsão de sol com temperaturas máximas de 31 graus em Lisboa, 22 no Porto, 28 graus em Faro, aguaceiros nos Açores, máxima de 19 graus em Ponta Delgada, céu nublado na Madeira, máxima de 22 graus no Funchal. Edição das 4 da tarde, Ana Cristina Henriques. Um testemunho devastador a partir de gás emocionou esta tarde os deputados que assistiram à cerimónia da entrega do Prémio Norte-Sul do Conselho da Europa, Judite Nézio Sousa.
3: Houve lágrimas na cerimónia que premiou o jornalista Rami Abu Yamus, correspondente de guerra em Gaza, e Bragi Gwobranson, defensor dos direitos da criança e da prevenção e combate à violência e abuso sexual infantil, que recordou os tempos em que estes crimes ainda não mereciam o clamor nem a resposta das comunidades. Pelos ecrãs, durante a cerimónia, surgiram as imagens de Rami Abu Yamus, sentado com a mulher e dois filhos pequenos. Um deles, Valid, foi citado no discurso do Presidente da República, que foi buscar o diário de bordo do jornalista e a forma como tentou apaziguar os receios do filho sobre os bombardeamentos em Gaza, transformando-os em tartifícios.
4: É isso que Valide chama, no seu francês infantil, de tartifícios. Desde o início da guerra, eu fiz-lhe acreditar que mísseis e bombas eram apenas fogo de artifício. Mas ao aproximar-se dos 4 anos, ele começa a entender que esse fogo de artifício pode ser perigoso. Por isso, ele quis chamar a polícia. Valid está aos poucos a sair do mundo imaginário que criei para ele, para poupá-lo da realidade mortal que estamos vivendo.
3: Seguro lembrou que das mais de 100 mortes de jornalistas no ano passado, quase metade aconteceram em Gaza e, sem citar os Estados Unidos ou Israel, o Presidente da República criticou os líderes que apostam na tragédia.
4: O empoderamento da violência por parte de países que se transformam em Estados bélicos, o apoio dado por superpotências que recorrem a procedimentos iguais de violação dos direitos humanos, tudo isto esmaga a esperança de uma vida justa e em paz. Distinguir as vozes que se agigantam e estremecem a indiferença mundial.
3: Enquanto o seguro discursava, o rosto de Rami Abu Yamous encheu-se de lágrimas que foi limpando com as mãos. De Gaza, por vídeo e traduzido, o jornalista recusou que Gaza seja apenas um número para a estatística.
5: Nós não somos números, não somos estatísticas, nós somos seres humanos. Cada criança morta pelo exército de ocupação sonhava em tornar-se médico, ser jornalista, professor, artista ou futebolista. Cada mãe queria simplesmente proteger os seus filhos.
3: E não hesitou em colocar um rótulo à situação que se vive em Gaza.
5: É um gazacídio. Não se trata só de matar um povo, trata-se de matar a terra e, sobretudo, é matar a humanidade dos palestinianos.
3: O retrato foi cru, na descrição dos corpos devorados por cães, das tendas onde se amontoam famílias, mas, sobretudo, pela falta de horizonte de esperança.
1: O Prémio Norte-Sul do Conselho da Europa é atribuído todos os anos a duas personalidades públicas reconhecidas pelo profundo empenho, pelos feitos notáveis e pela esperança que levam à proteção dos direitos humanos e da democracia. O Sindicato do Pessoal de Voo da Aviação Civil decidiu que vai participar na greve geral convocada pela CGTP para dia 3 do próximo mês, uma greve geral contra a reforma da lei laboral. O documento, proposta do Governo, aprovado em Conselho de Ministros, que já deu entrada na Assembleia da República. Ricardo Penarroias, o presidente deste sindicato, diz que o pessoal de voo não podia ficar à margem, até porque na ideia deles nada mudou desde a greve geral de dezembro.
6: Perto de 80% dos tripulantes de cabine votaram favoravelmente à adesão da greve no dia 3 de junho. Os motivos são exatamente os mesmos que ocorreram em dezembro, até porque não houve qualquer tipo de alteração. A verdade é que os postos de linhas vermelhas mantiveram-se totalmente igual. Nós entendemos que este pacote laboral, esta proposta de pacote laboral, é um ataque severo aos trabalhadores e, como tal, este sindicato não poderia ficar à margem desta luta. Não é uma luta de apenas de alguns, é de todos os trabalhadores.
1: A decisão do Sindicato do Pessoal de Voo da Aviação Civil foi tomada por uma quase unanimidade. Já o Sindicato dos Pilotos ainda não decidiu se entra ou não na greve geral. Frederico Saraiva de Almeida, o vice-presidente do sindicato, explica à TSF que eles estão inquietos com a reforma da lei laboral, mas há outros fatores nos quais têm também de pensar.
7: Nós estamos preocupados com o pacote laboral. Estamos também preocupados com as consequências que as greves podem ter e, portanto, neste momento temos pelo menos duas empresas que estão num processo de privatização e, portanto, temos que ter alguma atenção nas consequências que as greves podem ter neste momento. Isto tem que ser equacionado e será equacionado.
1: E neste momento, qual é a sua sensibilidade em relação ao que os pilotos sentem?
7: Não, o que os pilotos sentem é a preocupação sobre as consequências da entrada em vigor do pacote laboral, nomeadamente sobre as sobrevivências dos seus acordos de empresa, e, portanto, isso é tudo, são tudo situações que preocupam e muito os pilotos.
1: O vice-presidente do Sindicato dos Pilotos, nesta conversa com a jornalista da TSF, Guilhermina Sousa, diz que, pelo que tem conhecimento, a proposta do governo, há lá algumas melhorias.
7: Pelo aquilo que nós percebemos, a questão das sobrevigências dos acordos de empresa poderá estar diferente e, portanto, melhorada no sentido dos trabalhadores, e isso poderá ser muito importante para uma mudança de posição.
1: Acham que nesta altura está melhor na proposta que vai ao Parlamento? Já a conhecem?
7: No nosso entender, sim. Em profundidade, não. Ainda não tenho esse documento, mas para aquilo que os nossos assessores já nos estudaram, e a nossa estrutura jurídica aponta nesse sentido.
1: Frederico Saraiva de Almeida, vice-presidente do Sindicato dos Pilotos, o sindicato que está ainda em processo de decisão sobre se desta vez se junta de novo ou não à greve geral do início do próximo mês. Nas jornadas parlamentares do Partido Chega, o líder da bancada reclama para o partido os trabalhadores. Ele diz que a reforma da lei laboral foi um erro grave do governo que ressuscitou os sindicatos. Pedro Pinto deixou também um pedido, em jeito de desafio, para uma outra reforma, Rui Pelânio.
8: Pedro Pinto pede espírito reformista a Luís Montenegro.
9: A justiça continua a ser morosa. Por isso os processos arrastam-se tantos e tantos anos. A culpa não é do visto prévio do Tribunal de Contas. A culpa é da reforma da justiça que não é feita em Portugal. Isso significa que este PSD abandonou a bandeira da reforma da justiça.
8: A bandeira da reforma da justiça contra a reforma do Estado.
9: É aquela treta que o ministro Gonçalo Matias arranjou para dizer que querem reformar alguma coisa. Mas ao fim e ao cabo, que reforma querem o PS e o PSD?
8: E quanto a outra reforma laboral, afirma o líder parlamentar do Chega que foi o maior erro deste governo.
9: Esta reforma laboral veio ressuscitar os sindicatos em Portugal. A CGTP que estava desaparecida, a UGT que estava também a desaparecer, e eles foram quem ressuscitou. A esquerda meteu na cabeça que tem o monopólio e o domínio dos trabalhadores em Portugal. Nada mais errado. Nós de direita temos de dizer o contrário, que os trabalhadores também são nossos.
8: Aliás,
9: nós não precisamos de uma reforma laboral. Nós precisamos de uma reforma salarial. É isso que o nosso país precisa.
8: E de descer a idade da reforma.
9: Acho que foi uma ideia brilhante do nosso presidente André Ventura. Conseguiu meter este tema na atualidade. Conseguiu que houvesse partidos políticos que saíssem de trás da máscara e que dissessem se são ao lado ou não das pessoas. Ninguém pense que de um dia para o outro nós vamos conseguir a reforma aos 65 anos. Mas temos que inverter a tendência.
8: Por explicar, continua a forma da descida. Pedro Pinto voltou a desafiar o PSD a juntar-se ao processo de revisão constitucional.
9: Mas não pode ser uma negociação como foi feita, por exemplo, neste caso do vice-prévio, voltando ao vice-prévio do Tribunal de Contas. Chamaram-nos, conversámos, apresentaram-nos uma proposta que já estava fechada. Então, obrigado. Olha, obrigadinho, tomámos um café, viemos todos embora para casa. Ah, mas porreira, olha, o governo fala com toda a gente. Olha, obrigado.
8: O Chega quer separar águas à direita.
1: Este foi o discurso de encerramento das jornadas parlamentares do Partido Chega que decorreram ontem e hoje em Viseu. O antigo primeiro-ministro de Espanha, Rodríguez Zapatero, assegura que sempre seguiu o caminho da total legalidade e não teve nenhuma participação no negócio do resgate da companhia aérea que agora lhe está a valer algumas acusações na justiça. Zapatero foi acusado pela Audiência Nacional de um delito de tráfico de influências, falsificação de documentos e de pertencer a uma organização criminosa. Mas o antigo primeiro-ministro espanhol assegura que ele nunca pisou o risco da lei nem participou no negócio em causa, Joana Rey.
10: Num vídeo enviado aos jornalistas, Zapatero nega todas as acusações.
11: Quero reafirmar que toda a minha atividade pública e privada sempre se desenvolveu com absoluto respeito à legalidade absoluta. A minha atividade privada e as remunerações que obtive foram sempre declaradas com transparência. Além disso, quero reafirmar que nunca realizei nenhuma gestão junto da administração pública nem do setor público relacionado com o resgate de Plus Ultra. E quero voltar a reiterar que nunca tive uma sociedade mercantil, nem diretamente, nem através de terceiros, nem dentro de Espanha, nem fora de Espanha, nem participei em nenhuma operação deste tipo.
10: O ex-primeiro-ministro garante que vai colaborar com a justiça e vai demonstrar a sua inocência nos tribunais. A notícia caiu como uma bomba dentro do governo que pede respeito pela presunção de inocência e defende Zapatero.
12: Há um princípio fundamental no nosso ordenamento jurídico, que é o da presunção de inocência.
13: Há um princípio fundamental no nosso ordenamento jurídico, que é a presunção de inocência. Do ponto de vista pessoal, tenho tanto afeto por Zapatero como raiva lhe tem a direita à que ganhou numas eleições quando menos esperava. Do ponto de vista político, com orgulho, foi o primeiro-ministro que durante duas legislaturas fez a maior transformação social deste país, com avanços em direitos, em justiça social e com uma liderança onde a sociedade, no seu conjunto, derrotou o grupo terrorista ETA.
10: A porta-voz do governo, Elma Sáiz, lembra ainda que o resgate da companhia aérea foi um processo completamente limpo.
13: Empréstimos absolutamente pulcros, transparentes, por certo, autorizados pela Comissão Europeia, pelo Tribunal de Justiça da União Europeia e pelo Tribunal de Contas.
12: Validados por el Tribunal de Cuentas.
10: Numa mensagem enviada à Comissão Executiva do Partido Socialista, também Pedro Sánchez pediu aos companheiros que apoiem Zapatero. Hoje, mais do que nunca, devemos defender o bom nome de um companheiro companheiro, o ex-primeiro-ministro Zapatero, que tanto fez pela causa socialista, escreveu Pedro Sánchez.
1: Ele que confirma que foi notificado pela justiça, indiciado por tráfico de influências, Zapatero promete total colaboração com a justiça, garantindo que está completamente inocente. António Silva, João Palhinha e Ricardo Duarte, foi com surpresa que o selecionador nacional, Roberto Martínez, deixou alguns nomes de fora da convocatória para o Mundial deste ano. A convocatória foi apresentada ao início da tarde. Roberto Martínez justificou-se, dizendo que não há espaço para todos. Depois de apresentar a lista de 27 jogadores, que tem 4 guarda-redes, António Botelho.
14: Ricardo Velho é uma das novidades e Martínez explica porquê.
15: A metodologia de treino, o trabalho precisa ter alta intensidade em todos os treinos, há muita finalização, nós trabalhamos muito no último terço e precisamos de mais um guarda-redes.
14: Nos defesas vão 5 laterais, incluindo Nelson Semedo e Mateus Nunes. E Tomás Araújo vai na vez de António Silva.
15: Não é que sai um jogador. O António Silva faz parte do nosso grupo e, se houver uma lesão, é o primeiro jogador, o primeiro central de entrar.
14: Saltamos para o meio-campo e João Palhinha não está. É Samu Costa a surpresa.
15: Um jogador que é um 8, mas é muito dinâmico, chega área na área, mas um aspecto defensivo muito importante para nós e ajusta perfeitamente para aquilo que nós precisamos para o Mundial.
14: No ataque, Gonçalo Guedes é a principal novidade, mas há vários jogadores que ficam de fora.
15: Não entram outros jogadores que também fizeram épocas espetaculares, nomeadamente o Ricardo Horta, o Pedro Gonçalves, o Rodrigo Mora, jogadores que jogam nos mesmos terrenos, mas temos já 4 jogadores na zona por dentro. Jogadores para fora, temos 3 jogadores,

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3: Um ímã, daqueles que colamos aos frigoríficos, mas este capaz de exibir fotografias digitais sem utilizar qualquer bateria ou cabos. É isso que a Vida Bay propõe. A empresa lançou o e-Ink Fridge Magnet, um pequeno dispositivo com o formato de uma fotografia Polaroid, mas onde deveria estar o papel em que aparece a foto? Afinal, está um painel daquilo que se convencionou chamar ecrã de papel eletrónico colorido. O segredo de parte do funcionamento reside na tecnologia NFC. O dispositivo não tem fonte de energia interna e, portanto, é alimentado inteiramente pelo chip NFC do smartphone durante a transferência da imagem do telefone para o dispositivo. Depois, como o ecrã é e-ink, pelo menos em teoria, a imagem fica lá impressa para sempre, sem consumir energia para ser mantida, sendo que, se o utilizador decidir enviar uma nova foto, tudo bem, é para isso que o NFC serve. Este ecrã utiliza a tecnologia e-Ink Spectra 3100, ou seja, é a mesma que a

0: é utilizada em muitos supermercados com etiquetas digitais. São ecrãs que não têm uma definição com a qualidade de outros mais recentes, mas pensando bem, as Polaroid também nunca foram conhecidas pela qualidade das suas fotografias. Estão à venda online, cada uma custa cerca de 30 euros, mas está também disponível um pacote com três destas Polaroids modernas por cerca de 85 euros.
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1: Vamos às contas do futebol, já a seguir nas contas que contam com Nuno Correia da Silva.
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3: A indústria do futebol é cada vez mais uma indústria que exige uma gestão avançada, profissional e dedicada. O conceito de clube com uma gestão generosa, mas emocional, feita pelos seus sócios, já não responde à complexidade do futebol do século XXI. A última época terminou no passado fim de semana. É importante fazer as contas. Em Portugal, as receitas geradas por toda a indústria de futebol na época 25-26 estima-se superior a 1,25 mil milhões de euros, com um impacto no PIB superior a 1 milhões de euros. O futebol entregará ao Estado cerca de 330 milhões de euros em impostos e é responsável por mais 6 mil empregos diretos associados ao futebol profissional. Portugal mantém-se como um dos maiores exportadores líquidos de talento para o futebol. Em 2024-2025, as transações com jogadores atingiram 637 milhões de euros, um salto enorme face ao ano anterior, cerca de 30%, com um incremento de mais de 200 milhões de euros. São montantes que transportam o futebol para uma indústria de forte criação de valor e que exige, cada vez mais, gestores preparados e com visão estratégica. Os designados três grandes, Porto, Sporting e Benfica, há muito que têm nos seus quadros gestores qualificados. Mas quando termina uma época, é importante fazer o balanço, medir, comparar e avaliar os resultados obtidos face às expectativas e aos investimentos feitos. A boa gestão não dispensa uma boa avaliação. Se dividirmos o total da folha salarial de cada um dos três grandes pelos pontos obtidos, obtemos um rácio interessante, porque mostra a eficiência desportiva face ao investimento salarial. Curiosamente, ou talvez não, o resultado obtido é o inverso da classificação. O que mais gastou foi o Benfica, com um custo de 531 mil euros por ponto e ficou em terceiro lugar. O que menos gastou foi o Futebol Clube de Porto, com 359 mil euros por ponto e ficou em primeiro lugar. O Sporting foi segundo no custo de cada ponto e também na classificação. Cada ponto custou ao Sporting 399 mil euros. É um rácio simples, poderão ser construídos outros, mas permite concluir que o dinheiro só faz a diferença quando é bem gasto. Quem investiu melhor foi o Porto e por isso foi campeão.
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1: Negócios e Empresas, edição de Ana Maria Ramos.
2: A CP reconduziu Miguel Maia em Assembleia Geral, que aprovou uma distribuição de dividendos de 509,28 milhões de euros, mas já antes o gestor centrava objetivos no crescimento do banco enquanto instituição financeira de referência.
3: A nossa preocupação é fazer crescer o banco. Felizmente, todos os acionistas do banco, quando o banco estava numa fase em que precisava de apoio, estiveram sempre com o banco. Hoje, felizmente, o banco tem uma estrutura muito sólida. Portanto, são estratégias de acionistas, respondem os acionistas. O banco tem uma saúde ótima, também dá nota, porque é bom ter estas coisas presentes, que em janeiro de 2024 a Fossil reduziu a participação cerca de 10%, tinham 30%, passaram para 20%. A ação, desde essa data, até valorizou 3 vezes valores, 3 vezes mais do que valia nessa altura. Portanto, se nós fizermos aquilo que nos compete fazer, que é servir bem os clientes, gerar rendibilidade, criar valor com os clientes e para os clientes, a Comissão Executiva e os trabalhadores do banco estarão sempre totalmente tranquilos.
2: O BCP já esgotou o plafond atribuído para crédito à habitação com garantia do Estado e recebeu reforço, mas não considera de risco elevado esta opção para jovens até aos 35 anos.
3: O plafond inicial já foi totalmente esgotado, portanto, entre as operações contratadas em contratação já está a 100%. O banco pediu um reforço do plafond e foi-lhe atribuído mais 150 milhões de euros. O peso dos créditos com garantia, e portanto aqui os tais com mais de 90% e daí aquela subida no crédito com risco, no total do crédito à habitação própria permanente, que é para compararmos realidades comparáveis, é de 40%. E é o DSTI, que é a capacidade do cliente fazer face ao serviço da dívida, sem decimais, portanto o número redondo é exatamente a mesma que demonstra essa preocupação. Também para dar nota, o valor médio da operação com garantia anda na ordem dos 218 mil euros. O que nós consideramos é que os jovens que tenham capacidade financeira em início de carreira não deveriam ficar condicionados de comprar casa por não terem os 10% para dar de entrada.
2: Por enquanto, a aposta na tecnologia não substitui a mão de obra humana e há novas contratações no prazo de um ano.
3: Nós não estamos a utilizar a tecnologia para reduzir o número de trabalhadores. Nós estamos a utilizar a tecnologia para servir melhor os clientes e para ser mais eficientes do ponto de vista operacional. No primeiro trimestre, no grupo, tínhamos 15.595 pessoas. No ano passado, neste ano, 15.597 pessoas. Perceber o emprego criado pelo Grupo Banco Comercial Português. Só no primeiro trimestre já tivemos 51 novas admissões ao banco. Portanto, o que nós temos que ter é o número de trabalhadores adequado para a capacidade de gerar negócio. E é isso que vamos fazer. Precisamos mais pessoas. E se isso transformar em mais negócio, não é nenhum custo ao investimento. Se temos mais pessoas e que não somos capazes de transformar as mais pessoas em mais negócio, é um custo, é uma gordura.
2: O Millennium BCP teve um lucro de 305,8 milhões de euros no primeiro trimestre, mais 25,6% do que nos primeiros 3 meses do ano passado.
1: Ficamos com os negócios e empresas com Ana Maria Ramos.

0: 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Boa tarde, são 4h58, menos uma hora nos Açores.
1: Contra as expectativas do próprio Afonso, o Lálio não perdeu a camisola rosa no contrarrelógio esta tarde. O ciclista português mantém a liderança da volta à Itália. O Sindicato dos Pilotos ainda está a pensar, mas o Sindicato do Pessoal de Voo já decidiu que entra na greve geral do início do próximo mês. Paulo Raimundo desafiou o PS a aprovar a proposta do PCP para criar uma comissão de inquérito ao uso pelos Estados Unidos da base das Lajes. Raimundo recorda a indignação social sobre este caso.
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0: Para amanhã, previsão de sol com temperaturas de verão máximas de 30 graus em alguns locais, 31 em Lisboa, 33 em Évora e Beja, 28 graus em Faro, Porto com 22. Nos Açores, aguaceiros em todo o arquipélago, com temperatura máxima de 19 graus em Ponta Delgada, períodos de céu nublado na Madeira, temperatura máxima no Funchal de 22 graus. Edição das 5 da tarde, Ana Cristina Henriques.
1: Afonso Eulálio segurou a camisola rosa na volta à Itália. O ciclista português conseguiu defender a liderança no contrarrelógio desta tarde. Mantém a liderança, mas agora passa a ter apenas 27 segundos de vantagem para o segundo classificado, que é Jonas Vingegaard. O italiano Filippo Ganna venceu o contrarrelógio de hoje, mas Eulálio continua como o melhor dos ciclistas do pelotão italiano e também como o melhor jovem. Ele que dizia ontem estar consciente de que iria perder a liderança hoje, porque não é um especialista em contrarrelógio, gosta mais de subir às montanhas, mas contra as expectativas do próprio, Eulálio é ainda líder da volta a Itália, se bem que agora com uma margem bem mais magra de vantagem na liderança. Paulo Raimundo está a pressionar o Partido Socialista para que aprove a proposta comunista de criar uma comissão de inquérito sobre o uso dos norte-americanos da base das Lajes, nos Açores, isto após a indignação socialista sobre o tema. O semanário Expresso indica que o PS está a preparar-se para votar contra, tanto a iniciativa do Partido Comunista como do Bloco de Esquerda, que pretendem uma comissão de inquérito a este caso, mas Paulo Raimundo diz que não encontra absolutamente nenhum motivo para que o Partido Socialista vote contra, até tendo em conta a indignação demonstrada no caso.
2: Eu só posso olhar para essa notícia como uma notícia manifestamente exagerada. Não posso querer de outra maneira. Então, depois daquela conversa toda do Partido Socialista, depois daquela indignação do Partido Socialista, depois de chamar o ministro, ter a iniciativa de chamar o ministro, quer dizer, não há nenhuma razão, não vejo nenhuma razão para que o PS possa votar contra a nossa iniciativa, que quer ainda aprofundar todo o grau de restrições que relacionam com o nosso território nacional, o nosso espaço aéreo nacional, para com a agressão ao Irão por parte dos Estados Unidos. Tenho dito e vou voltar a dizer, Portugal não é um apêndice dos Estados Unidos. Portanto, perante esta premissa, é preciso que o nosso território e o espaço aéreo esteja salvaguardado de se constituir como um elemento de agressor a outro país. A nossa Constituição é muito clara sobre essa matéria. E, portanto, não quero querer, só espero, que essa notícia seja manifestamente exagerada e que não corresponda à verdade. É verdade, também é verdade que já tivemos o Partido Socialista a votar contra uma proposta de comissão de inquérito do PCP sobre o crime económico que foi a privatização da ANA. Mas pronto, o tempo passou, não estou a ver que o PS volta a cometer esse erro político.
1: Essa análise que faz o secretário-geral do Partido Comunista, se o PS votar contra a comissão de inquérito, estará a cair num erro político, até porque, sobrinha Paulo Raimundo, estamos aqui a falar de um tema bastante sensível.
2: Nós estamos perante uma questão que é profunda e é muito sensível, e que exige respostas, e respostas profundas. E, portanto, isso, a nossa entender, só é possível a partir de uma comissão de inquérito, não é possível a partir de um debate apenas com o senhor ministro dos Negócios Estrangeiros. E, portanto, acho que o PS tem que ser coerente, é como lhe digo, não quero crer, espero que essa notícia seja manifestamente exagerada, não quero crer que isso tenha alguma razão de ser. Ficaria muito surpreendido se o PS agora se alinhasse com o PSD e com o CDS para inviabilizar a comissão de inquérito.
1: Paulo Raimundo considera que o Partido Socialista tem de ser coerente e por isso diz que não pode acreditar-se que o Partido Socialista, como conta o semanário Expresso, se prepare para votar contra a proposta do PCP, mas também no Bloco de Esquerda, que querem que seja criada uma comissão de inquérito sobre o uso pelos Estados Unidos da América da base das Lajes, nos Açores, no âmbito do conflito, da guerra guerra que a América e Israel lançaram contra o Irão. O Sindicato do Pessoal de Voo da Aviação Civil decidiu participar na greve geral convocada pela CGTP para dia 3 do próximo mês contra a reforma da lei laboral. Ricardo Narroios, o presidente do sindicato, diz que o pessoal de voo não podia ficar à margem, até porque na leitura que fazem, nada mudou desde a greve geral de dezembro.
3: Perto de 80% dos tripulantes de cabine votaram favoravelmente à adesão da greve no dia 3 de junho. Os motivos são exatamente os mesmos que ocorreram em dezembro, até porque não houve qualquer tipo de alteração. A verdade é que os postos de linhas vermelhas mantiveram-se totalmente igual. Nós entendemos que este pacote laboral, esta proposta de pacote laboral, é um ataque severo aos trabalhadores e, como tal, este sindicato não poderia ficar à margem desta luta. Não é uma luta de apenas de alguns, é de todos os trabalhadores.
1: A decisão do Sindicato do Pessoal de Voo da Aviação Civil de participar na greve foi tomada por uma quase unanimidade. Já o Sindicato dos Pilotos ainda não se decidiu. Frederico Saraiva, de Almeida, vice-presidente do sindicato, explicou à TSF que eles estão inquietos com a reforma da lei laboral, mas também diz que há outros fatores que têm de pesar na decisão que seja tomada.
4: Nós estamos preocupados com o pacote laboral. Estamos também preocupados com as consequências que as greves podem ter e, portanto, neste momento temos pelo menos duas empresas que estão num processo de privatização e, portanto, temos que ter alguma atenção nas consequências que as greves podem ter neste momento. Isto tem que ser equacionado e será equacionado.
5: E neste momento, qual é a sua sensibilidade em relação ao que os pilotos sentem?
4: Não, o que os pilotos sentem é a preocupação sobre as consequências da entrada em vigor do pacote laboral, nomeadamente sobre as sobrevivências dos seus acordos de empresa, e, portanto, isso é tudo, são tudo situações que preocupam e muito os pilotos.
1: O vice-presidente do Sindicato dos Pilotos, na conversa com o jornalista da TSF, Guilherme Ana Sousa, acrescentou que, pelo que sabe da proposta do Governo, que já chegou ao Parlamento, há, no entanto, algumas melhorias.
4: Pelo aquilo que nós percebemos, a questão das sobrevivências dos acordos de empresa poderá estar diferente e, portanto, melhorada no sentido dos trabalhadores, e isso poderá ser muito importante para uma mudança de posição.
5: Acham que nesta altura está melhor na proposta que vai ao Parlamento? Já a conhecem?
4: No nosso entender, sim. Em profundidade, não. Ainda não tenho esse documento, mas aquilo que os nossos assessores já nos estudaram e a nossa estrutura jurídica aponta nesse sentido.
1: Frederico Saraiva de Almeida, o vice-presidente do Sindicato dos Pilotos, o sindicato que ainda está em processo de decisão para perceber se vai juntar-se ou não à greve geral do início do próximo mês. A Organização Mundial da Saúde já declarou como emergência de saúde pública o surto de ébola que apareceu na República do Congo, e a Direção-Geral de Saúde já disse que vai reforçar a detecção precoce de casos potencialmente importados. Pedro Simas, virologista, que ficou conhecido durante a pandemia da Covid-19. Há pouco, numa conversa com a jornalista TSF Maria Augusta Casaca, sublinhou que, sendo muito contagioso, este vírus dificilmente vai tornar-se uma pandemia. O vírus em causa não se transmite pelo ar, mas através de fluidos humanos.
6: Todos os seus líquidos corporais, o suor, as lágrimas, a diarreia e vómito na fase mais exacerbada da doença, eles contêm vírus que é altamente infeccioso. E, portanto, este vírus não se transmite, por exemplo, como a Covid ou como a gripe pelo ar, mas por contacto direto. E, por exemplo, ao contrário do antivírus, falámos tanto do antivírus ainda há poucos dias, o antivírus é pouco infeccioso em contacto direto. Este não, este é extremamente infeccioso, mas tem que ser uma pessoa que está infectada e que esteja em fase já clínica da doença e que contacte com outras pessoas.
1: Mas sempre através de sangue, suor ou vómitos, por exemplo. O professor catedrático da Universidade Católica admite que é sempre possível que o vírus chegue a Portugal, mas isso nunca aconteceu e já existiram 17 surtos a nível mundial.
6: Se me pergunta se é possível que o vírus chega a Portugal. É, até porque, esse é um dos cuidados a ter agora. É, porquê? Porque se uma pessoa vier da zona do surto e o vírus pode ter um período de incubação, o período de incubação é aquele período que vai desde que a pessoa é infectada até que se manifesta a doença. Pode ir de 2 dias a 3 semanas, portanto 21 dias, a pessoa pode vir dessa zona infectada, vir para Portugal e depois desenvolver a doença. Agora, se me pergunta, é possível que se origine uma situação como pandémica, por exemplo, vamos falar disso, não é.
1: O virologista Pedro Simas, nesta conversa com a jornalista Maria Augusta Casaca, considera que, caso isso aconteça, Portugal tem todos os meios para detectar a doença e rastrear quem vem da República Democrática do Congo ou de países para onde a doença possa espalhar-se.
6: Se vem do Congo, pode ser um sinal de risco ou não. Portanto, o risco tem que ser avaliado nessa altura. E nós temos questionários e percebemos bem da biologia e da forma de transmissão desse vírus para fazer essa avaliação. E para controlar as fronteiras, temos os testes que são simples, de RT-PCR, para determinar se a pessoa está infectada ou não, até um bocado antes de ela apresentar sinais clínicos e ser infecciosa para outras, portanto, ser contagiosa. E, portanto, há toda uma série de medidas, temos todas as soluções à nossa mão para controlar estes surtos. Por exemplo, em 2014, o maior surto que houve, inclusive envolveu a Guiné, de ebola, foi um surto que afetou cerca de 30 mil pessoas, portanto 30 mil infecções confirmadas, com 11 mil mortes, portanto aqui estamos aqui a falar de uma infecção que é extremamente perigosa, não é? Em média causa 40 a 50% de mortalidade, em alguns casos pode ir até 90% em alguns surtos, e portanto, e nós soubemos como agir nessa altura.
1: O virologista Pedro Simas acredita que, por ter sido detectado tarde, este vírus pode levar ainda a uma maior mortalidade nas próximas 2 semanas, mas considera difícil que se torne num caso de saúde pública nos países europeus. A Presidente da República da Irlanda diz que está orgulhosa, mas ao mesmo tempo preocupada com a situação em que se encontra a irmã. Margaret Connolly foi detida pelas autoridades israelitas ao largo de Chipre, em águas internacionais. Ela estava integrada na flotilha que queria chegar a Gaza com ajuda humanitária. Ninguém sabe onde está nesta altura, mas na internet foi colocado o vídeo pré-gravado a dizer que ela foi raptada.
7: If you are watching this video, it means I have been kidnapped from my boat in the flotilla.
1: A Presidente da República da Irlanda já disse que está preocupada com a irmã e com os colegas que estavam também a bordo.
8: In relation to my sister, it's quite upsetting, and I'm very worried about her, and I'm also very concerned about her colleagues on board.
1: Margaret Connolly, médica que seguia com pelo menos mais uma dezena de irlandeses nesta flotilha. O vice-primeiro-ministro irlandês, Simon Harris, já acusou Israel de agir à margem da lei e manifestou solidariedade com a família, com as famílias dos ativistas que estão agora detidos.
9: Of course they'd be worried. And my heart goes out to President Connolly and her family, and indeed all of the families of those detained.
1: O governo irlandês diz que vai levar agora esta situação à União Europeia. Na flotilha estavam também 2 portugueses, 2 médicos que estão igualmente detidos pelas autoridades de Israel. O ministro português dos Negócios Estrangeiros chamou o embaixador israelita em Portugal para lhe pedir explicações. Esse encontro vai acontecer amanhã. Paulo Rangel, em declarações aos jornalistas hoje, disse que nessa altura, amanhã, na reunião, vai tentar mais detalhes com o embaixador de Israel. Um testemunho devastador a partir da faixa de Gaza emocionou esta tarde os deputados que assistiram à cerimónia da entrega do prémio Norte-Sul do Conselho da Europa, Judith Inês de Sousa.
10: Houve lágrimas na cerimónia que premiou o jornalista Rami Abu Yamous, correspondente de guerra em Gaza, e Bragi Gwobransan, defensor dos direitos da criança e da prevenção e combate à violência e abuso sexual infantil, que recordou os tempos em que estes crimes ainda não mereciam o clamor nem a resposta das comunidades. Pelos ecrãs, durante a cerimónia, surgiram as imagens de Rami Abu Yamous, sentado com a mulher e dois filhos pequenos. Um deles, Valide, foi citado no discurso do Presidente da República, que foi buscar o diário de bordo do jornalista e a forma como tentou apaziguar os receios do filho sobre os bombardeamentos em Gaza, transformando-os em tartifícios.
11: É isso que Valide chama, no seu francês infantil, de tartifícios. Desde o início da guerra, eu fiz-lhe acreditar que mísseis e bombas eram apenas fogo de artifício. Mas ao aproximar-se dos 4 anos, ele começa a entender que esse fogo de artifício pode ser perigoso. Por isso, ele quis chamar a polícia. Valide está aos poucos a sair do mundo imaginário que criei para ele, para poupá-lo da realidade mortal que estamos vivendo.
10: Seguro lembrou que das mais de 100 mortes de jornalistas no ano passado, quase metade aconteceram em Gaza e, sem citar os Estados Unidos ou Israel, o Presidente da República criticou os líderes que apostam na tragédia.
11: O empoderamento da violência por parte de países que se transformam em Estados bélicos, o apoio dado por superpotências que recorrem a procedimentos iguais de violação dos direitos humanos, tudo isto esmaga a esperança de uma vida justa e em paz. Distinguir as vozes que se agigantam e estremecem a indiferença mundial.
10: Enquanto o Seguro discursava, o rosto de Rami Abu

E de volta à música, neste final de tarde, há pouco ficámos com Da Chic, também David Fonseca, Rapaz Ego e ainda a recordarmos os Ban na Substância.

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0: Boa noite, são 8h58, menos uma hora nos Açores.
1: António José Seguro convidou o Papa Leão XIV a visitar Portugal no próximo ano, quando se assinalam os 500 anos da Nunciatura Apostólica. O Ministro da Economia diz que o combustível para aviões não vai ser um problema para o turismo em Portugal. Acusado de espionagem, o Southampton foi expulso da final do play-off de acesso à Primeira Liga Inglesa de Futebol.
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0: Temperaturas de agora, estamos com 16 graus no Porto, 17 em Ponta Delgada, 18 em Lisboa e no Funchal, 19 em Faro. Avançamos agora para a edição às 9, com Gabriela Batista.
1: É um ano marcante para as relações entre Portugal e o Vaticano. O Presidente da República convidou o Papa Leão XIV a visitar Portugal no próximo ano, quando se assinala os 500 anos da formalização da Nunciatura Apostólica em Portugal. É o ano também em que se assinala os 110 anos das aparições em Fátima e os 10 anos da canonização de Francisco e Jacinta. Na nota, o Presidente da República justifica o convite, lembrando que as relações diplomáticas entre Portugal e a Santa Sé constituem um exemplo de diálogo institucional, respeito mútuo e cooperação histórica entre Estados soberanos ligados por uma proximidade cultural e espiritual que resulta da partilha de valores universais como o humanismo, a paz e a dignidade humana. Escreve ainda nesta nota o Presidente da República que a visita do Papa Leão XIV a Portugal vai constituir uma oportunidade de aprofundar ainda mais o relacionamento entre o Estado português e a Santa Sé. Se aceitar o convite, o Papa Leão XIV vem a Portugal cerca de 4 anos depois da visita do Papa Francisco, que em 2023 esteve em Portugal durante a Jornada Mundial da Juventude. O Ministro da Economia e da Coesão Territorial diz que tudo indica que o combustível para os aviões não vai ser um problema para o turismo em Portugal. Essa é pelo menos a expectativa que tem nesta altura.
3: A parte que referiu dos combustíveis, designadamente do combustível para os aviões, tudo indica que não vai ser um problema para Portugal. Com os dados que nós temos hoje, não será um problema a componente do turismo por causa do efeito do combustível dos aviões.
1: Castro Almeida, que falava aos jornalistas em Porto Mós, à margem de uma nova campanha promovida pelo Turismo de Portugal e destinada ao turismo interno.
3: Nosso ponto é acentuar esta realidade que as pessoas não devem esquecer. Houve um problema grave no centro do país, na região de Leiria, nos territórios próximos de Leiria, e o país é muito solidário. E na hora de fazer escolhas, apelamos a que o país se lembre de que é solidário e que esta região precisa mais do que as outras.
4: Sim.
3: As pessoas farão as férias que puderem fazer. O nosso apelo é apenas que, ao equacionar os destinos de férias para quem puder fazer férias, não se esqueça do turismo interno e desta região em particular, para quem puder fazer férias pelo tempo que puder fazê-las, evidentemente.
1: O pedido deixado pelo Ministro da Economia e da Coesão Territorial, que sublinhou esta tarde que o crescimento do turismo em Portugal continua a crescer, apesar do crescimento ser moderado, refletindo, diz Castro Almeida, o contexto internacional, mas também os efeitos das tempestades que afetaram o país no início do ano. Tiago Oliveira, o secretário-geral da CGTP, acusa o Governo de recorrer a insinuações e artimanhas no debate do pacote laboral. O secretário-geral da CGTP afirma que, ao apresentar esta proposta de lei, com retrocesso em alguns pontos que já tinham sido negociados com a UGT, o governo mostra ser prepotente e inimigo dos trabalhadores.
4: Tudo aquilo que foi agora apresentado mostra bem aquilo que é o objetivo do governo. Mostra bem o governo que temos. Mostra bem a ambição deste governo de responder aos interesses dos patrões, porque esta proposta, este pacote laboral, foi construído com os patrões e mostra bem a prepotência de um governo, do governo que temos, de quando, ao arrepio daquilo que é a vontade dos trabalhadores, continua a insistir em levar à Assembleia da República um pacote laboral que é profundamente negativo para o mundo do trabalho. E quando temos um governo que, ao arrepio dos trabalhadores, ao arrepio dos seus sindicatos, tem a levar por diante esta transformação, nós estamos a falar de um governo que, de facto, é inimigo dos trabalhadores.
1: O secretário-geral da CGTP diz que o governo mente aos trabalhadores e dá exemplos, Tiago Oliveira, do que está previsto na proposta que deu hoje entrada no Parlamento.
4: Há algumas questões que estão aqui centradas neste documento que foi entregue à Assembleia da República. O governo alega que este pacote laboral é para aumentar salários. Tudo ele, aquilo que revela, é que retira rendimentos aos trabalhadores. A questão do banco de horas é um exemplo disso. É que por o trabalhador a trabalhar 150 horas de trabalho extraordinário, não pago. E isto revela, de facto, que é retirar rendimento aos trabalhadores. Porque o trabalhador que faz trabalho extraordinário faz no sentido de aumentar o seu rendimento, de fazer face ao brutal aumento de custo de vida. E está aqui um exemplo concreto que o governo está a mentir aos trabalhadores. O governo, quando diz que este documento é para responder aos jovens, está a mentir. Porque está aqui nesta proposta de documento que o motivo justificativo para a empresa contratar um trabalhador a prazo é o facto desse trabalhador nunca ter tido na sua vida um vínculo de trabalho efetivo. Isto é condenar os jovens a uma vida de precariedade.
1: Tiago Oliveira sublinha que a resposta ao governo será dada na greve geral que está marcada para 3 de junho, uma greve convocada pela CGTP. Adianta ainda o secretário-geral da Central Sindical que vai responsabilizar os partidos que na Assembleia da República permitam a discussão do diploma.
4: Quem vai determinar isto são os trabalhadores. Quem vai determinar o desfecho deste processo são os trabalhadores. A CGTP avançou com a greve geral para dia 3. É mais um momento de luta, é mais um momento de convergência, é mais um momento em que os trabalhadores terão a oportunidade de lutar contra este pacote laboral. O que está aqui neste pacote laboral é um completo retrocesso. Portanto, nós iremos responsabilizar todos aqueles que na Assembleia da República permitirem que este documento seja discutido na base de uma construção futura de um ataque aos trabalhadores.
1: Tiago Oliveira diz que o governo retira o pacote laboral que foi apresentado para discussão na Assembleia da República e fala num diploma que considera ser um assalto aos direitos dos trabalhadores. O Partido Chega desafia o PSD a avançar com a eleição dos 3 juízes em falta no Tribunal Constitucional e volta a criticar a demissão de José João Abrantes. A nota de renúncia foi publicada hoje em Diário da República e nela lê-se que apenas terá efeitos depois da eleição do juiz substituto, que para André Ventura inviabiliza a eleição de um novo juiz. À margem de uma visita nas jornadas parlamentares do partido em Viseu, André Ventura deixou críticas ao Partido Socialista e também ao PSD, Rui Plânio.
5: André Ventura tem uma certeza.
6: Nós não podemos ter o Tribunal Constitucional transformado num depósito de jogada política, que é o que está a acontecer.
5: Em causa a demissão de José João Abrantes, publicada hoje em Diário da República.
6: Em que faz uma declaração de renúncia que basicamente diz isto. Eu, Presidente do Tribunal Constitucional, renuncio ao meu lugar. Mas só renuncio quando for eleito alguém para o efeito.
5: Uma formulação inócua, defende o líder do Chega.
6: Tem que decidir se fica ou se não fica. Não vale o fica se for eleito e se for eleito quem eu quero. Parece evidente perante todos os especialistas que isto não pode acontecer. Portanto, não vamos estar a criar precedentes à imagem de cada pessoa e à medida de cada uma das situações. Agora é o PS, amanhã é o Chega, depois é o PSD.
5: E deixa recados ao PSD e ao PS.
6: O Partido Socialista tem que resolver a sua própria casa e tem que resolver aquilo que quer fazer. E o PSD tem que perceber, e espero que hoje tenha percebido, que negociatas com o PS dão nisto. E eu avisei o Primeiro-Ministro disto. Vai sair mal. Eu espero só que todos parem para pensar, mas sobretudo, que o Primeiro-Ministro perceba o buraco em que se meteu.
5: André Ventura defende que o Parlamento deve acelerar a eleição dos três juízes em falta no Palácio Raton.
6: Tem que se avançar com estes três, parece-me uma evidência. Não pode haver aqui lugares à medida, não é? Quatro, cinco, eu imagino que agora quatro fazem uma carta de renúncia se...
5: E por isso promete falar ainda esta tarde com Hugo Soares, o líder parlamentar do PSD.
1: Declarações de André Ventura esta tarde à margem da visita de uma exploração agrícola, o último ponto das jornadas parlamentares do Chega que decorreram nos últimos dois dias em Viseu. No Líbano, novos bombardeamentos israelitas provocaram a morte de 12 pessoas. Aconteceu no sul do país. As equipas de resgate no terreno admitem que o número de vítimas possa aumentar. Os bombardeamentos tiveram como alvo uma residência. Entre as vítimas há várias crianças. As equipas de resgate estão no terreno procurando outras vítimas entre os escombros. Os bombardeamentos do exército israelita acontecem numa altura em que está em vigor um cessar-fogo, que foi prolongado com o objetivo de continuar conversações entre Israel e o Líbano, conversas que estão a ser mediadas pelos Estados Unidos. E precisamente nos Estados Unidos, na Califórnia do Sul, 17 mil pessoas receberam hoje ordens para deixarem as habitações, por estarem a ser ameaçadas por um incêndio que avança rapidamente, alimentado por um vento forte, com rajadas acima dos 48 km por hora. O incêndio ameaça uma cidade com mais de 125 mil habitantes. O Southampton foi hoje expulso da final dos play-offs de acesso à Liga Inglesa de Futebol devido a um escândalo de espionagem que envolveu a gravação não autorizada de um treino do Middlesbrough. A decisão da entidade organizadora da 2ª Divisão reintegrou assim o Middlesbrough na final frente ao Hull City, uma final que está marcada para o próximo sábado no estádio do Wembley, em Londres. Uma comissão disciplinar independente concluiu que o Southampton cometeu múltiplas violações dos regulamentos depois de ter admitido ter enviado um adjunto para filmar um treino do Middlesbrough, uma prática que é proibida pela entidade que gere o futebol profissional inglês. Além da expulsão imediata dos play-offs, o Southampton sofre ainda uma dedução de 4 pontos na próxima temporada na 2ª Liga. E assim, o Middlesbrough, que tinha sido eliminado nas meias finais pelo Southampton, regressa à final dos play-offs. Vai disputar um lugar de promoção à Premier League no próximo sábado.
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0: Passam agora os negócios em português e a edição é de Ana Maria Ramos.
12: A indústria têxtil volta à Exponor com mais uma ITF Intertex, feira de referência internacional para um setor que soma aos impactos das tarifas, as consequências dos conflitos geopolíticos e estatutos ainda em negociação em Bruxelas. Mesmo assim, espera a presença de mais de 400 compradores provenientes de todo o mundo, é o que revela César Araújo, o presidente da ANIVEC, a Associação Nacional das Indústrias de Vestuário, Confecção e Moda, também empresário da Calvelex.
13: Este encontro é colocar esta feira no radar mundial, é termos uma feira internacional onde trazemos compradores estrangeiros que querem comprar produtos europeus e, neste caso, também produtos portugueses, e é tentar que Portugal tenha das melhores indústrias a nível mundial na têxtil e no vestuário. E nós não tínhamos um cartão de visita que era mostrar aos nossos compradores que Portugal está na linha da frente industrial a nível mundial e tem músculo a nível europeu. E ao trazer esses compradores, eles vão ter uma realidade com o tecido industrial português. Não só vêm visitar a feira, como depois há um programa que alguns desses clientes podem ir visitar as fábricas. Mas esta também tem uma componente internacional. Nós trazemos empresas de outros países e também conjugamos máquinas. Isto é, nós também trazemos as máquinas para que as nossas empresas também possam ver o que é que está a ser desenvolvido nesta área. Por isso estamos a tentar 3 em 1, que é produtores portugueses, internacionais e equipamento industrial, para nós podermos também estar a acompanhar a inovação. A indústria têxtil e do vestuário em Portugal está numa grande transformação. Porquê? Porque hoje temos grandes desafios que estamos a ser confrontados. Primeiro, esta guerra, quer na Ucrânia, quer no Médio Oriente, está a fazer com que os custos, quer da eletricidade, quer das matérias-primas, está a aumentar. E está também a pôr em causa a logística, porque hoje, com estas guerras, a cadeia de abastecimento está um bocado destruturada, quer dizer, demora muito mais tempo a chegar e tem que se arranjar outras alternativas que são caras. E estamos a sofrer muito com estas questões. Por isso nós estamos em transformação, nós estamos a reforçar a nossa cadeia de abastecimento de proximidade, que nos permite muitas vezes substituir o fornecedor que tínhamos noutras paragens, que não era na Europa, e para facilitar ou contornar todo este problema que as guerras estão a trazer à Europa.
12: Apesar da conjuntura, o setor têxtil e vestuário volta ao palco da Exponor entre hoje e quinta-feira para mais uma Intertex, que este ano cresceu cerca de 10%.
0: Negócios em Português, edição de Ana Maria Ramos.
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0: Por agora estamos com 17 minutos para lá das 9. Vamos dar uma olhada à edição deste ano do Festival de Cinema de Cannes com Rui Pedro Tendinha.
15: Não deveria pas voyager de mieux, patrão. Eles vão reforçar os controles.
16: É tempo para se começar a pensar na palma de ouro dos pesos pesados. Talvez comece a haver favoritismo para Pavel Palikowski e o seu drama de época, Fatherland. Mas continua a ser Paper Tiger, o thriller magoado de James Gray, o melhor filme muito seguido pela bomba coreana Hope, de Na Hong-jin. Bravura de ficção científica que imagina uma cidade portuária da Coreia do Sul a ser atacada por seres gigantes e letais. É uma nova dimensão do cinema de fantasia. A palma também pode ficar bem A Coward, drama queer do belga Lucas Dont, nos leva à trincheira da Primeira Grande Guerra. Uma história sobre o desejo à beira da morte. Mas há também deslumbramento por Mulan, de Laszlo Nemes, com Gilles Lelouch na pele de Jean Moulin, o líder da resistência francesa. Precisamente um filme a resistir à mera reconstituição ilustrativa da Segunda Guerra Mundial. E corações ao alto, ainda para outra joia do festival, o novo de Christian Mungiu, Fjord, um olhar sobre a polarização dos temas, religião, educação e todas as lutas do wokeismo. Digo apenas que não é um olhar politicamente correto. De resto, dos títulos mais sonantes do mercado, abrir aulas para o novo projeto de Karim Ainouz, Last Dance, com Adrien Brody, e o novo reboot de John Rambo, com James Franco como vilão. Ele que foi há uns anos cancelado

0: 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São 9:30, menos uma hora nos Açores. Estamos a conferir a atualidade em síntese com Fátima Valente.
1: O Arsenal é o novo campeão inglês de futebol. O clube de Londres volta a conquistar o título que lhe escapava desde 2004, há 22 anos. Esta noite o Manchester City perdeu por 1-0 com o Bournemouth e assim entregou o título ao Arsenal, que vai para a última jornada da Liga já como novo campeão. O Presidente da República convidou o Papa Leão XIV a visitar Portugal no próximo ano, à altura em que se assinalam os 500 anos da formalização da Nunciatura Apostólica em Portugal. É também o ano em que decorrem os 110 anos das aparições em Fátima e os 10 anos da canonização de Francisco e Jacinta. Na nota publicada no site da Presidência da República, António José Seguro justifica este convite, lembrando que as relações diplomáticas entre Portugal e a Santa Sé constituem um exemplo de diálogo institucional, respeito mútuo e cooperação histórica entre Estados soberanos, ligados por uma proximidade cultural e espiritual que resulta da partilha de valores universais como o humanismo, a paz e a dignidade humana. Escreve ainda o Presidente da República que a visita do Papa Leão XIV a Portugal vai constituir uma oportunidade de aprofundar ainda mais o relacionamento entre o Estado português e a Santa Sé. Se aceitar o convite, o Papa Leão XIV vem a Portugal cerca de 4 anos depois da visita do Papa Francisco a Portugal, que esteve no nosso país em 2023 durante a Jornada Mundial da Juventude. A Ministra dos Negócios Estrangeiros da Letónia afirma que os drones que têm sido detectados no espaço aéreo daquele país ou nas proximidades são incidentes causados pela guerra da Rússia contra a Ucrânia. Para esta governante, os drones não são uma ameaça militar. Hoje voltaram a ser emitidos 2 alertas no país báltico para a possível entrada de aparelhos não tripulados. A ministra sublinhou a necessidade de identificar e também, se necessário, abater estes aparelhos não tripulados, como aconteceu também hoje, quando um caça da NATO abateu um drone ucraniano que entrou no espaço aéreo no sul da Estónia, proveniente da Rússia. Nos Estados Unidos, um incêndio florestal na Califórnia levou as autoridades a emitir ordens para a retirada de 17 mil pessoas de Simi Valley, uma cidade com mais de 125 mil habitantes. Este incêndio tem sido alimentado pelo vento. Na segunda-feira já tinha chegado às montanhas perto de Simi Valley, a cerca de 50 quilómetros de Los Angeles, e esta manhã de terça-feira já tinha consumido algumas áreas de bosque. Pelo menos uma casa ficou destruída. A causa deste incêndio não está ainda identificada.
0: São os temas que marcam a atualidade na jornada informativa TSF desta terça-feira. Vamos conferir tudo na edição às 10 da noite. Temperaturas de agora. Estamos com 16 graus no Porto, 17 em Ponta Delgada, 18 em Faro, Funchal e Lisboa.
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2: Esta quarta-feira, o Parlamento debate a nova lei do Tribunal de Contas proposta pelo Governo. Uma das principais mudanças são os contratos públicos abaixo dos 10 milhões de euros, que deixam de precisar do visto prévio do Tribunal de Contas, que abrange, segundo o Ministro da Reforma do Estado, Gonçalo Saraiva Matias, 90% dos procedimentos, reduzindo, segundo o Ministro, o tempo de decisão e desbloqueando investimento público. O próprio Tribunal de Contas já veio alertar para possíveis riscos de menor controlo e maior opacidade, que é natural. Estranho seria retirar-lhe poder e o Tribunal ficar contente. Ora, o Partido Chega já reagiu e diz que vai votar contra a lei. Fala em menos fiscalização, menos responsabilidade política e até em bar aberto a favor da corrupção. O meio país a desconfiar da outra metade. Mas o debate não pode ficar preso ao medo nem às frases populistas. Porque aquilo que temos visto nos últimos anos é conhecido. Obras adiadas, investimento atrasado, fundos comprometidos e uma cultura de não decisão, em que o medo de agir pesa mais do que a responsabilidade de executar. Muitas das vezes a inação custa bem mais ao país do que o erro. O excesso de controle antecipado não criou melhores decisões. Criou um Estado lento e dependente. Criou-se uma cultura administrativa em que assinar um documento parece mais perigoso do que deixar uma obra parada durante anos e anos. E Portugal não pode continuar preso a esta lógica. No momento em que milhares de milhões de euros do PRR para executar com prazos europeus apertados e inadiáveis. Se calhar, a tempo do PRR não vamos, mas temos de olhar para o futuro. Esta nova lei vai devolver capacidade de decisão a quem governa. Um Estado moderno deve exigir competência, transparência e responsabilização a quem decide. Até porque governar implica agir e depois sim responder pelas consequências. Agora sejamos claros, fiscalizar é fundamental e a transparência é essencial. Quem cometer ilegalidades, favorecer interesses ou agir com dolo deve responder por isso e responder seriamente nos tribunais. Mas governar também é decidir e executar. Um Estado moderno não pode partir do princípio de que todos os gestores públicos são suspeitos à partida. Deve exigir responsabilidade depois da decisão, não bloquear o país antes da decisão acontecer. A própria União Europeia tem apostado na contratação eletrónica como instrumento central de transparência e simplificação, e países como a Estónia são frequentemente apontados como referência pela adoção precoce de plataformas integradas. O Estado deve sim usar mecanismos internos de auditoria, agora facilitados pela inteligência artificial. Entre a cautela que paralisa e a capacidade de executar, Portugal tem de escolher avançar.
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1: Hora certa, estamos agora a 21 minutos das 10. Boa noite, a música segue em antena na TSF. E já a seguir em sequência, Nouvelle Vague, The Look of Love, um clássico da década de 80, aqui com a participação especial de Marine Caméré. Mais à frente vamos ouvir Ben Howard e ainda as AIM.
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1: Em final de hora estamos a 8 minutos das 10. Recordamos Smooth Operator com Xavi. Até às notícias.

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6: Boa noite, são 9h58, menos uma hora nos Açores.
7: O Presidente da República convidou o Papa Leão XIV a visitar Portugal no próximo ano, quando se assinala os 500 anos da formalização da Nunciatura Apostólica em Portugal. Uma oportunidade, escreve António José Seguro, para aprofundar ainda mais o relacionamento entre o Estado português e a Santa Sé. Os ativistas da flotilha, interceptada por Israel, vão a caminho do porto de Ashwood. Entre eles estão os dois médicos portugueses. A informação foi dada à família pela Embaixada Italiana. 22 anos depois, o Arsenal conquista o campeonato inglês e uma informação de há pouco, os Estados Unidos fazem saber que a seleção da República Democrática do Congo pode participar no Mundial, apesar das restrições relacionadas com o ébola.
6: 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Temperaturas atualizadas, estamos agora com 16 graus no Porto, 17 em Lisboa e em Ponta Delgada, 18 em Faro, 18 no Funchal. Edição às 10 da noite com Gabriela Batista.
7: Os familiares dos médicos portugueses que integravam a flotilha que seguia para Gaza com ajuda humanitária podem ser recebidos por António José Seguro nos próximos dias. Francisca Bartilotti, irmã de uma médica que foi detida pelas autoridades israelitas, adiantou esta noite à TSF que o pedido de audiência foi feito e a resposta da Presidência da República chegou hoje.
8: Contactamos o gabinete do Presidente da República para agendar uma audiência e já nos responderam que tentarão agendar essa audiência para os próximos dias. Mantemos a pressão, não é? Reiterar a ilegalidade desta situação e a responsabilidade do Estado português de garantir a segurança física e psicológica destes cidadãos.
7: Nesta conversa com a jornalista da TSF, Nadine Soares, Francisca Bartilotti adiantou ainda que da Embaixada Italiana recebeu algumas informações sobre os ativistas que foram detidos, pelo que se sabe ainda estão a caminho de um porto israelita.
8: Nós o que sabemos é que, em princípio, eles estarão a ser transportados para o porto israelita de Ashdod. onde depois dos procedimentos serão ou repatriados ou detidos. Pronto, mas não temos nenhuma confirmação oficial, nem tivemos contacto com eles, nem sabemos como é que estão, nem como estão a ser tratados, nem exatamente onde estão neste momento ou a que distância estão do Porto Israelita.
7: Os familiares dos médicos detidos na flotilha que seguia para Gaza querem manter a pressão sobre o Estado português para ajudar no regresso com segurança destes dois ativistas. Hoje, o ministro italiano dos Negócios Estrangeiros pediu uma investigação urgente sobre o uso da força pelas autoridades israelitas, depois de ativistas italianos terem relatado o uso de balas de borracha contra as embarcações que foram interceptadas. Amanhã, o ministro português dos Negócios Estrangeiros vai reunir-se com o embaixador israelita em Lisboa. Paulo Rangel convocou o embaixador para protestar contra a detenção dos dois médicos portugueses, uma detenção em violação do direito internacional. O ministro português diz que o governo tem estado a acompanhar a situação através da embaixada em Tel Aviv e através dos serviços consulares. Esta noite a TSF falou com Miguel Duarte, que com a dirigente do Bloco de Esquerda Mariana Mortágua e a atriz Sofia Aparício participaram numa missão humanitária que também tinha Gaza como destino. Na altura, as embarcações também foram interceptadas por Israel. Miguel Duarte esteve detido. O ativista alerta para um padrão de falta de apoio do Estado neste tipo de missões humanitárias.
9: Não damos informação suficiente sobre o que se está a passar. Agora, infelizmente, vemos um padrão, não é? Que na verdade, com todas as flotilhas desde 2010, que é uma falta, uma ausência total de tomada de responsabilidade por parte dos nossos governos, não é? Quer dizer, como é que é possível que o governo português ainda não tenha feito nada que se veja para garantir o bem-estar destas pessoas, para as trazer o mais depressa possível de volta para casa?
7: Em declarações à TSF, Miguel Duarte diz mesmo que nunca se sentiu apoiado pelo governo e receia que estes dois médicos tenham também o mesmo tratamento.
9: Eu não me senti apoiado em momento algum pelo governo português. Na verdade, o governo português, na pessoa de vários ministros, Paulo Rangel e Nuno Melo, por exemplo, fizeram de tudo, na verdade, para minar a nossa reputação, a nossa imagem perante as pessoas em geral. Felizmente tínhamos um cônsul e uma embaixadora que fizeram o seu dever de nos acompanhar, de certa forma, na medida das suas possibilidades. Mas, quer dizer, o governo português podia e devia ter feito muitíssimo mais, mais uma vez, não só para garantir a nossa segurança, mas para garantir que a ajuda humanitária chegue às pessoas que precisam dela, não é?
7: Os ativistas que foram agora detidos vão ser transferidos para um porto israelita, provavelmente Ashdod, no sul do país, para depois ser iniciado o processo de repatriamento. Hoje, o primeiro-ministro israelita elogiou o trabalho que foi feito pela Marinha na interseção das embarcações, apontando como o seu objetivo era quebrar o isolamento dos terroristas do Hamas, o grupo islamita palestiniano que atacou Israel em 2023, desencadeando a guerra na faixa de Gaza. António José Seguro convidou o Papa Leão XIV a visitar Portugal no próximo ano. É um ano em que se assinala os 500 anos da formalização da Nunciatura Apostólica em Portugal, mas é também o ano em que se assinalam os 110 anos das aparições de Fátima e os 10 anos da canonização de Francisco e Jacinta. Na nota, o Presidente da República justifica o convite, lembrando que as relações diplomáticas entre Portugal e a Santa Sé constituem um exemplo de diálogo institucional, respeito mútuo e cooperação histórica entre Estados soberanos ligados por uma proximidade cultural e espiritual que resulta da partilha de valores universais como o humanismo, a paz e a dignidade humana. O ministro da Economia e da Coesão Territorial diz que tudo indica que o combustível para os aviões não vai ser um problema para o turismo em Portugal este ano. Essa é, pelo menos, a expectativa que o ministro Castro Almeida tem nesta altura.
10: A parte que referiu dos combustíveis, designadamente do combustível para os aviões, tudo indica que não vai ser um problema para Portugal. Com os dados que nós temos hoje, não será um problema a componente do turismo por causa do efeito do combustível dos aviões.
7: Castro Almeida falava com os jornalistas à margem de uma nova campanha promovida pelo Turismo de Portugal em Porto Mós e destinada ao turismo interno.
10: Nosso ponto é acentuar esta realidade que as pessoas não devem esquecer. Houve um problema grave no centro do país, na região de Leiria, nos territórios próximos de Leiria, e o país é muito solidário. Na hora de fazer escolhas, apelamos a que o país se lembre de que é solidário e que esta região precisa mais do que as outras. As pessoas farão as férias que puderem fazer. O nosso apelo é apenas que, ao equacionar os destinos de férias para quem puder fazer férias, não se esqueça do turismo interno e desta região em particular, para quem puder fazer férias pelo tempo que puder fazê-las, evidentemente.
7: O ministro refere-se à região que foi afetada pelas tempestades no início do ano, um apelo deixado por Castro Almeida na apresentação de uma nova campanha promovida pelo Turismo de Portugal. O ministro diz também que o turismo em Portugal continua a crescer, apesar de ser um crescimento moderado, o que reflete no contexto internacional, mas também é também um efeito das tempestades que afetaram o país no início do ano. O secretário-geral da CGTP acusou o governo de recorrer a insinuações e artimanhas no debate do pacote laboral. Tiago Oliveira afirma que, ao apresentar a proposta de lei com retrocessos em alguns pontos que já tinham sido negociados com a UGT, o governo mostra ser prepotente e inimigo dos trabalhadores.
11: Tudo aquilo que foi agora apresentado mostra bem aquilo que é o objetivo do governo. Mostra bem o governo que temos, mostra bem a ambição deste governo de responder aos interesses dos patrões, porque esta proposta, este pacote laboral, foi construído com os patrões e mostra bem a prepotência de um governo, do governo que temos, de quando, ao arrepio daquilo que é a vontade dos trabalhadores, continua a insistir em levar à Assembleia da República um pacote laboral que é profundamente negativo para o mundo do trabalho. E quando temos um governo que, ao arrepio dos trabalhadores, ao arrepio dos seus sindicatos, teme levar por diante esta transformação, nós estamos a falar de um governo que, de facto, é inimigo dos trabalhadores.
7: Tiago Oliveira sublinha também que o governo mente aos trabalhadores e o secretário-geral da CGTP deu exemplos do que está previsto na proposta que deu entrada hoje no Parlamento.
11: Há algumas questões que estão aqui centradas neste documento que foi entregue à Assembleia da República. O Governo alega que este pacote laboral é para aumentar salários. Tudo ele, aquilo que revela, é que retira rendimentos aos trabalhadores. A questão do banco de horas é um exemplo disso. É que por o trabalhador a trabalhar 150 horas de trabalho extraordinário, não pago. E isto revela, de facto, que é retirar rendimento aos trabalhadores. Porque o trabalhador que faz trabalho extraordinário faz no sentido de aumentar o seu rendimento. Fazer face ao brutal aumento de custo de vida. E está aqui um exemplo concreto que o Governo está a mentir aos trabalhadores. O Governo, quando diz que este documento é para responder aos jovens, está a mentir. Porque está aqui nesta proposta de documento que o motivo justificativo para a empresa contratar um trabalhador a prazo é o facto desse trabalhador nunca ter tido na sua vida um vínculo de trabalho efetivo. Isto é condenar os jovens a uma vida de precariedade.
7: Tiago Oliveira sublinha que a resposta ao Governo vai ser dada na greve geral marcada para 3 de junho. Adianta também que vai responsabilizar os partidos na Assembleia da República que permitam a discussão do diploma. Apesar do surto de ébola que afeta algumas regiões da República Democrática do Congo e dos alertas da Organização Mundial de Saúde, os Estados Unidos fazem saber que vão permitir a participação da seleção da República Democrática do Congo no Mundial de Futebol. A notícia está a ser avançada pela agência France Press. Na República Democrática do Congo é a primeira adversária da Seleção Nacional no Mundial de Futebol. A partida está marcada para 17 de junho em Houston, cidade do estado do Texas. Um jogo que já tem hora marcada, vai realizar-se às 6 da tarde, hora dos Estados Unidos. O Arsenal já festeja a conquista do título, é o novo campeão inglês de futebol. O clube de Londres volta assim a conquistar um título que lhe escapava desde 2024, há 22 anos. Esta noite o Manchester City empatou 1-1 com o Bournemouth e assim entregou o título ao Arsenal, que vai para a última jornada da Liga Inglesa, já como um novo campeão. Ainda no futebol inglês, o Southampton foi hoje expulso da final dos play-offs de acesso à Liga Inglesa de Futebol, devido a um escândalo de espionagem que envolveu a gravação não autorizada de um treino do Middlesbrough. A decisão da entidade organizadora da 2ª Divisão reintegra assim o Middlesbrough na final frente ao Hull City, uma final que está marcada para o próximo sábado. Uma comissão disciplinar independente concluiu que o Southampton cometeu múltiplas violações dos regulamentos depois de ter admitido ter enviado um adjunto para filmar um treino do Middlesbrough, uma prática que é proibida pela entidade que gere o futebol profissional inglês entre o 2º e o 4º escalão. Assim, além da expulsão imediata dos play-offs, o Southampton sofre também uma dedução de 4 pontos na próxima temporada.
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15: Cavaco Silva foi hoje distinguido com a nova Ordem Europeia do Mérito. O antigo Presidente da República é um dos primeiros laureados desta distinção, que reconhece personalidades que ajudaram a construir e a fortalecer a integração europeia. Numa altura de forte instabilidade mundial, em que a voz de cada país, isolada, pouco conta, Cavaco Silva sublinhou no discurso de aceitação da medalha que a União Europeia é um ativo de maior importância para todos os Estados-membros. A cerimónia decorreu no final desta manhã no Parlamento Europeu em Estrasburgo e foi acompanhada pela enviada especial da TSF, Inês Cortes.
16: Aníbal Cavaco Silva, please rise to be admitted a honorable member of the European Order of Merit.
17: Foi pedido a Cavaco Silva que se levantasse para receber a distinção da Ordem Europeia do Mérito. Mas antes do antigo Presidente da República discursar na sessão plenária em Estrasburgo, Durão Barroso, membro do Comitê de Seleção da Ordem, deixou alguns destaques sobre o percurso político e europeu de Cavaco Silva.
18: Pela sua liderança como Primeiro-Ministro e como Presidente durante as primeiras décadas de Portugal, como membro das Comunidades Europeias e da União Europeia. Pelo seu contributo para as negociações relativas ao Ato Único Europeu, ao Tratado de Maastricht e ao Tratado de Lisboa. Pelo reforço da legitimidade democrática no âmbito do projeto europeu e pelo seu contributo para uma Europa mais forte e mais unida.
17: Cavaco Silva agradeceu a distinção, que considera ser um indicador de firmeza da Europa.
19: A criação da Ordem Europeia do Mérito é uma expressão do sucesso do projeto de integração iniciada em 1957 e um indicador de confiança no futuro de uma união portadora dos valores da paz, da liberdade, da democracia e do respeito dos direitos humanos.
17: União essa que considera essencial para os tempos atuais.
19: Num tempo de forte instabilidade e incerteza mundial, em que a voz de cada país isoladamente pouco conta, a União Europeia é um ativo da maior importância para todos os Estados-membros.
17: E lembra ainda
19: Jacques Delors, um dos mais brilhantes europeístas que conheci, afirmou que Portugal participava na União Europeia como se tivesse sido um dos seus fundadores. Como Primeiro-Ministro, tive o privilégio de viver com entusiasmo a primeira década de Portugal na União Europeia e os passos de gigante no aprofundamento da integração que então se deram.
17: Para receber esta distinção, o antigo chefe de Estado veio acompanhado pela esposa, Maria Cavaco Silva. Depois da cerimónia, o laureado falou com os jornalistas, onde destacou o papel da Europa ao trazer estabilidade e desenvolvimento para quem nela habita, mas sublinha que ainda há um caminho a percorrer para uma maior integração económica, monetária e estratégica. E, nesse sentido, deixou uma metáfora.
19: Eu quero lembrar-lhes o discurso do primeiro-ministro canadiano McCain, em janeiro, em Davos. E sabem qual foi a frase com que ele terminou o seu discurso? Os países de média dimensão se sentam à mesa ou então fazem parte do menu. O que é que ele quis dizer? Se os países de média dimensão não se unem para poder afirmar uma força junto dos Estados Unidos e da China, então ficam incapacitados de sentar à mesa com a China e com os Estados Unidos para defender os seus interesses, ou então são explorados.
17: E quanto à Europa atual?
19: Eu confio que neste momento a União Europeia, liderada por a Presidente von der Leyen, está a fazer um trabalho. Eu espero bom trabalho, espero que o Conselho Europeu vá na mesma linha e não coloque sempre essa questão. E onde é que está o

0: O pedido de audiência foi feito e a resposta da Presidência da República chegou hoje.
1: Contactamos o gabinete do Presidente da República para agendar uma audiência e já nos responderam que tentarão agendar essa audiência para os próximos dias. Mantemos a pressão, não é? Reiterar a ilegalidade desta situação e a responsabilidade do Estado português de garantir a segurança física e psicológica destes cidadãos.
0: Nesta conversa com a jornalista da TSF, Nadine Soares, Francisca Bartilotti adiantou ainda que da Embaixada Italiana recebeu algumas informações sobre os ativistas que foram detidos há dias.
1: Nós o que sabemos é que, em princípio, eles estarão a ser transportados para o porto israelita de Ashdod, onde, depois dos procedimentos, serão ou repatriados ou detidos. Pronto, mas não temos nenhuma confirmação oficial, nem tivemos contacto com eles, nem sabemos como é que estão, nem como estão a ser tratados, nem exatamente onde estão neste momento ou a que distância estão do porto israelita.
0: Hoje o ministro italiano dos Negócios Estrangeiros pediu uma investigação urgente sobre o uso da força pelas autoridades israelitas, depois de ativistas italianos terem relatado o uso de balas de borracha contra as embarcações. Amanhã o ministro português dos Negócios Estrangeiros vai reunir-se com o embaixador israelita em Lisboa. Paulo Rangel convocou o embaixador para protestar contra a detenção dos dois médicos portugueses. Esta noite a TSF falou com Miguel Duarte, com a dirigente do Bloco de Esquerda, Mariana Mortágua, e a atriz Sofia Aparício, participaram numa missão humanitária idêntica, que também tinha Gaza como destino. As embarcações também foram interceptadas por Israel. Miguel Duarte esteve detido. Ele conta à TSF que há um padrão de falta de apoio do Estado português neste tipo de missões humanitárias.
2: Não damos informação suficiente sobre o que se está a passar. Agora, infelizmente, vemos um padrão, não é? Que na verdade, com todas as flotilhas desde 2010, que é uma falta, uma ausência total de tomada de responsabilidade por parte dos nossos governos, não é? Quer dizer, como é que é possível que o governo português ainda não tenha feito nada que se veja para garantir o bem-estar destas pessoas, para as trazer o mais depressa possível de volta para casa?
0: Nestas declarações à TSF, Miguel Duarte diz que nunca se sentiu apoiado pelo governo quando esteve detido.
2: Eu não me senti apoiado em momento algum pelo governo português. Na verdade, o governo português, na pessoa de vários ministros, Paulo Rangel e Nuno Melo, por exemplo, fizeram de tudo, na verdade, para minar a nossa reputação, a nossa imagem perante as pessoas em geral. Felizmente tínhamos um cônsul e uma embaixadora que fizeram o seu dever de nos acompanhar, de certa forma, na medida das suas possibilidades, mas quer dizer, o governo português podia e devia ter feito muitíssimo mais uma vez, não só para garantir a nossa segurança, mas para garantir que a ajuda humanitária chegue às pessoas que precisam dela, não é?
0: Declarações de Miguel Duarte à TSF. O ativista garante estar a acompanhar a situação dos médicos portugueses que participaram numa missão humanitária rumo a Gaza e que estão neste momento sob custódia das autoridades israelitas. Uma semana depois de Donald Trump, o presidente chinês recebe Vladimir Putin. Esta visita já estava marcada há mais tempo e acontece uma semana depois da visita do presidente norte-americano, isto porque Donald Trump adiou a viagem a Pequim por causa do conflito no Médio Oriente. Ao contrário de Donald Trump, que já não ia à China há cerca de uma década, o presidente russo esteve em território chinês em setembro do ano passado. China e Rússia são dois aliados de longa data. O especialista em relações internacionais e professor da Universidade do Minho, José Palmeira, considera que esta visita de Vladimir Putin coloca em evidência que, entre as grandes potências, a China é a mais pacífica. José Palmeira afirma que a posição da China sai reforçada aos olhos do mundo, com a particularidade de Pequim defender um valor do Ocidente, o multilateralismo.
3: Sai reforçada porque o seu líder recebe em Pequim dois visitantes que

0: são potências militares e, no caso dos Estados Unidos, além de uma potência militar, é uma potência global. Isso dá prestígio ao líder chinês, que certamente não deixará de usar esse prestígio em termos internos. Por outro lado, também é verdade que esta visita coloca também no centro, digamos assim, das atenções, o facto da China ser, entre as grandes potências, aquela que é mais pacífica. Isto é, não foi a China que invadiu a Ucrânia, não foi a China que atacou o Irão, e isto não deixa de dar alguma notoriedade à China perante, sobretudo, países terceiros, que no seu relacionamento muitas vezes entram em linha de conta com estas características. E, portanto, ainda por cima, hoje assistimos ao facto da China e o seu líder falarem como sendo defensores do multilateralismo, quando o multilateralismo no passado era sobretudo uma marca do Ocidente. E não deixa de ser curioso que os Estados Unidos estão cada vez mais unilateralistas, a Federação Russa também, e a China aparece a defender o multilateralismo, como é a panágio das potências que privilegiam o chamado soft power, ou poder suave, ao poder da força, ao hard power. E neste caso eu diria que a China está mais próxima das posições da União Europeia, ou do Reino Unido, ou do Canadá, que também são favoráveis ao multilateralismo.
1: Vladimir Putin regressa a Pequim para um encontro com Xi Jinping e para demonstrar como estão fortes as relações entre as duas potências. Os Estados Unidos dizem que vão permitir a participação da seleção da República Democrática do Congo no Mundial de Futebol, apesar do surto de ébola que está a afetar o país. A notícia está a ser avançada pela agência France Presse. Hoje, o diretor-geral da Organização Mundial de Saúde fez um alerta para a escala e a velocidade da epidemia de ébola que está a afetar a República Democrática do Congo, onde a doença já terá provocado mais de 130 mortos. O professor Jaime Nina, investigador especializado em ébola e malária da Unidade Clínica do Instituto de Higiene e Medicina Tropical, considera que com esta decisão a administração de Trump quer evitar um incidente diplomático ao autorizar a ida ao Mundial de Futebol da seleção da República Democrática do Congo.
2: Isto tem que se pesar tudo, é que ia ser um problema diplomático enorme, que o futebol em África é muito importante, ainda mais do que em Portugal, e é a primeira vez que o Congo Kinshasa se qualifica para o Mundial. Portanto, se não deixassem entrar os jogadores, aquilo era muito grave, dava uma bronca, um conflito diplomático que até o Trump é capaz de não querer comprar.
1: A República Democrática do Congo é a primeira adversária da seleção nacional neste Mundial, que vai começar no próximo mês. O jogo entre Portugal e a Seleção Democrática do Congo está marcado para o dia 17 de junho em Houston, a cidade do estado de Texas.
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8: Está agora na altura de conhecermos o país número 55 a ser destacado no programa à distância que nos aproxima. Hoje recebemos uma imigrante uruguaia que escolheu Portugal para viver. Ana Barbosa Gramajo é convidada de Nelson Santos.

0: Olá, viva! Estamos prontos para nova viagem, hoje na América do Sul, no Paísito, o segundo mais pequeno do continente, mas grande em desenvolvimento e qualidade de vida. Ali, junto ao Rio da Prata, entre o Brasil e a Argentina, percorremos a enorme Rambla de Montevideo. Mergulhamos na Punta del Este e provamos o típico chivito, acompanhado de um chimarrão erva mate. Também aqui os portugueses deixaram marca. Na colónia de Sacramento, bairro histórico que é património Unesco, num país onde o português é ensinado nas escolas pela proximidade com o Rio Grande do Sul. E hoje é uma convidada com o sotaque hispano-brasileiro que recebemos. A distância aproxima-nos do Uruguai.
1: O meu nome é Ana Macarena Barbosa Gramacho. A distância nos aproxima e boas tardes.

0: Ana Margarena Barbosa Gramajo, 57 anos, natural de Melo, capital do departamento uruguaio de Cerro Largo, há quase 8 anos em Portugal. Vive em Coimbra, onde gera uma empresa de TVDE, os táxis descaracterizados, para não falarmos em marcas de operadores. Eu já tive uma conversa com a Ana há uma semana em Coimbra, numa distância que nos aproxima a convite da Bienal Ano Zero, juntamente com a RUC e o Hamilton Francisco, o Babu, artista angolano, já há muito tempo em Coimbra. Mas hoje dedicamos o programa ao Uruguai e à Caqui, que é assim que também é tratada. Conte-nos então, Ana Caqui, como e por que vem parar a Portugal, migração que acontece já perto dos seus 50 anos. Por que escolhe este país?
1: Bom, não tinha escolhido, eu tinha vindo para a Espanha e íamos ficar na Espanha, meu marido é espanhol, íamos ficar lá. Não gostei, me senti muito discriminada. E viemos para Lisboa. Já quando desembarquei, as pessoas, a cultura, o verde que tem aqui, muito verde, me apaixonei. E aqui ficamos até hoje, 8 anos.
0: Uhum. Chegaram primeiro a Espanha, não gostou por alguma razão em especial?
1: Me senti discriminada, sendo que no meu país, a mãe pátria, a Espanha. E me senti totalmente discriminada, não queriam, não gostavam dos latino-americanos. E realmente aquilo me chocou muito, né? E aqui, aí já quisemos ir para Portugal, o Alejandro já conhecia. E tá, eu me apaixonei, cheguei aqui no dia do meu aniversário. Olha, amanhã faz 7 anos que cheguei aqui.
0: faz 7 aqui em Portugal?
1: Sim, 7 em Portugal.
0: Sim, por isso é que há mais tempo de migração, certo? O seu marido é espanhol, mas também tem sotaque português do Brasil, não é?
1: Sim, com certeza. É que ele morou em Brasil por 23 anos.
0: Ah.
1: Ele fala muito mais do que eu. A ele lhe dizem que tu é brasileiro. Não é brasileiro.
0: A sua cidade, Melo, não fica muito longe da fronteira com o Brasil, a uns 60 quilómetros, segundo um cálculo que fiz. Desde cedo contactou com a cultura gaúcha e por isso tem um português do Brasil tão saliente, não é?
1: Melo fica a 90 quilómetros de Jaguarão, da fronteira com o Brasil, né?
0: Sim.
1: Fica a 90 quilômetros, eu nasci em Melo e vim para Rio Branco, que a família da minha mãe é daí.
0: Mesmo na fronteira com o Brasil?
1: Mesmo na fronteira, só a ponte é a diferença entre o Brasil e o Uruguai.
0: Uhum.
1: E a gente veio para aí e aí eu fui perdendo a pouca identidade que eu tinha de cultura, sendo tão pequena, mas fui conhecendo a cultura do Brasil. E gostei muito, realmente, Brasil, a idiosincrásia do país, eu sou apaixonada.
0: A língua portuguesa chega a ser obrigatória em algumas escolas do Uruguai, não é?
1: Não, ainda não. Agora, antes tinha que fazer um curso e era caro, agora já é um curso que está sem custo, que o governo é que proporciona ele, mas ainda não é obrigatório, não.
0: Uhum. Mas fala-se lá assim um certo português uruguaio ou portunhol, assim parecido com...
1: Portunhol.
0: Portunhol. É o seu dialeto.
1: Exatamente.
0: Bom, ali por 2018, 2019, a Ana e o marido tiram o curso de transporte individual e remunerado de passageiros em veículos descaracterizados a partir da plataforma eletrónica. É o famoso TVDE. Já desejavam criar uma empresa no ramo, mas eis que chega a pandemia de Covid-19 e, entretanto, são obrigados a voltar para o Uruguai, não é?
1: Sim, a gente ia ficar igual na pandemia, a gente ficou, ela começou em março e a gente foi só em outubro, mas não tinha muita razão de ficar aqui. Então fomos para lá, para o país nosso, ficamos 1 ano e aí foi quando voltamos e já fizemos empréstimo.
0: As medidas de segurança e das autoridades em termos de Covid-19 eram diferentes na altura entre Portugal e o Uruguai?
1: Com certeza, aqui sim tinha cuidado. No meu país nunca teve toque de queda, não era para sair, mas todo mundo saía. O uso da mascarilha não era uma coisa assim, podendo, as pessoas não estavam. E aqui, antes do presidente, naquele tempo, o Marcelo, fazer aquele roda de imprensa, antes disso, a gente saía na rua e já não tinha ninguém. Todo mundo já tinha se auto-evacuado para dentro de casa e já não saía. Isso foi um respeito das pessoas com a enfermidade que não teve no meu país. Com certeza, como aqui, não.
0: Mas ainda assim, preferiram ir para o Uruguai nessa altura?
1: É claro, né? É a família. É isso que a gente, o que mais estranha, é a família. Então aproveitamos para ficar um tempinho lá, sim.
0: Claro.
1: Matar saudade.
0: Sim, exatamente. Entretanto, não desistiram de duas ideias, ou mesmo sonhos, voltar a Portugal e fundar a Barbosa Gramarro, a empresa TVDE que tem hoje e que finalmente aconteceu depois da pandemia, não é?
1: Sim, com certeza. Não, sempre estava a ideia. Sabíamos que em algum momento ia voltar, começar a voltar ao normal. E tivemos um ano, viemos para cá e já começamos a voltar. Fizemos a empresa, fomos na Alemanha a comprar os carros. E aí foi que começou tudo, a Barbosa Gramarro de Pessoa Limitada.
0: Gramacho, eu pensava que este J se arranhava aqui à espanhola R, mas aliás,
1: não.
0: Este apelido é de origem italiana, não é?
1: É, o meu avô materno era bem italiano, o sobrenome dele era Gramacho Rossi.
0: Rossi, ok. Gramarro Rossi, porque muitas das famílias atuais uruguaias provêm de antepassados europeus, sobretudo espanhóis e italianos, não é?
1: Exatamente, italianos e principalmente de Galícia. Tinha muito, muito galego que foi para lá em 1800 e pouco, que foi o começo de comércios e tudo isso, foi com esses imigrantes.
0: Estávamos a falar da Barbosa Gramarro Unipessoal, a vossa empresa. Foram buscar viaturas à Alemanha, não é? Neste momento, a vossa frota, quantos carros tem?
1: No momento, tem quase 26, 28, não me lembro bem, mas mais de 25 é.
0: São muitos carros, não é? Muito, ainda dá direito a muito trabalho.
1: É muito
0: ajustar.
1: Carro e é muito problema. Sim, com certeza.
0: Sim, claro. A Ana não conduz nenhum?
1: Não, eu só fico no remoto. Nós ficamos no remoto com o Alejandro todo dia online e vendo, né? Vendo e solucionando algum problema, que graças a Deus são poucos, mas sempre tem algum.
0: Sim, claro.
1: Mas nós fazemos o trabalho remoto só.
0: 25 carros na estrada não é brincadeira e vocês gerem toda essa questão. Os senhores trabalham com funcionários de outras nacionalidades também?
1: A maioria que trabalha com nós é imigrante. Português, acho que agora tem 3 ou 4 só motoristas. O resto é Brasil, é libanês, é egípcio, é de Tunísia, é de Bangladesh, cabo verdiano, angolano.
0: Isso é muito interessante. Sente que também está a ajudar quem chegou a Portugal em busca de uma vida melhor?
1: Com certeza que sim, porque agora está mais demorado, né? Mas antes era muito rápido chegar, fazer o curso, tirar a matrícula, né? E começar a dirigir. Isso te levava 2 meses. Agora já não é assim. Agora já está muito mais regulado. No início, realmente estava tudo muito esculhambado. Então era bem mais fácil para as pessoas entrar. Agora não é assim. Faz 2 anos. E começaram o IMT, né? O Instituto de Mobilidade, que está começando, que tem que, o curso tem que responder em português, tem que falar em português, que a maioria que tem hoje dirigindo, a maioria que estão da Europa do Leste, eles só falam inglês.
0: Têm de ter curso em português para prosseguirem a atividade. Mas é interessante porque a Ana, como imigrante que é, ajuda outras nacionalidades e outras pessoas a se ingrarem na vida através do trabalho que fazem na vossa frota. Gosta da vida aqui em Portugal? Coimbra é uma boa cidade para se viver?
1: Com certeza, adoro Portugal. Quando cheguei aqui, a nossa lua de mel foi em Sula, Depois viemos morar em Anadia e depois ficamos em Curitiba. E aí, quando comecei a vir aqui a Coimbra, a gente vinha e eu me apaixonei, era a esplanada ali do shopping, olhando para o Mondego, e realmente de dia, de noite, aquilo é um espetáculo. E realmente, a cultura daqui, as pessoas, o ruído de vida normal, que tu está sentado tomando um café e passa um carro e tu pode continuar falando, que no meu país não é assim. Tu está tomando um café na esplanada no meu país e passa um carro que tem um escape que está livre. Tu tem que parar de falar, esperar que passe o ruído para poder continuar a falar. E isso aqui é uma maravilha. Tu senta, tu pode falar, está todo mundo falando normal. No trânsito é muito ordenado, mas muito, muito, muito. E tu não sente nem buzinar as pessoas.
0: Sim. Ah, ok, está aqui a fazer uma comparação com a América Latina, embora não tenhamos essa ideia do frenesim latino do Uruguai, mas também é movimentado e barulhento, então.
1: Ah, com certeza que sim. E o tráfico não é assim como é aqui. Tu vai na autoestrada e é um espetáculo, realmente. Todo mundo está dirigindo na velocidade, na senda certa. É muito bom.
0: Bom,
1: aqui eu dirijo com tranquilidade.
0: Também aceleras cá em Portugal, mas pronto, sim, de facto.
1: Não, com certeza, claro. Sim.
0: Mas comparando, a condução entre Portugal e Uruguai é completamente diferente e aqui sente-se mais pacífica, sim.
1: Com certeza que sim.
0: Ok, referiu aqui duas localidades, Anadia e Coria. Coimbra é calma, a Coria então, aquilo é uma boa pasmaceira, não é? É uma maravilha.
1: Aquilo é uma maravilha, porque é uma vila dormitório, né? Todo mundo cedo sai para trabalhar e aquilo fica na paz. Porque tu só vê as pessoas que são reformadas, que estão na rua ou tomando um café. E à noite todo mundo chega do trabalho, todo mundo se fecha. Então aquilo sempre é uma tranquilidade. Quando eu olhei na Curia que tinha um cartel, né? Um
0: cartaz.
1: Um cartaz, não saía para... E dizia que não podia buzinar, que estava proibido. Eu achei que aquilo era piada, realmente. E nunca precisou, realmente, aquilo é um espetáculo.
0: Sim, toda aquela zona, o Luz, o Bussaco, provavelmente também já conhece, não é?
1: Claro que sim.
0: São ótimos locais. E do restante de Portugal, já viajaram para outras regiões?
1: Eu não conheço o Norte só. Mas de Coimbra para baixo, sim.
0: Lisboa, eventualmente...
1: Sim, até Algarve.
0: Até Algarve. O Alentejo também é calmo.
1: Com certeza que sim. Mas o Alentejo, não estive muito lá, mas seria o que menos gosto de Portugal. Não sei porquê, mas como que não me acho ali. Sim. É uma cultura bem diferente também do resto, né?
0: Sim, um pouco, sim. O país é pequeno, mas tem as suas idiosincrasias. Cada região tem as suas naturezas. Talvez lhe faça lembrar ali um pouco as Pampas, é mais plano e tem mais cabeças de gado.
1: Isso.
0: Aliás, há um dado curioso, no Uruguai há 4 vezes mais vacas do que pessoas. As cabeças de gado bovinas são muito presentes e a carne é muito, muito consumida, não é?
1: Com certeza, é o forte da economia nossa é a ganaderia e a agricultura, né? Aqui se come muito porco, lá se come, mas como que é mais para festividade, fim de ano, Natal, né? Mas geralmente é sempre churrasco, é de vaca, é de cordeiro, é o que se come mais lá. E digamos, os 50% quase da economia é a ganaderia. O resto é agricultura, florestação e outras coisas. Mas a ganaderia lá é o nosso forte, com certeza.
0: Sim, ali tal como os vizinhos Argentina e o Rio Grande do Sul.
1: Grande do Sul, claro.
0: Zona gaúcha, do chapéuzinho a cowboy na cabeça. Bom, já vamos falar mais dessas diferenças entre os dois países, entre o Uruguai e Portugal. Para já vamos conhecer o Uruguai através da música. A Kaki traz-nos aqui o Pepe Guerra. É um nome importante para si.
1: Sim, ele foi um dos cantores mais que representou o Uruguai quando o Uruguai estava na ditadura militar e eles foram exiliados. Então, a maioria das canções dele é aquele sentimento do país de quem está longe. Então, é muito bom agora que eu tive a oportunidade de sair, o que se sente. Então, ele canta com um sentimento que tu parece que está ali ouvindo ele de frente para ele, porque ele te transporta.
0: Pepe Guerra, nos anos 70 e 80, estava exilado, havia aquele sentimento de saudade, cantava fora do país, o que se transmite também aos uruguaios que estão na diáspora, no caso a Ana Kaki Barbosa Gramajo, Orejano, uma canção que lhe vai saber muito bem ouvir. Vamos escutar também nos próximos minutos Pepe Guerra.
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0: Orejano, canção de José Pepe Guerra, um dos importantes nomes da canção uruguaia. Deixou-nos há 2 anos, aos 80 de idade. Nasceu no departamento ou distrito de 33 e começou por ter sucesso na dupla folk Los Olimareños. Pepe Guerra esteve proibido de atuar no país pela ditadura militar que vigorou no Uruguai entre 1973 e 84. Ora, como qualquer outra nação, o Uruguai terá a história marcada por alguns problemas, nem tudo correrá bem hoje também, mas ao investigar um pouco, tenho a sensação que serão bem mais os fatores positivos que negativos. Um país seguro, com estabilidade política e uma qualidade de vida acima da média sul-americana. Algo me diz que para Ana Barbosa Gramarro, a nossa convidada uruguaia no programa, não é bem assim.
1: Não, não é que não seja. Obviamente que tem o bom. Mas qualidade de vida disso, morando aqui em Portugal, isso que eu lhe falei, a tranquilidade de o senhor sair na rua, que agora também Portugal já não é tanto e é pelo tema da migração, né? Mas sair na rua é meia-noite, tu tá com o telefone na mão e não acontecer nada, é um espetáculo. Aquele respeito pelas pessoas não tem lá. No interior está se vendo muito agora também, que não era coisa corriqueira e agora está todo dia. Está muito inseguro o Uruguai.
0: Atualmente. Regressam lá de vez em quando? Foram lá na altura da pandemia, entretanto já voltaram?
1: Foi o meu marido ano passado e eu fiquei agora nesse ano, como ainda não consegui renovar a residência. Esse ano sim, com certeza, porque agora já estou agendada, então posso sair e voltar tranquila.
0: Sim, já deve haver aí alguma saudade também, não é?
1: Ah, 3 anos. Pelo amor de Deus.
0: Claro.
1: É muita saudade.
0: É muita saudade, sim. Mas aquilo que estávamos a referir e uma expressão que eu disse aqui no topo do programa, o Uruguai já não é a Suíça da América.
1: Não, não é já a Suíça da América. Foi por 1960 que nós estávamos assim no mundo. Todo mundo via o Uruguai como a Suíça da América, um país tranquilo, um país com economia constante. E depois foi quando começou todo o problema, que depois já veio a ditadura e depois que demorou muito também quando voltamos à democracia, né? E aí, de a pouquinho, foi se recompondo, com certeza. Mas, como foi nessa época, nunca mais.
0: Mas pronto, eu refiro a idade de todos os convidados, sejam senhores ou senhoras, e falei nos 57 anos, agora já deve estar a fazer 58, não é? Aqui pelas minhas contas já não apanhou muito dessa Suíça da América, porque é criança quando se dá o início da ditadura.
1: Exatamente, eu nasci e a ditadura aos 4 anos ela se implantou lá. Eu não tive problema, minha família não teve problema, todo meu pai saía para trabalhar, para nós foi tranquilo. Teve famílias que não, obviamente que tinham outros problemas, mas eu vivi toda a ditadura até quando chegou a democracia, na escola e começando o secundário, e nunca tive problema, era tranquilo também. Não é bom, com certeza que não é bom, mas estava tranquilo. Eu nunca, realmente nunca, para mim a ditadura, eu passei bem a ditadura. Na minha casa, o que não dava para comprar e porque não tinha pelo mercado, realmente, que não era porque a gente não podia comprar, senão porque tinha escassez. Mas foi tranquilo, não tive esse problema de, ai, a ditadura, que ruim, que é ruim. Mas eu não passei mal. Na minha família, no meu entorno, a gente ficou tranquilo.
0: Decorreu entre 73 e 85. Certamente foram cortadas algumas liberdades de expressão, como bem sabemos também aqui em Portugal, até 1974. Essa ditadura no Uruguai tinha uma tendência, era ideologicamente mais de direita, não era?
1: Com certeza. Sim, de direita. Muito de direita.
0: Mas, depois, há aqui a questão de Pepe Mujica, é um homem mais de esquerda. Depois de 85 houve outros governantes no país. Na sua ideia, o país não voltou a endireitar-se e a ser sequer parecido com a tal Suíça da América dos anos 60?
1: Não estamos ainda nem nos 50%. Não. Foi melhorando, com certeza. A gente voltou à democracia. Foram ganhando as presidências dos partidos tradicionais, que é o branco e o colorado, né? Depois tinha se formado o Frente Amplio, que foi as pessoas que fizeram a guerrilha, que por isso foi que a ditadura tomou conta. Essas pessoas formaram um partido e esse partido teve três períodos agora. E pela primeira vez na história do Uruguai. E não é que seja mal, mas eu, vendo o que Mujica tinha feito, que tu sai aqui e todo mundo vangloria ele. Eu não posso vangloriar uma pessoa que ele, sim, chegou ao poder, foi na democracia, não teve de nenhum problema, tivessem, né, feito alguma coisa para que ele ganhasse, não, ele ganhou pela popularidade dele, pela maneira de ele falar, mas para mim nunca foi uma pessoa que eu pudesse dizer, não, ele me representa, não, com certeza que não me representa, porque ele era, eu posso ser uma pessoa que eu queira pelo meu país, fazer, né, uma revolução, mas não pela arma. Eu acho que a arma nunca é uma coisa boa para se continuar, tem que ser no diálogo, pode demorar muito, mas para mim tem que ser no diálogo. E uma pessoa que está com uma metralheta colgada aqui no ombro e mata pessoas inocentes e mata pela espalda, essa pessoa para mim não me representa. Foi o meu presidente, com certeza que foi. Eu, para mim, foi o meu presidente e eu respeitava, mas para mim ele nunca me representou como pessoa.
0: Sim. Para quem está de fora, quem não vive lá, deixa a ideia de que foi bom para os pobres e era um presidente que vivia de uma forma quase draconiana e deixou um bom legado, mas só quem lá está é que sabe. E, portanto, também há muitos golpes de Estado que são militares e logo terão armas por trás. Portanto, tudo isto é muito discutível.
1: Sim, com certeza que sim. Eu não defendo a ditadura. A ditadura não é bom. Nenhum extremo é bom. Eu sou de centro-direita, digamos, né? A minha maneira de pensar. Sim. Mas eu sou muito liberal. Se a pessoa faz a coisa certa, tá tudo bem. Só que ele, como pessoa, ele não me representava. Então, ele era assim da pessoa que chegava e tinha aquela maneira de chegar nas pessoas, populista, falando como todo mundo fala, não falando bonito, falando más palavras, que isso eu achava um horror, uma falta de tipo, mas o povo gosta disso, se sente bem, se sente como acolhido. Então ele teve muita gente. O nosso presidente atual é da linha do Pepe Mujica. Foi Pepe Mujica que colocou ele para ser votado. É da corrente do Pepe Mujica, mas não tem nada a ver a presidência que está fazendo agora o nosso presidente com o que fez Mujica. Mujica fez muito mais.
0: Fez mais pelo país?
1: Fez mais do que está fazendo esse que está atualmente, que é da mesma, mesma linha do Pepe.
0: Da mesma linha. E este não tem contribuído muito para o desenvolvimento do país e atribui a este governo
1: não.
0: Também...
1: Hoje de manhã saiu, que saímos, tinha um top, né? De primeiro a 10 dos presidentes do mundo e o Uruguai sempre estava dentro desses 6.
0: Sim.
1: Nós saímos da lista. Ontem saiu no jornal e saímos da lista que sempre estávamos fazia muito tempo. O exterior, para nós, não está vendo bem como está o Uruguai. Está fechando muita indústria, muita indústria. Estão se indo para a Argentina agora. Estão vendo a estabilidade.
0: Ora bem, e são várias as ligações históricas entre o Uruguai e Portugal, a começar desde logo pelas expedições de Estevão Frois e João de Lisboa, em 1513, os primeiros europeus a chegarem à região. E temos a colónia de Sacramento, fundada em 1680, um marco comercial e estratégico da altura, hoje ainda com o seu bairro histórico calcetado, património Unesco, do outro lado do Rio de la Plata, virado para Buenos Aires. O dialeto português uruguaio é falado por 30% da população fronteiriça com o Brasil. O português é a segunda língua mais falada e ensinada no país. Há dispensa de vistos desde 1985 e o Uruguai foi mesmo parte da província Cisplatina, integrada no Reino Unido de Portugal, Brasil e Algarves, até à independência definitiva em 1828. Aliás, se olharmos para o mapa da América do Sul, o Uruguai poderia muito bem ser o último estado brasileiro ali a sul, entre o Rio Grande do Sul e o Mar da Prata, mas felizmente tem a sua identidade própria e autodeterminação, e queremos-lo assim. Ana, é natural do estado fronteiriço do Cerro Largo. O que lhe pergunto é se há rivalidades entre uruguaios e brasileiros, como por exemplo existem entre brasileiros e argentinos. Uruguaios e brasileiros gostam uns dos outros?
1: Sim, gostamos. É que o uruguaio não gosta do... Não é que não goste, né? Eles falam que os brasileiros, mas é pela idiosincrasia do Brasil que eles são assim, que não gostam, porque como que o Brasil, ele sempre está se enchendo. Ah, eles são os melhores do mundo. Então, o que o uruguaio não gosta é isso. Uhum. Mas não, não tem rivalidade. Com certeza que não.
0: E entre uruguaios e argentinos, há rivalidades?
1: Sim, aí sim.
0: Aí sim.
1: Se nota muito. Sim, se nota muito.
0: Pois. Portanto, diga.
1: Desculpa, pode falar. Não, não.
0: O Uruguai gosta mais do brasileiro do que do argentino, por assim dizer.
1: Com certeza. Uhum. Com certeza. Não, não. O Uruguai, com certeza, prefere muito mais Brasil que Argentina, sim.
0: E, aliás, para quem está a apanhar o programa agora, temos uma convidada uruguaia no programa que tem sotaque brasileiro. Falando de gastronomia, como bons gaúchos, consomem de facto muita carne, como já ainda há pouco aludimos, o churrasco é fundamental, tem a parrilha, o pancho, o chivito. Explique-nos aqui que prato é esse. É mais uma mega sandes, não é? O chivito.
1: É isso, é uma mega sandes, isso mesmo. Só que tem muito molho. É muito gostoso, foi criado no sul do Uruguai. Uhum. E foi criado porque chegou uma pessoa para comer, não tinha nada, e ele foi e improvisou essa comida, né? Tem um churrasco que leva bacon, que leva ovo, que leva presunto e queijos, né? E botaram isso em dois pães e pronto! E cada vez aquilo foi mais pedido, e tá, e realmente muito gostoso.
0: Ah, essa é a história.
1: Foi com muita maionese e mostarda.
0: Muita maionese e mostarda. Portanto, essa lenda conta que a pessoa que pediu algo para comer, do outro lado não havia nada feito e foi-se pondo o que havia. Foi-se feito uma torre de alimentos e chegou ao chivito, que poderemos explicar como uma mega francesinha, mas com outro molho e outras coisas lá dentro. O Uruguai é uma população de 3 milhões e meio, mais de metade a viver na área metropolitana da capital Montevideo. E há outras cidades importantes como Salto, Paysandú, Maldonado, Rivera, Las Piedras e Melo, a cidade da Anacaqui, berço também daquela que é talvez a maior poetisa do país, a Juana de Ibarború.
1: Com certeza, Juana de América, ela foi denominada depois, uhum, no Palácio Legislativo de Montevideo, ela foi denominada Juana de América, é uma poetisa, sim, de Melo. Ela depois casou com um coronel, aí foi que mudou para Montevideo, e aí ela começou a escrever, e ela escrevia numa linguagem também muito corriqueira, então é muito gostoso de se ler, uhum, e realmente escreveu muitas obras.
0: Juana de Ibarburu ou da América. Há pouco citámos aqui o que não estava assim tão bem a correr no Uruguai, para ser um país perfeito como quase já foi, mas falando de as coisas, e temos aqui citado algumas pessoas e vamos continuar a citar, factos, pessoas, lugares que mais o orgulham no seu país natal, quais são? Do que mais gosta no Uruguai?
1: Do que mais gosto do Uruguai é o campo.
0: Uhum.
1: Estar no campo. Paixão.
0: Em que zona do país, mais ou menos? Campo? Qualquer província?
1: É, sim. Porque o que tem lá é uma semi-planilha. Então, tu sai e aquilo é tudo muito, muito chano. Não tem problema, não é como aqui. Então, qualquer lugar do Uruguai é muito parecido.
0: E Montevideo, a mega cidade e aquela rambla enorme junto ao mar, não aprecia tanto?
1: É, mas prefiro, se tenho que elegir uma cidade, eu prefiro Punta del Este.
0: Punta del Este.
1: Prefiro a rambla, com certeza que
0: a
1: sim.
0: A praia.
1: É, a praia, e é uma cidade muito cosmopolita, tem gente de todo mundo morando ali.
0: Punta del Este poderá ser comparada com algum lugar aqui em Portugal?
1: Cascais,
0: ok.
1: Com certeza.
0: Fica assim mais na periferia da zona metropolitana, mas é idílica, com praia ali junto ao Mar da Prata. E temos outras figuras importantes nascidas no Uruguai, como os escritores Eduardo Galeano e Mário Benedetti, o pintor e escultor Carlos Paes Villaró, o músico...
1: Villaró, sim.
0: Ótimo artista, não é?
1: Com certeza que sim, artista plástico, autodidata, né? Ele não estudou. E tu tem que visitar Casa Pueblo, que é um hotel que foi ele que fez com as próprias mãos, que é realmente um espetáculo.
0: Casa Pueblo, onde estão expostos os trabalhos
1: Casa Pueblo.
0: De Villaró.
1: Uhum. Exatamente.
0: Há também o músico Jorge Drexler e Carlos
1: sim.
0: Gardel, nome maior do tango argentino, terá nascido no interior do Uruguai, em Tacuarembó. Acredita nessa tese?
1: Claro que sim. Eu sou uruguaia e eu acho que o Carlos Gardel é uruguaio, com certeza. Argentino, com certeza que não vai ser.
0: Não, porque o outro local de nascimento será Paris.
1: França.
0: Sim. Ele próprio, enquanto viveu, nunca divulgou, disse apenas que desde os 2 anos e meio é argentino, mas isso se calhar quer indiciar que nasceu mesmo no Uruguai, Carlos Gardel.
1: É, pois é, né? Mas a Argentina quer para ele e nós queremos para ele.
0: E se falamos em nomes marcantes, temos ainda os ex-presidentes, já falamos dele, o Pepe Mujica e José Battle e Ordóñez, ou os futebolistas Luís Suárez, Edison Cavani, Forlán, Francescoli, Godín e tantos outros. Aliás, o futebol é uma paixão já centenária no Uruguai, desde que a seleção venceu o torneio olímpico em 1924, levando à organização do primeiro Mundial, 1930. O Uruguai é campeão nesse ano e viria a repetir o título em 1950 no Brasil, no célebre Maracanazo.
1: Exatamente, o Maracanazo de 1950.
0: Estamos a falar da final do Mundial disputada no recentemente inaugurado estádio do Maracanã, no Brasil. Final Brasil-Uruguai, e não é que o Uruguai ganha por 2-1. Portanto, foi um escândalo nacional para o Brasil na altura. Para o fecho do nosso programa, música de Jorge Drexler com Ana Vitória, e aqui decidi juntar os 4 países que dizem algo à nossa convidada. Drexler, nome grande da música uruguaia, Ana Vitória, um duo de cantoras brasileiras, mas aqui com uma letra em espanhol, sendo que a canção se chama Lisboa, Madrid, a capital do país que a Ana escolheu para viver e a capital do país do marido. Obrigado por ter vindo à TSF. Ana Barbosa Gramajo, ou Kaki, reside em Coimbra. Espero que continue a ser muito feliz aqui em Portugal. Muchas gracias.
1: Muchas gracias, Nelson. Estamos em contacto e gracias por abrir-me o espaço para contar um pouquinho do meu país.
0: Muito obrigado por ter trazido Uruguai à distância que nos aproxima. Fechamos com o Lisboa-Madrid, de Jorge Drexler, com as Ana Vitória. E assim concluímos a edição número 55 da Distância que nos aproxima. Conto consigo na próxima semana para mais uma História do Mundo em Portugal e em português.

O Uruguai hoje em destaque no programa A Distância que nos aproxima, edição de Nelson Santos, sonorização de José Guerreiro e apoio técnico de Abel Paiva. Na próxima semana teremos aqui uma convidada nascida na Dinamarca. 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

0: Boa noite, são 11h58, menos uma hora nos Açores.
1: José Luís Carneiro não vê necessidade de ser criada uma comissão parlamentar de inquérito sobre a utilização da base das Lajes pela aviação norte-americana, como pede o PCP. O secretário-geral do PS considera que vão bastar as explicações que o ministro português dos Negócios Estrangeiros vai dar no Parlamento. O diretor-geral da Agência Internacional de Energia Atómica diz que é muito preocupante a situação na central nuclear de Baraká. Avisa que um ataque contra esta central nuclear nos Emirados Árabes Unidos pode ter consequências muito graves para toda a região. Apesar do surto de ébola, os Estados Unidos dizem que não vão levantar dificuldades à participação da seleção da República Democrática do Congo no Mundial de Futebol.
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0: Temperaturas atualizadas, estamos agora com 14 graus no Porto, 16 em Lisboa, 17 em Faro e em Ponta Delgada, 18 no Funchal. Agora a edição à meia-noite com Gabriela Batista.
1: O secretário-geral do Partido Socialista considera que os esclarecimentos do ministro dos Negócios Estrangeiros no Parlamento sobre o uso da base das Lajes pela aviação norte-americana para atacar o Irão vão ser suficientes. José Luís Carneiro, esta noite no canal de televisão Now, disse que não vê necessidade de ser criada uma comissão parlamentar de inquérito, conforme defendeu esta tarde o secretário-geral do PCP, Paulo Raimundo.
3: No nosso entender, não é necessário uma comissão de inquérito, porque é normal, é regular que o Ministro dos Negócios Estrangeiros responda às perguntas que lhe são feitas pelos deputados e, fundamentalmente, a pergunta é simples, ou seja, se aquilo que disse o Secretário de Estado norte-americano não corresponde à verdade daquilo que se passou, o Sr. Ministro dos Negócios Estrangeiros transmite essa mensagem em sede própria e, com certeza, que as questões ficam esclarecidas, portanto, não compreendo até o alarido.
1: O secretário-geral do Partido Socialista esclareceu também que as informações que foram transmitidas pelo governo antes da base das Lajes ter sido usada pela aviação norte-americana não são as mesmas que foram depois, mais tarde, não é a mesma afirmação que fez mais tarde o secretário de Estado norte-americano Marco Rubio.
3: Quanto ao uso da base das Lajes, o governo transmitiu-nos que colocou três condições em relação ao uso da base das Lajes. E nós consideramos que essa justificação era uma justificação válida. Ou seja, o uso da base das Lajes seria feito não para, digamos, atos de guerra, mas para operações de logística e nunca contra alvos civis. Agora, o que aconteceu foi que o secretário de Estado norte-americano veio agora dizer, afirmar, para todo o mundo, e por isso é que o líder parlamentar disse que esta é uma questão que vai para todas as chancelarias do mundo. Que Portugal, que disponibilizou a utilização da base das Lajes, sem perguntar para que efeito. Foi isso que disse o secretário de Estado norte-americano.
1: A utilização da base das Lajes pelos Estados Unidos voltou à ordem do dia, depois, na quinta-feira, o secretário de Estado norte-americano, Marco Rubio, ter elogiado Portugal por aceitar o pedido dos Estados Unidos para utilizar a base no conflito com o Irão. Em entrevista à Fox News, Marco Rubio disse mesmo que essa autorização foi dada ainda antes de Portugal saber qual seria o pedido. Em comunicado, o Ministério dos Negócios Estrangeiros referiu que o pedido de Portugal para a utilização da base das Lajes só foi feito já depois do ataque ao Irão, sendo que o governo português só autorizou mediante condições que foram, diz neste comunicado o Ministério dos Negócios Estrangeiros, condições que foram logo tornadas públicas e que são conhecidas. Ontem, Paulo Rangel disse estar disponível para ser ouvido pela Comissão